0: Molly Young e também Tove Lo. A gente abriu essa hora com Olivia Jean e Melanie Need. Ótima noite de terça-feira pra você por aqui, Jim Oliveira, pra você curtir sempre as melhores músicas aqui na Jovem Pan.
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0: Vibe, The Weeknd, Rihanna e na sequência, 7 melhores da Pan.
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0: Panther e Nath Roots, Bruno Mars, a gente abriu com a melhor da semana, Olivia Jean, So Easy.
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e também Miley Cyrus, Easy Lover. E quem passou pela Grafton Street em Dublin no último sabadão deve ter se beliscado aí ao se deparar com o Ed Vedder, né? Com apenas seu violão, cantando os hits Black e Drive All Night, se fosse mais um artista aí que se apresentava em troca de alguns euros. Na verdade, o líder do Pearl Jam tava lá pra homenagear o saudoso amigo Glenn Hansard, que começou a carreira na capital inglesa como um típico artista de rua. E o final de semana também foi marcado pela triste despedida de um dos gigantes da música pop eletrônica, né? Com apenas 59 anos de idade, William Orbit deixou milhões de seguidores órfãos, além de um brilhante legado.

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0: Anitta e na sequência aqui na Pan tem Jennifer Lopes.
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clássicos da Pan, aqui na número 1 do Brasil. Você vai ouvir Michael Jackson, Lisa Stanfield, Madonna, David Bowie e muito mais a partir de agora. Só os principais clássicos, tudo que foi sucesso aqui na Jovem Pan, tocou muito por aqui desde os anos 70 até os anos 2000.

Jovem Pan número 1 do Brasil, R.E.M. Losing My Religion. Esse riff é simplesmente a identidade dessa música. Mas outro instrumento que chama muita atenção é a mandolina, tocada por Peter Buck, que você acabou de relembrar nesse som aqui no Clássicos da Pan. Na sequência, você vai curtir uma atrás da outra e eu deixo você ao som de Ahá com I've Been Losing You.

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3: Quatro e 4:59. Olá, bom dia para você. Hoje é quarta-feira, dia 12 de agosto de 2026. Seja bem-vindo, bem-vinda aqui à programação da Jovem Pan. Nós estamos iniciando o Jornal da Manhã, primeira edição. Vamos então aos destaques, aos assuntos mais importantes da edição de hoje. Governo Donald Trump afirma que o domínio dos Estados Unidos nas Américas nunca mais será questionado. A declaração consta de vídeo divulgado pelo Departamento de Estado norte-americano que cita a captura de Nicolás Maduro como exemplo. Passa de 250 o total de mortos por terremoto na Colômbia. O sistema de saúde enfrenta um colapso no atendimento aos feridos. 3 dias após a tragédia, equipes de resgate ainda buscam por sobreviventes nos escombros. A inflação desacelera em julho e volta a ficar abaixo do teto da meta do governo, segundo o IBGE. O IPCA de 0,07% foi puxado pela queda dos preços dos alimentos. É o menor índice para o mês desde 2022. Michele se reúne pela primeira vez com Flávio Bolsonaro desde o desentendimento público divulgado em redes sociais. A ex-primeira-dama e o candidato à presidência gravaram vídeos para a campanha eleitoral que começa oficialmente no domingo. Lula convoca a reunião e diz que o Brasil vai entrar definitivamente na era da IA. O presidente chamou ministros e especialistas para definir uma nova rodada de ações do governo na área. Forças dos Estados Unidos disparam mísseis contra navio que furou bloqueio ao Irã. Em passagem no Mar Vermelho, rebeldes hutis matam 4 tripulantes de um cargueiro egípcio. 5:01, a edição de hoje do Jornal da Manhã começa destacando para você que o número de mortos no terremoto da Colômbia já ultrapassa a marca de 250, com mais de 1.300 feridos. Os detalhes você tem aqui com o nosso editor de internacional, Fabrício Neitzke.
4: Equipes de resgate passaram toda a terça-feira em busca de sobreviventes sob os escombros no sudoeste da Colômbia. Só em Cali, a terceira maior cidade do país, a estimativa é de que mais de 200 pessoas estejam debaixo dos destroços. A cidade decretou o fechamento das escolas públicas pelo menos até esta quarta-feira. Já alguns hospitais também precisaram suspender as atividades por danos na infraestrutura. O novo presidente Abelardo de la Espriecha visitou a cidade de Pereira, uma das mais atingidas pelo tremor. Ele anunciou a suspensão da cobrança de serviços públicos por 3 meses e um programa de subsídio de aluguéis para os desabrigados. O governo também se prepara para decretar estado de exceção. Com isso, o pagamento de impostos pode ser remanejado para atender a reconstrução de infraestruturas afetadas pela tragédia. A chegada de informações tem sido dificultada pela falta de energia elétrica em diversas cidades. Entidades ligadas ao governo também afirmaram ter recebido uma ordem para não compartilhar números oficiais de vítimas. O tremor de segunda-feira e as mais de 70 réplicas atingiram uma grande parte

0: segundo maior desde o século XX, atrás apenas de um tremor em 1906 de 8,8 graus de magnitude, que deixou cerca de 500 mortos. De lá para cá, a Colômbia teve apenas 8 sismos acima dos 7 graus na escala Richter. Países estrangeiros têm se organizado para enviar ajuda ao território. No Vaticano, o Papa Leão XIV disse estar profundamente apenado pela catástrofe, enquanto o secretário-geral da ONU, Antônio Guterres, disse que as Nações Unidas vão apoiar a resposta liderada pelo governo.
1: Olha, esse terremoto que atingiu a Colômbia foi sentido no Amazonas também. Quem tem os detalhes pra gente é o Aleandro Furtado, da Jovem Pan Manaus.
2: E após o terremoto de magnitude 7,4 registrado na Colômbia, moradores de diferentes áreas de Manaus relataram ter sentido tremores na manhã desta segunda-feira, ou seja, no dia de ontem. O abalo foi percebido por volta das 8:30 da manhã, principalmente em regiões como o centro da cidade, Aleixo e Adrianópolis, que ficam na zona centro-sul da capital. Moradores relataram que lâmpadas, persianas, lustres e outros objetos começaram a balançar dentro dos imóveis. Após os relatos, o Corpo de Bombeiros Militar do Amazonas recebeu mais de 9 chamados relacionados aos tremores e iniciou vistorias preventivas em prédios da capital. Um dos locais vistoriados foi o edifício Palácio do Comércio, no centro de Manaus, onde trabalhadores deixaram o prédio após perceberem a movimentação da estrutura. De acordo com o comandante-geral do Corpo de Bombeiros, Coronel Orleilson, as equipes verificaram possíveis danos em pilares, vigas, colunas e fundações. Até o momento não há registro de pessoas feridas e nem de danos estruturais provocados pelo tremor aqui em Manaus. Lembrando que esse não é o primeiro tremor sentido pelos moradores daqui da cidade de Manaus. Em junho, tremores relacionados a terremotos registrados na Venezuela também foram sentidos aqui na cidade e também no interior do Amazonas, Barcelos e Iranduba. Inclusive, Iranduba fica bem próximo aqui ao lado da cidade de Manaus. Nós vamos acompanhando as próximas informações e trazendo para vocês que nos acompanham. Volto com vocês aí no estúdio.
1: E segundo o Observatório Sismológico da Universidade de Brasília, 416 tremores de terra foram registrados nos últimos 12 meses aqui no Brasil. Os abalos sísmicos de baixa intensidade se espalham por todo o país, com epicentros principalmente no Rio Grande do Sul, Rio de Janeiro, São Paulo, Minas Gerais, Bahia, Mato Grosso e também no Pará. A Polícia Civil de São Paulo prendeu 3 suspeitos de integrar uma quadrilha especializada no golpe do falso advogado. Acompanhe na reportagem do David de Tarso.
3: As investigações começaram em Barretos, no interior de São Paulo, quando um mecânico de 47 anos acabou caindo nesse golpe do falso advogado. De acordo com as informações da Polícia Civil, os golpistas, eles tinham acesso a informações privilegiadas sobre processos das vítimas, entravam em contato com elas, dizendo que a causa estava ganha, mas que para isso a pessoa precisaria depositar o valor de 10 mil reais para que recebesse então a quantia referente à ação. Só que tudo se tratava de um golpe. 3 pessoas foram presas, outras 2 são consideradas foragidas. Nós conversamos com o delegado que esteve à frente das investigações e deu detalhes de que até mesmo simulações de audiências eram feitas pelos golpistas. Gustavo Lopes Coelho deu mais detalhes então sobre como foram as apurações da Polícia Civil.
4: Foi iniciada a investigação, que durou cerca de 8 meses, culminando na identificação de 5 integrantes dessa associação criminosa, onde também foi possível visualizar, identificar que esse grupo é especializado nesse tipo de golpe, identificado aí vítimas em vários estados da federação.
3: Apesar da vítima ter sido identificada em Barretos, a polícia acredita que outras pessoas, muitas acabaram caindo também no golpe do falso advogado, e pede para que nesses casos as pessoas entrem em contato diretamente com o advogado responsável pela ação e jamais faça transferências bancárias em qualquer gênero que seja. Desde Tarso para a Jovem Pan News.
1: Autoridades de saúde do Rio de Janeiro estão em alerta por causa do avanço da febre maculosa. O estado já teve 4 mortes neste ano. O Rodrigo Viga tem mais informações pra gente.
5: Autoridades de saúde aqui do Rio de Janeiro estão em alerta por conta do avanço da febre

0: maculosa que já matou 4 pessoas no estado. A última vítima, um adulto jovem de 30 anos de idade, identificado como Gabriel Serra. Ele é morador da pequena cidade de São Fidélis, no norte fluminense. Inclusive, os casos registrados esse ano aqui no território fluminense são normalmente no norte e também no noroeste do estado. São 4 óbitos, com esse de Gabriel Serra, contabilizados até agora. Mortes que aconteceram em Itaperuna e também em Campos dos Goitacazes, cidades que ficam no noroeste e no norte do estado do Rio de Janeiro. 4 mortes e 14 casos contabilizados. Essa doença, a febre maculosa, é muito parecida com outras doenças. Febre, mal-estar, e aí começam a aparecer manchas no pé e também nas mãos, que chamam a atenção das vítimas, que correm rapidamente para o hospital porque tomam conhecimento de que contraíram uma doença diferente. A febre maculosa é transmitida por um carrapato contaminado, conhecido como carrapato estrela. Dados das autoridades aqui no Rio de Janeiro apontam que no ano passado foram 33 casos de febre maculosa no território fluminense, com 14 óbitos. Esse ano já são 14 casos e 4 mortes. E em 2024 foram 46 casos e 19 mortes. As autoridades dos municípios da área de saúde e do estado do Rio de Janeiro estão fazendo campanhas educativas e publicitárias para chamar a atenção da população para o risco desse carrapato que transmite a febre maculosa, que no limite pode levar a óbito as vítimas que entraram em contato com o carrapato. Do Rio, Rodrigo Viega.
1: Agora 5:10, você acompanha aqui o Jornal da Manhã da Jovem Pan. A gente muda de assunto e fala de política. O candidato à presidência pelo PL, Flávio Bolsonaro, começou as gravações com aliados que vão disputar o Senado Federal. E o Bruno Pinheiro é quem tem os detalhes pra gente.
2: Uma mansão no Lago Sul, em Brasília, virou um verdadeiro QG alternativo da campanha de Flávio Bolsonaro. O candidato do PL à presidência reuniu nomes do partido e aliados que disputam o Senado para gravar vídeos do horário eleitoral e das redes sociais. Antes das gravações, Flávio reafirmou o apoio a Alfredo Gaspar como candidato a vice. Ele negou qualquer possibilidade de troca e chamou de farsa as acusações contra o deputado alagoano.
3: Essa farsa que foi montada contra o Alfredo, que isso é uma farsa, foi montada contra o Alfredo, foi exatamente no momento em que ele estava ali defendendo os aposentados roubados pelo governo do PT, inclusive pedindo a prisão do Lulinha. Por isso que foi feito isso contra ele. A pessoa do bem, uma pessoa preparada, da área da segurança pública, que tem a nossa confiança, de coragem, nordestino.
2: Flávio disse que o partido já definiu o apoio a 47 candidatos ao Senado. A estratégia é dar uma linha nacional à campanha, mas permitir que o discurso seja adaptado à realidade de cada estado. O encontro também serviu para alinhar o discurso da campanha. Segurança pública e a defesa do legado do ex-presidente Jair Bolsonaro apareceram entre os principais temas das gravações. Nos bastidores, os aliados também discutiram a estratégia para os estados e cobraram uma presença maior de Flávio Bolsonaro nos palanques regionais ao longo da campanha. Entre os participantes estava o deputado José Medeiros, do PL de Mato Grosso. Ele contou que cada candidato podia seguir um texto ou optar por uma conversa mais espontânea com o Flávio.
4: Hoje ela só teve com o Flávio ali, mas essa gravação ficou para um outro momento, porque hoje não deu tempo nem do Flávio gravar com todo mundo, né? Então ia acumular muito e ficou várias gravações pro dia de amanhã, né? Então não foi possível ela gravar hoje. Dependia do candidato. Se o candidato trouxesse o roteiro, eu jogava no teleprompter e ia, né, com o roteiro. Outros não, outros preferiram fazer um bate-bola, um bate-papo com o candidato.
2: Mas um dos momentos mais esperados foi a chegada de Michele Bolsonaro, a ex-primeira-dama e candidata ao Senado pelo Distrito Federal. Ela gravou com Flávio pela primeira vez desde o desentendimento público entre os dois e foi recebida com aplausos pelos aliados. Ao deixar o encontro, Michele minimizou as divergências e disse que os dois estão se ajustando.
5: Todo mundo muito empolgado, todo mundo no mesmo espírito de união. colocamos a pedra, né? A desavença existe em qual família que não é perfeita, né? Levanta a mão aí quem não tem problema na família. Levanta a mão. Mas graças a Deus a gente conversamos, nos unimos em prol de algo muito maior para nossa nação.
2: Além das gravações, o encontro teve churrasco e conversas sobre as agendas da campanha. A expectativa dos aliados é que Flávio intensifique as agendas dos estados e use os palanques para reforçar as bandeiras de segurança pública e a herança política de Jair Bolsonaro.
1: A Câmara Federal retoma hoje as votações no plenário. Uma das prioridades é o projeto que reduz impostos sobre combustíveis e que pode garantir benefícios para a produção de fertilizantes. As discussões deveriam ter recomeçado ontem, mas foram canceladas depois que o líder do PT sofreu um AVC, como informa aqui a Beatriz Souza.
6: Na chegada à Câmara, Hugo Mota disse que discutiria com os líderes a possibilidade de votar o projeto que utiliza receitas do petróleo para reduzir impostos sobre os combustíveis. A proposta também pode incluir medidas tributárias para incentivar a produção de fertilizantes, a exploração de terras raras e conceder isenções fiscais relacionadas à Copa do Mundo Feminina do ano que vem no Brasil.
7: E é necessário que se haja essa aprovação para que o evento possa aqui ser realizado, bem como a antecipação de receitas para o Ministério da Defesa. Um projeto de lei complementar já foi aprovado no Senado. Nós queremos aproveitar esse texto aqui na Câmara para que com isso possamos garantir às nossas Forças Armadas investimentos para terminar o ano de 2026, antecipando assim a receita de 2028, ou seja, é um projeto que trata de múltiplas mudanças, mas sempre com o cuidado de termos aí levado em consideração a responsabilidade fiscal.
6: Mas os projetos que ainda não têm consenso entre os líderes devem ficar de fora da pauta. É o caso do texto que prevê punições para crimes de misoginia.
7: A misoginia é uma prioridade para a Câmara dos Deputados. Nós queremos fazer esse debate dentro do Colégio de Líderes. Como eu disse, a Câmara já deu diversas demonstrações que não compactua com nenhum tipo de violência para com as mulheres, porém eu não consigo ainda aqui cravar que o projeto da misoginia será votado essa semana, porque eu dependo da deliberação do Colégio de Líderes. É importante ressaltar que há uma preocupação, principalmente da Frente Parlamentar Evangélica, de como o crime de misoginia será ali, vamos dizer, comprovado para que quem o comete possa vir a ser punido. O projeto que foi aprovado no Senado mexe na lei do racismo, na lei antirracismo, ou seja, tornando o crime imprescritível e inafiançável. A bancada evangélica quer negociar. A deputada Tabata Amaral, que é a relatora do projeto, tem conversado não só com o governo, como com as bancadas e também com a própria Frente Parlamentar Evangélica na busca de um acordo que também não possamos imputar, por exemplo, quando um pastor ou um padre lê um trecho da Bíblia ser imputado no crime de misoginia. Nós temos só que ter esse equilíbrio para resolvermos a situação.
6: Entre as propostas que entram na pauta está o PLP dos combustíveis, que reduz a tributação sobre o setor e deve incorporar medidas para viabilizar incentivos fiscais ao setor de minerais críticos e estratégicos.
7: São temas consensuais, convergentes. Nós temos que fazer todo o esforço para termos mais celeridade diante do fato de não termos sessões nas próximas semanas e esses temas serem temas muito importantes do ponto de vista estratégico para o país, para garantir principalmente, que é o que é mais urgente, o não aumento da inflação, principalmente ligada ao aumento do preço dos combustíveis.
6: A proposta seria votada nesta terça-feira, mas a sessão foi cancelada depois que o líder do PT na Câmara, deputado Pedro Czai, passou mal e desmaiou durante a reunião de líderes. O parlamentar recebeu os primeiros atendimentos ainda no local e foi levado de maca ao Departamento Médico da Câmara dos Deputados. Em nota, a liderança do partido informou que o Czai foi submetido a exames na noite de terça-feira no Hospital DF Star, em Brasília. Os exames realizados diagnosticaram um acidente vascular cerebral isquêmico no cerebelo esquerdo. O quadro não apresenta déficit motor nem cognitivo. O parlamentar permanece em internado para observação clínica e realização de exames complementares, evoluindo de forma estável. Segundo o partido, o deputado Pedro Czai encontra-se consciente, orientado e interagindo adequadamente com a equipe médica que o acompanha.
1: Jornal da Manhã, agora 5:18.
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1: 5:22 no Jornal da Manhã. Agora a gente fala de economia porque a inflação perdeu força em julho e aumentou a expectativa no mercado de um novo corte dos juros pelo Banco Central. O Rodrigo Viga acompanha o assunto pra gente.
16: A inflação oficial do país, o IPCA do IBGE, desacelerou na passagem de junho para julho desse ano e em 12 meses voltou a ficar dentro do teto da meta. O índice nacional de preço ao consumidor amplo do IBGE variou no mês de julho 0,07%. Em junho tinha sido mais que o dobro, 0,16%. É a menor variação para meses de julho desde 2022. E olhando a série encadeada todos os meses, taxa mais baixa desde agosto do ano passado. Ainda assim, essa taxa de 0,07 ficou um pouquinho acima das previsões do mercado. Analistas e especialistas esperavam 0,3, 0,07. 0,04% agora nesse mês de julho, no máximo 0,05%. Mas a taxa veio em 0,07, um patamar inflacionário bem baixo, que ajudou inclusive a trazer a taxa em 12 meses novamente para dentro do teto da meta. Meta de inflação para esse ano é de 3%, margem de tolerância de 1,5 ponto para cima ou para baixo. No limite, a inflação pode ficar em 4,50%. E com o resultado de agora, foi a 4,44%. Os alimentos foram os grandes responsáveis por trazer de volta esse IPCA para dentro da meta. Tiveram uma queda de 0,67%. Os combustíveis também ajudaram no comportamento inflacionário agora em julho, de acordo com o IBGE. Mas a energia elétrica pressionou e impediu uma desaceleração ainda mais intensa do IPCA do IBGE. Gabriel Arian, analista da Cultura Capital, avalia aqui na Jovem Pan o comportamento do IPCA agora no mês de julho.
12: O que puxou para cima foi o grupo de habitação, com alta de 0,99%, impulsionado principalmente pela energia elétrica residencial. Já do outro lado, a alimentação e bebidas caiu forte, 0,67%, com forte deflação em itens como tomate, batata e cenoura, o que ajudou a segurar o índice. Bem, na prática, o número reforça a trajetória de desaceleração da inflação, mas ainda mostra pressão residual em alguns preços administrados. Já para o Copom, é um dado que mantém o cenário de cautela nos próximos passos da Selic, né? A convergência para a meta de 3% continua em andamento, porém sem espaço para acelerar o ritmo de cortes de forma mais agressiva no curto prazo.
16: No mês de agosto, o IPCA do IBGE ainda vai ser beneficiado pelo chamado bônus tarifário da usina hidrelétrica binacional de Itaipu, ou seja, é uma contribuição para a taxa ficar baixa, quem sabe até negativa. Fabrício Silvestre, economista da Levante Inside, analisa aqui na Jovem Pan esse momento da inflação brasileira, bem pertinho de zero, 0,07% agora no mês de julho, segundo o IPCA do IBGE.
17: Olhando para a política monetária, o indicador segue, na nossa leitura, permitindo a continuidade dos cortes de juros no Brasil, uma vez que, olhando para frente, a gente entende que os indicadores de atividade já mostram acomodação, que nos dá uma perspectiva também de acomodação da inflação de serviços, que é o principal componente, o principal vilão da inflação, que obviamente está mais correlacionado ali com o mercado de trabalho.
16: O Copom, Comitê de Política Monetária, vem cortando desde o início do ano a taxa básica de juros, a Selic, em 0,25 ponto percentual. Agora, o patamar é de 14%. Resta saber qual vai ser o olhar do Copom para essa inflação do mês de julho, porque ela veio bem perto de zero, mas acima das previsões do mercado. Os analistas e os especialistas, segundo o boletim Focus do Banco Central, estão projetando uma Selic no fechamento desse ano em 13,75%, ou seja, daqui até lá haveria espaço para apenas mais um corte de 0,25 ponto percentual. Do Rio, Rodrigo Viega.
1: O semestre está no começo, mas o governo federal já sabe que tem mais despesas previstas para quitar neste ano do que recursos disponíveis para os pagamentos. A gente vai entender melhor essa história na reportagem da Beatriz Souza.
18: O governo do presidente Lula terá dificuldades em honrar 105 bilhões de reais em despesas previstas para o ano de 2026. O valor é relacionado principalmente a gastos com saúde, educação e emendas parlamentares. Os cálculos aparecem em uma nota técnica da Consultoria de Orçamentos do Senado, que faz um alerta à administração pública federal e aponta que o governo não tem disponibilidade orçamentária para arcar com essa conta. Segundo o levantamento, o governo tem cerca de 330 bilhões em despesas não obrigatórias agora em 2026. Desse total, aproximadamente 226 bilhões deverão ser honrados neste ano. O restante, cerca de 105 bilhões, são restantes a pagar de anos anteriores. Com as restrições orçamentárias atuais, o limite financeiro disponível para esses pagamentos é de aproximadamente 225 5 bilhões de reais, inviabilizando o cumprimento das obrigações. Somente o Ministério da Saúde tem 15,1 bilhões de reais a serem pagos em faturas de outros anos, o que afetou no ano passado a construção de unidades de saúde, procedimentos de média e alta complexidade, além da distribuição de medicamentos. No caso do Ministério da Educação, a falta de recursos previstos pode inviabilizar compras de livros didáticos, por exemplo. Segundo a consultoria do Senado, portanto, o problema não é a inexistência dos recursos no orçamento, mas a falta de limite financeiro para que o governo possa utilizá-los neste momento. Esse cenário ainda pode mudar até o fim do ano. A situação depende de fatores como o aumento da arrecadação e a aprovação das medidas orçamentárias pelo Congresso. Mas as discussões ainda não avançaram. A Lei de Diretrizes Orçamentárias, a LDO, que define as prioridades para a elaboração do orçamento, sequer foi discutida por deputados e senadores.
6: Com os parlamentares concentrados nas eleições deste ano, o risco é que parte dessas despesas sejam adiadas e fiquem para o próximo ano. Na prática, o problema pode acabar sendo transferido para o próximo governo, que vai assumir no ano de 2027.
1: A analista Denise Campos de Toledo comenta a conclusão da consultoria de orçamento do Senado de que o governo está sem esses recursos para pagar os 105 bilhões de reais em gastos previstos para o ano. Acompanhe.
19: A questão fiscal vem pesando no cenário econômico do país em vários aspectos. Por mais que o governo fale em melhora do resultado primário nos últimos anos, o saldo que exclui o pagamento de juros e incumprimento das metas previstas do arcabouço, na realidade há muita descrença quanto à evolução real das finanças e receio em relação ao avanço da dívida pública. Dívida que já chegou a 10 trilhões de reais, ou 81,9% do PIB. Os resultados obtidos a cada ano excluem uma série de despesas sem desrespeitar as regras, mas que acarreta a necessidade de captação de mais recursos, impactando a dívida. Por aí se compromete a credibilidade. Os resultados são atingidos com manobras legais, mas longe do necessário ajuste das contas públicas. Além de não conter gastos para gerar superávites ou pelo menos cumprir as metas sem exclusão de despesas ou na margem de tolerância, o governo ainda tem ampliado repasses de recursos para programas ou crédito direcionado até via BNDES, que também tem impacto sobre a dívida, na evolução efetiva das finanças, até empurrando restos a pagar para os anos seguintes. Por isso, a consultoria de orçamento do Senado, em nota, observou que o governo está sem recursos para pagar 105,5 bilhões de reais em gastos previstos para este ano, o que atingiria mais os ministérios da Saúde e da Educação. Bloqueios nas programações bimestrais podem dar um jeito temporário na situação. Remanejar despesas, respeitando o arcabouço. Mas pode chegar um momento em que não haja mais espaço mesmo para as despesas não obrigatórias. Não obrigatórias, mas que fazem a máquina pública funcionar, o governo ter condições para investir. Por isso se fala tanto da necessidade de um ajuste para valer em 2027, independentemente de quem ganha as eleições. E os gastos para estimular a atividade, a demanda, ainda vão na contramão da política de juros contracionista, tornam mais difícil controlar da inflação, o que leva à necessidade de juros mais altos por mais tempo, com mais custos para a atividade. E o mercado, diante desse contexto, pressiona a curva de juros, encarecendo mais o crédito e o próprio custo da dívida pública.
1: O presidente do Tribunal Superior Eleitoral, ministro Nunes Marques, deve reunir até amanhã os ministros da corte para discutir o uso da inteligência artificial nas eleições. Quem acompanha esse assunto é a Janaína Camelo.
20: Cássio Nunes Marques, presidente do TSE, espera encontrar um entendimento entre colegas da Corte Eleitoral sobre o uso de deepfakes nas campanhas políticas. A deepfake é uma tecnologia que modifica imagens ou áudios para imitar rostos e vozes de uma pessoa real. A resolução do TSE, que trata das propagandas eleitorais, estabelece que a tecnologia não pode ser usada para prejudicar ou favorecer candidatura, ainda que mediante autorização de quem está sendo retratado.
21: O ministro Cássio Nunes Marques vai reunir os colegas para tratar do assunto nesta quinta-feira, tendo como base o processo que discute se a campanha de Flávio Bolsonaro violou ou não regras eleitorais ao exibir na convenção do PL um vídeo com inteligência artificial retratando Jair Bolsonaro. Os magistrados vão alinhar os detalhes do julgamento desta ação, que deve acontecer na próxima semana, e pode definir um parâmetro sobre o uso de IA nas eleições. No vídeo, a simulação de Jair Bolsonaro afirma que Flávio deve ser recebido de braços abertos e que ele é o candidato ideal para substituí-lo. No início do conteúdo, a reprodução avisa não ser o Bolsonaro real. A ação no TSE foi protocolada pelo PT. O partido alega que a campanha do PL violou, sim, as regras eleitorais, porque a reprodução de Bolsonaro pediu votos, favorecendo um candidato. Nesta semana, a defesa do PL apresentou nova manifestação no processo do TSE. No documento, escreveu que, em tempos de avanços cada vez maiores da tecnologia, não há como exigir que as facilidades que ela proporciona possam ser vedadas nas disputas políticas, e que a inteligência artificial apenas ampliou recursos que sempre foram usados em comunicação política. A defesa também diz que, ao estabelecer que deepfake não pode ser usada para favorecer ou prejudicar candidato, ainda que mediante autorização, a resolução do TSE está, na verdade, afirmando que o consentimento do retratado é irrelevante. Ou seja, que não seria necessária autorização prévia do retratado para o uso de IA. O processo também corre no âmbito penal, no STF. O tribunal vai avaliar se Jair Bolsonaro desrespeitou medidas cautelares com a exibição do vídeo pelo PL. Ao ser intimado pelo ministro Alexandre de Moraes para dar esclarecimento, o ex-presidente respondeu que não consentiu o uso de imagem e voz para a criação do conteúdo.
1: 5h35, vamos seguir nessa linha, porque o candidato do PT ao governo de São Paulo, Fernando Haddad, pretende fatiar a divulgação do plano de governo, como fez com as propostas ligadas à segurança pública. Quem traz os bastidores desse assunto pra gente é o João Vitor Revedilho.
0: A ideia da campanha de Fernando Haddad é dividir o programa de governo em blocos para tentar impulsionar as propostas do petista. Ao Tribunal Superior Eleitoral, Haddad entregou apenas as diretrizes do programa de governo, que é um resumo obrigatório das propostas para registrar a candidatura.
3: Nós já entregamos. O que nós estamos fazendo é o plano executivo. O plano de governo já está entregue.
0: A divisão das propostas é vista como uma alternativa para atrair a atenção do eleitorado e conseguir melhorar os índices nas pesquisas de intenção de voto.
3: Acho que o próximo é a educação. Nós vamos divulgar o calendário. Agora é bom, eu gostei desse método, porque a imprensa acaba cobrindo um tema específico por vez e você dá visibilidade para o setor, para as pessoas envolvidas no setor. Então, pessoa que está mais interessada em educação, vai ter lá uma reportagem só sobre esse assunto, como aconteceu com a segurança hoje. Então você vai dando condição do eleitorado se familiarizar com as propostas do nosso plano de governo.
0: Até agora, Haddad apresentou apenas o plano para a segurança pública. Uma das ideias é usar a inteligência artificial para elaboração de boletins de ocorrência, além de criar um mapa de monitoramento em locais com maiores registros de criminalidade.
22: De acordo com tracks internos, o Fernando Haddad está cerca de 10 pontos percentuais atrás de Tarcísio de Freitas, enquanto Lula já conseguiu ultrapassar Flávio Bolsonaro em alguns levantamentos feitos pela sigla. De acordo com interlocutores, essa diferença se deve a um voto casado do paulista em relação a Lula e Tarcísio de Freitas. Internamente, há uma tentativa de quebrar esse argumento e tentar colocar uma dobradinha Lula-Fernando Haddad para familiarizar o eleitor com a dupla petista.
0: À noite, Haddad participou de uma aula magna para alunos de direito da USP de São Paulo. O petista deve encerrar mais uma semana com foco no interior paulista. Na quinta-feira, Fernando Haddad seguirá para Bebedouro, Sertãozinho e Franca, enquanto na sexta irá para Ribeirão Preto.
1: Marina Silva e Simone Tebet, por sua vez, participaram de um encontro com artistas no Teatro Oficina, no centro da capital paulista. As candidatas ao Senado defenderam que educação e cultura recebam o mesmo grau de prioridade nas políticas públicas. A reportagem é do Matheus Dias.
23: A ex-ministra do Meio Ambiente e candidata ao Senado pela Rede, Marina Silva, esteve no Teatro Oficina, na Bela Vista, em São Paulo, para um encontro com o Sindicato dos Artistas. Marina prometeu manter o compromisso da esquerda de apoiar as entidades culturais.
24: Porque quanto mais cultura, mais educação tivermos,
2: menos pessoas envolvidas com violência teremos. Que todas as formas de manifestação cultural possam nos ajudar a melhorar a qualidade da política, a qualidade das relações e a forma de como a gente se relaciona com a gente mesmo e com esse mundo que a gente vive e com as outras pessoas.
23: A ex-ministra do Planejamento e Orçamento, Simone Tebet, candidata ao Senado pelo PSB, também esteve presente e disse que mesmo que atualmente a segurança pública seja a pauta mais debatida, é com cultura e educação que se garante o bem-estar da sociedade.
4: Estar no estado onde se respeita a cultura, mais de 20% da cultura do país passa por aqui. Quando a gente fala de um estado em que move 5% do seu PIB graças à cultura, que gera emprego, renda, aquece o setor de serviços, aquece o setor de comércio, não dá para desprezar essa indústria tão saudável e inclusive fortalece a democracia.
23: Tebet elogiou o desempenho do candidato do PT ao governo do estado, Fernando Haddad, no debate com Tarcísio de Freitas, que tenta a reeleição. A candidata valorizou o respeito e o tom adotado por ambos os candidatos, mas disse que Tarcísio, como governador, deveria ser mais fiel aos números, o que, segundo a ex-ministra, não eram verdadeiros.
4: Nós precisamos continuar a ter, especialmente do lado de lá, o compromisso com a verdade dos números. Foram apresentados números do lado de lá que não são verdadeiros. Quando a gente fala do IDEB, por exemplo, nós estamos falando do estado que mais arrecada no Brasil e que tinha que ser a referência para o Brasil em termos de educação, não só fundamental, mas de ensino médio, e não é. Nós estamos, de acordo com índices do IDEB, entre o sexto e sétimo estado, perdendo para estados muito pequenininhos do Nordeste brasileiro. Então, o que eu espero do lado de lá seja compromisso com a verdade, com os números, e que a gente não tenha fake news em qualquer debate daqui para frente.
23: Já Marina Silva valorizou a posição de Haddad e disse que o petista soube explorar o que ela considera serem as principais falhas de Tarcísio como governador.
5: Eu achei que o debate foi civilizado, alguns momentos com um pouco de intensidade, mas dentro daquilo que a democracia propicia, onde as inconsistências devem ser reveladas, e o Haddad fez isso muito bem quando mostrou as falhas na educação, na segurança pública, na falta de acolhimento às prefeituras, onde os prefeitos se sentem abandonados, e apresentou as propostas que ele acha que são as melhores para o estado de São Paulo.
23: Tebet e Marina, assim como os postulantes ao governo de São Paulo, Fernando Haddad e Márcio França, estarão ao lado do presidente Lula no próximo domingo, dia 16 de agosto, um evento em São Bernardo do Campo, que marca o início das campanhas eleitorais. Para Tebet, agora é o momento de conversar com todos os setores em todas as regiões de São Paulo.
4: É uma eleição curta, eu quero poder estar presente no máximo possível de espaços onde eu for convidada. A campanha serve para ouvir o cidadão, do eleitor aos setores. Eu quero ouvir cada cidadão e cada cidadã paulista, mas eu quero ouvir o prefeito, eu quero ouvir o comércio, o serviço, a indústria, da agricultura familiar ao grande agro, para ver o que efetivamente quais são as demandas. E a partir daí, se eleita for, estar em Brasília representando São Paulo, trazendo recursos para infraestrutura, para as obras, obviamente, mas para atender cada setor de acordo com o interesse do nosso estado.
23: Marina Silva e Simone Tebet lideram as pesquisas de intenções de voto até aqui, para as duas cadeiras ao Senado por São Paulo.
1: Já no Rio Grande do Sul, os candidatos ao governo já começaram a apresentar suas propostas e a buscar o apoio de diferentes setores da sociedade. A agenda tem incluído encontros com empresários, servidores públicos e entidades de classe em busca de um diálogo sobre as prioridades do estado. O Eduardo Ventura tem os detalhes pra gente.
7: Buscando se diferenciar dos principais concorrentes, Gabriel Souza, do MDB, aposta em uma linha de independência em relação a polos nacionais com uma forte articulação municipalista, tendo participado ativamente dos primeiros debates e fóruns regionais. Nos últimos dias, a candidata Juliana Brizola, do PDT, intensificou a agenda de campanha e reuniões com entidades de classe e carreiras do estado do Rio Grande do Sul, incluindo debates sobre gestão pública e valorização dos servidores estaduais. Com o início da agenda oficial de debates promovidos por veículos de comunicação, o deputado federal Luciano Zucco, do PL, tem focado suas diretrizes de campanha na segurança pública, pautas econômicas liberais, críticas aos opositores e no alinhamento com lideranças conservadoras nacionais. O candidato Marcelo Maranata, do PSDB, intensificou reuniões com federações empresariais e funcionalismo público estadual. Maranata tem apresentado propostas voltadas à responsabilidade fiscal, valorização dos servidores e investimentos em infraestrutura. Os candidatos ao governo do estado do Rio Grande do Sul seguem a sua caminhada rumo ao Palácio Piratini, entrando agora numa nova fase, com gravações de programas de rádio e televisão que será veiculado no final deste mês de agosto, ouvindo a entidade de classe e apresentando seu plano de governo para o eleitor. De Porto Alegre, repórter Eduardo Ventura.
1: E a Polícia Federal deflagrou uma operação contra o presidente do Partido da Causa Operária, o PCO, Rui Costa Pimenta. Quem tem os detalhes é o Marco Viana.
9: Olha, a Polícia Federal deflagrou a Operação Causa Própria, que tem como alvo Rui Costa Pimenta, presidente do Partido da Causa Operária e candidato à presidência da República nas eleições deste ano. Ele foi alvo de um mandado de busca e apreensão. A investigação começou a partir da análise das prestações de contas do partido e apura possíveis irregularidades no uso de recursos públicos. Entre os valores analisados estão pagamentos feitos pelo partido a empresas gráficas. Uma delas recebeu cerca de R$ 900 mil. Outra recebeu mais de R$ 555 mil somente em 2022. A Polícia Federal também investiga mais de R$ 365 mil pagos a uma terceira empresa do mesmo setor entre 2017 e 2020. Bom, segundo os investigadores, existem dúvidas sobre a capacidade das empresas para realizar os serviços contratados, levando em conta a estrutura que elas tinham e os valores recebidos. Eles encontraram uma certa discrepância entre o serviço prestado, a estrutura e o valor recebido. A investigação também apura pagamentos a pessoas e empresas que teriam ligação direta ou indireta com a estrutura do partido, incluindo familiares de dirigentes, militantes e ex-candidatos. Outro ponto analisado são prestações de contas do partido. A área técnica do Tribunal Superior Eleitoral identificou problemas em diferentes exercícios, incluindo contas não prestadas e contas desaprovadas. Rui Costa Pimenta é apontado pela investigação como uma figura central na administração dos recursos e na definição das contratações. A Polícia Federal pediu ainda o afastamento cautelar dele das funções de gestão do partido e os materiais apreendidos hoje serão analisados pelos investigadores. É importante destacar que a operação faz parte de uma investigação em andamento e até o momento não há conclusão sobre eventual responsabilidade criminal de Rui Costa Pimenta ou de outros envolvidos.
1: E a Dora Kramer destaca o nome da operação da PF para investigar o uso dos recursos públicos nas campanhas eleitorais. Acompanhe.
10: O nome dessa operação da Polícia Federal, que apura desvios de dinheiro dos fundos eleitoral e partidário, não poderia ser mais adequado. Causa própria. É assim que se costuma chamar uso privado de recursos ou funções públicas. Por exemplo, quando deputados e senadores votam projetos que beneficiam a eles mesmos, vocês sabem, estão cansados de ver, a gente diz que estão legislando em causa própria. É a respeito disso que é a tal da operação da Polícia Federal de ontem. O uso impróprio dos recursos dos fundos eleitoral e partidário não é novidade. Tanto que a justiça está sempre apontando irregularidades na gestão dessas verbas e o Congresso sempre aprova anistia aos partidos que saem assim impunes, não pagam nem multa. O fato novo aqui é a entrada da polícia nessa área. Operação que, ao que se saiba, até agora só atingiu um partido danico, o PCO. Falta passar um pente fino nas contas das grandes legendas e agir antes que aprovem a próxima anistia.
1: 5:47, seguimos aqui com o Jornal da Manhã, atualizando para você as informações mais importantes desta quarta-feira. O Brasil lidera as importações de veículos chineses no primeiro semestre de 2026. Os detalhes na reportagem de Marcelo Matos.
11: O Brasil se tornou o principal importador de veículos eletrificados chineses. Modelos 100% elétricos, híbridos e plug-in, explica o diretor de pesquisa do Conselho
8: empresarial Brasil-China, Túlio Cariello.
13: Como mercado americano, mercado europeu, tem se fechado mais também a entrada de produtos chineses, não só por uma questão de competitividade, mas também por uma questão ali política, né? Isso acaba fazendo com que a China precise também ir para outros países buscar mercado. E aí o Sul Global acaba entrando como um solo muito fértil para esse tipo de comércio. Então, assim, não é só o Brasil, na verdade, que tem importado muito carro chinês ultimamente, né? Principalmente carros eletrificados. A gente está falando também aí de mercados como México, Argentina, que são mercados relevantes ainda aqui na América Latina de forma geral, e o próprio Sudeste Asiático, né? Que é uma área ali que tem uma influência chinesa muito grande.
8: As montadoras também aceleraram as compras externas pelo retorno em julho do imposto de 35% aos veículos importados. Decisão do governo federal, que gerou a antecipação de estoques no país.
13: Essas empresas chinesas montadoras são muito competitivas, né? Elas têm qualidade, têm tecnologia, têm variedade, têm preço. Então, acho que a gente tem uma junção de fatores que faz com que o Brasil hoje esteja bem posicionado entre os países que mais compram carro eletrificado chinês no mundo.
8: Após mais de 3 anos presentes aqui no país, as marcas chinesas conquistaram o mercado e também a confiança do consumidor brasileiro. As tradicionais marcas anteriormente instaladas aqui no país também passaram a oferecer tecnologias híbridas e elétricas, e a competição aqui no setor, é claro que beneficia os consumidores. Hoje há uma gama muito maior de modelos, preços e também qualidade aqui no país.
13: No primeiro semestre desse ano, 16% eram eletrificados. Em 2025, se a gente pegar o ano todo, eram 9%. Então a gente já tem aí um crescimento bem significativo entre o ano passado e metade desse ano, né? Então é um produto que caiu no gosto do brasileiro, né? De uma forma ou de outra, é um objeto de consumo da classe média, né? E eu acho que o próprio governo também, né? O governo brasileiro tem dado alguns incentivos também para a produção doméstica de carros eletrificados. A gente tem o programa Mover, por exemplo, tanto é que é isso, né? Hoje a gente tem, inclusive, já fábricas da BYD e da GWM operando aqui no Brasil, já estão fabricando carros eletrificados. A gente tem parcerias também entre empresas chinesas, como a Geely, né? Ou Geely, na verdade, que está operando aqui também, já fabricando carro junto com a Renault, né? E outras que estão chegando agora também, que já demonstraram interesse em produzir aqui, como a GAC, né?
8: O Conselho Empresarial Brasil-China aponta que somente no primeiro semestre de 26 foram negociados 5,3 bilhões de dólares, ou 88% de todas as importações brasileiras no segmento elétrico.
1: Vamos conferir aqui a previsão do tempo para esta quarta-feira, que ainda é de tempo gelado e chuvoso no sul, com risco de granizo, inclusive. No sudeste, as temperaturas começam a subir lentamente, no restante do país, calor e chuva marcam o dia em diferentes áreas. Quem explica todo esse cenário para a gente é a Paula Nobre.
14: Olá, muito bom dia a toda a nossa audiência. Depois do início de semana com massa de ar polar no sul, no sudeste do Brasil, agora a gente volta a falar de calor, de temperaturas mais altas. E vem aí um novo veranico, começa nesta quarta-feira, temperaturas entre 3 e 5 graus acima da média esperada para essa época do ano. E essas temperaturas mais altas devem persistir em uma extensa área do Brasil, pelo menos até a próxima quarta, dia 19 de agosto. Temperaturas em elevação e muito quentes, altíssimas em áreas de Cuiabá, até podendo chegar à máxima aí, boa parte do interior de Mato Grosso, podendo ultrapassar a casa dos 40 graus. Mato Grosso do Sul, Goiás e Distrito Federal nessa condição também. Na região sudeste, as temperaturas sobem de maneira mais gradual, muito lentamente, aos poucos. Nesta quarta ainda devem ser temperaturas mais amenas. Este veranico acontece, inclusive, porque as frentes frias ficam concentradas somente no estado gaúcho e não conseguem avançar de maneira continental, vão em direção ao oceano. E é por isso que nesta quarta tem possibilidade de chuva. O nosso próximo mapa mostra exatamente as áreas de instabilidades, mais uma vez sobre o estado gaúcho. Toda a porção central, Grande Porto Alegre, região de Pelotas, Bagé também, áreas do litoral e até a Serra Gaúcha com chance de chuva forte. Em Porto Alegre, em 24 horas, até
12: 80 milímetros nesta quarta e essa chuva pode vir acompanhada por queda de granizo. E atenção, litoral sul de Santa Catarina nessa mesma condição. Tem áreas de instabilidades que devem atuar também sobre a região nordeste do Brasil. O nosso próximo mapa mostra exatamente isso. Todo o litoral nordestino, desde o litoral de Pernambuco, Alagoas, Sergipe e sul da Bahia. Capital Salvador tem chance de chuva na tarde desta quarta, mas sem grandes volumes. Na região norte, a chuva diminui consideravelmente. O interior da região nordeste segue com predomínio de tempo firme e muito seco, incluindo o interior da Bahia. Atenção, Tocantins, na região norte, você que está em Palmas, temperatura em elevação e umidade relativa do ar muito baixa. Não deve chover na capital paulista e também na capital BH, onde os termômetros vão subindo lentamente, é o que mostra a nossa próxima tela, nosso próximo mapa. Máxima de 28 graus em BH e 23 graus na capital paulista. Você que está no Rio de Janeiro, máxima de 25, 37 graus em Cuiabá e Porto Alegre, temperatura baixa ainda, podendo chegar à casa dos 15 graus. Nos próximos dias, atenção com a chuva no estado gaúcho e nesta quarta, chuva que deve ser bem volumosa na região. Tchau para vocês.
1: E depois de semanas de tensão, chegou ao fim a novela Memphis Depay no Corinthians. Acompanhe com Vanderlei Nogueira.
15: Memphis não joga mais pelo Corinthians. A diretoria decidiu não renovar o contrato do holandês. A decisão pode ser defendida como um freio de arrumação em um clube quebrado e mal gerido. Assumir valores altos por mais 2 anos, mesmo reduzidos, era arriscado. Mas ela não é tão óbvia quanto a nota oficial do Corinthians faz parecer. Muitos analistas e parte da torcida argumentam que renovar com dívida congelada e com salário menor sairia mais barato e inteligente do que soltar o jogador. Ainda por cima, depois de exames feitos, bases acertadas e um chá de sumiço da diretoria, a imagem do clube piorou ainda mais. Em resumo, a diretoria ser um desastre há bastante tempo é um fato. Não renovar por causa dos valores altos pode ter sido a opção, digamos, menos pior no curto prazo financeiro. Mas não há consenso de que tenha sido a mais inteligente. O tempo vai mostrar se o alívio de caixa compensou a perda de qualidade e o risco de a dívida explodir. Hoje, sem a renovação, a dívida do Corinthians com o Memphis pode chegar perto de 100 milhões de reais. 100 milhões de reais numa ação que pode acontecer junto à FIFA. Se tivesse renovado, o clube teria alguns anos para pagar essa conta enorme. Conta enorme ao lado do imenso estoque de dívidas que o Corinthians já carrega. Eu creio que em pouco tempo saberemos se essa foi uma das raras decisões corretas da diretoria do Corinthians ou apenas mais um desastre administrativo. Até a próxima.
1: O Show Business de hoje vai conversar com Ricardo Bovo, CEO da Tate. A empresa fornece rádios e operações de segurança, energia e mineração. E a conversa com Bruno Meyer vai ao ar às 11h30 da noite aqui na Jovem Pan. Confira um trecho.
16: Quais das áreas hoje mais se beneficiam com a comunicação? Por rádio, né?
17: Hoje, olhando do ponto de vista da missão crítica, onde o rádio é mais usado e importante, polícia, sem dúvida nenhuma. Uhum. Muito, você consegue fazer uma operação policial eficaz sem disparar um único projétil, mas é impossível fazer uma operação sem rádio. Então, não dá para imaginar algumas situações sem essa comunicação dinâmica.
16: E hoje,
17: um para muitos.
16: O Bovô, hoje o seu maior cliente é polícia, então?
17: Polícia
16: militar de estados.
17: Isso.
16: Vocês estão em São Paulo, por exemplo?
17: Por exemplo, hoje as viaturas da Polícia Militar do Estado de São Paulo todas operam com equipamento de rádio da Tate. A Polícia Militar de São Paulo é um exemplo em toda a América Latina, são mais de 90 mil homens.
16: 90 mil homens? Eu não sabia exatamente o número exato, mas sabia que eram muitas pessoas.
17: E você imagina a dimensão do Estado de São Paulo, você provê comunicação para todos esses policiais, o grau de organização e como esse sistema tem que operar de forma constante e confiável. Por quê? Numa situação de perigo, de crise, não é a vida do policial só que está em risco, é a vida da população também.
6: Exato.
17: Então, quando um policial está bem equipado para executar sua tarefa, conversando com o centro de operações, centro de controle, você está mais tranquilo, porque o policial é uma atividade muito nobre, ele dá a vida pelo desconhecido.
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0: Jornal da Manhã, 6:01. Seguimos já entrando aqui na nossa segunda hora da primeira edição do Jornal da Manhã. Hoje é quarta-feira, 12 de agosto de 2026. Se você está chegando agora, bem-vindo, bem-vinda aqui à nossa programação. Profissionais de segurança pública poderão ter prioridade no recebimento da restituição do imposto de renda. A proposta foi aprovada nesta terça-feira pela Comissão de Assuntos Econômicos do Senado. E a reportagem é da Thaís Sprovieri.
1: Profissionais de segurança pública poderão ter prioridade no recebimento da restituição do imposto de renda. O projeto foi aprovado pela Comissão de Assuntos Econômicos do Senado e pode seguir diretamente para a Câmara dos Deputados. A proposta muda a ordem de pagamento definida pela Receita Federal. Hoje, o órgão prioriza pessoas com 80 anos ou mais, depois idosos, pessoas com deficiência ou doença grave, na sequência, quem tem o magistério como principal fonte de renda e, por fim, quem usa a declaração preenchida ou indica PIX e os demais. Se virar lei, os profissionais de segurança passam a ocupar a terceira posição. O projeto é de autoria do senador Jaime Campos e foi relatado na comissão pelo senador Hamilton Mourão.
2: Podemos concluir que o projeto de lei obedece aos ditames constitucionais. Isso porque resulta da observação de que compete ao Congresso Nacional legislar sobre prioridade na restituição do imposto sobre a renda de pessoas físicas, de acordo com os artigos 24, inciso 1 e 153, inciso 3 da nossa Constituição. Além disso, como não invade as competências privativas do Presidente da República, as quais estão previstas no artigo 61, parágrafo 1º e artigo 84 da Constituição, a iniciativa parlamentar é legítima.
1: A medida vale para policiais federais, civis, militares, rodoviários federais, penais e legislativos. Também estão incluídos bombeiros militares, guardas municipais, peritos, agentes de trânsito, agentes penitenciários, agentes socioeducativos e guardas portuários. A proposta foi aprovada em caráter terminativo. Isso significa que pode seguir diretamente para a Câmara sem passar pelo plenário do Senado, se não houver recurso. Se for aprovada, a mudança começa a valer.

0: Oi, Danúbia, bom dia para você.
1: Oi, Nonato, bom dia para você, bom dia a todos. A gente fala primeiro desse incêndio que ocorreu na Moca. Na verdade, aqui é bem o limite da Moca com Cambuci, tanto que a CT coloca como Moca, o bombeiro, o corpo de bombeiros como Cambuci. Fato é que o incêndio, então, foi justamente nessa esquina da Avenida Presidente Almeida Couto com a Avenida do Estado. E aí, o resultado foi esse. Então, nessa esquina funcionavam três empresas. Uma delas, de alto armazenagem, essa self-storage, né, onde a pessoa paga ali uma mensalidade para armazenar alguns dos seus bens. Uma outra empresa ao lado guardava estoque de uma loja virtual de e-commerce. E uma terceira empresa, ela também fazia armazenamento, no caso, de móveis de luxo. E aí, então, ontem, por volta das 6h15 da tarde, o Corpo de Bombeiros foi acionado porque tinha muita fumaça no local. E aí, então, constataram esse incêndio. Havia uma grande quantidade de chamas dentro da edificação. E aí, 19 viaturas foram encaminhadas para atender essa ocorrência. De acordo com o Corpo de Bombeiros, não há vítimas, ninguém ficou ferido. Então, o Corpo de Bombeiros, agora, embora a gente não veja chamas, eles disseram que não estão ainda em fase de rescaldo. Ainda tem alguns focos isolados de chamas, ali, ainda de fogo. Então, eles estão fazendo esse combate pontual. Mas já tem muita fumaça aqui, um cheiro bem forte, a fumaça. Como ainda está escura, a gente não consegue ter tanta noção, mas ela é bem acinzentada, né? E tem aquele cheiro forte de material inflamável. Parte da estrutura desabou, ninguém ficou ferido, e a Avenida do Estado chegou ontem por volta das 6h30 da tarde a ficar completamente interditada. A situação de momento já é diferente. A Avenida do Estado está parcialmente interditada, são três faixas, e aí a gente tem então esse trecho aqui da Avenida Presidente Almeida Couto interditado, então duas faixas funcionando, uma faixa parcialmente interditada apenas nesse trecho então do incêndio. Agora, falando do outro que acontece no Cambuci, também era um galpão que abriga ali uma fábrica de materiais de construção, e todo o material foi destruído pelas chamas. A estrutura não desabou, essa permaneceu. O Corpo de Bombeiros foi acionado mais tarde, por volta das 8h45 da noite, na rua Silveira da Mota. 24 viaturas foram deslocadas até o local. Bombeiros conseguiram controlar o fogo imediatamente e aí já passaram ainda na madrugada para a fase de rescaldo. De acordo com alguns moradores ali da região, a rua ainda interditada, o acesso então ficou um pouco mais difícil. O SAMU foi também deslocado para o local para atendimento de alguma vítima, mas não foi necessário, não tinha ali ninguém ficou ferido. De acordo com as informações do Corpo de Bombeiros, havia também uma grande quantidade de fogo no imóvel quando as equipes chegaram, uma vez que tinha material de construção, tiner, algumas outras coisas que aí acabam sendo materiais mais inflamáveis. Então, por isso a necessidade de quatro viaturas. Mas a situação de momento é essa: a rua está interditada, Corpo de Bombeiros aqui no local, fumaça, esse cheiro forte, né, de material inflamável, essa fumaça que arde os olhos, né, e um cheiro realmente bem forte. E aí o trânsito aqui na Avenida do Estado, um pouco mais lento nesse trecho que passa pela Avenida Presidente Almeida Couto, mas depois flui bem, viu, Nonato?
0: Tá certo. Danúbia Braga atualizando pra gente as informações sobre esses dois incêndios, portanto, um na Moca e outro no Cambuci, da Moca quase no limite ali com o Cambuci, como ela bem destacou, felizmente, sem vítimas. A gente vai seguir acompanhando e monitorando de perto também. Hora de falar aqui do cenário internacional, porque o número de mortos no terremoto da Colômbia já ultrapassa a marca de 250, com mais de 1.300 feridos. Os detalhes você tem com o Fabrício Naitsky.
2: Equipes de resgate passaram toda a terça-feira em busca de sobreviventes sob os escombros no sudoeste da Colômbia. Só em Cali, a terceira maior cidade do país, a estimativa é de que mais de 200 pessoas estejam debaixo dos destroços. A cidade decretou o fechamento das escolas públicas pelo menos até esta quarta-feira. Já alguns hospitais também precisaram suspender as atividades por danos na infraestrutura. O novo presidente Abelardo

0: O Delaís Priecha visitou a cidade de Pereira, uma das mais atingidas pelo tremor. Ele anunciou a suspensão da cobrança de serviços públicos por 3 meses e um programa de subsídio de aluguéis para os desabrigados. O governo também se prepara para decretar estado de exceção. Com isso, o pagamento de impostos pode ser remanejado para atender a reconstrução de infraestruturas afetadas pela tragédia. A chegada de informações tem sido dificultada pela falta de energia elétrica em diversas cidades. Entidades ligadas ao governo também afirmaram ter recebido uma ordem para não compartilhar números oficiais de vítimas. O tremor de segunda-feira e as mais de 70 réplicas atingiram uma grande parte do chamado eixo cafeeiro. Além da produção agrícola, com a Colômbia sendo o terceiro maior produtor de café do mundo, a área é conhecida pelo alto fluxo de turistas. Pelas redes sociais, o presidente da Federação Nacional do Café confirmou que o órgão tem fiscalizado danos em áreas rurais e auxiliado famílias atingidas pelo fenômeno. Localizada entre as placas tectônicas de Nazca e a Sul-Americana, a Colômbia está acostumada com alta atividade sísmica. Um levantamento do USGS, o Serviço Geológico Norte-Americano, classificou o terremoto como o segundo maior desde o século XX, atrás apenas de um tremor em 1906 de 8,8 graus de magnitude, que deixou cerca de 500 mortos. De lá para cá, a Colômbia teve apenas 8 sismos acima dos 7 graus na escala Richter. Países estrangeiros têm se organizado para enviar ajuda ao território. No Vaticano, o Papa Leão XIV disse estar profundamente apenado pela catástrofe, enquanto o secretário-geral da ONU, Antônio Guterres, disse que as Nações Unidas vão apoiar a resposta liderada pelo governo.
1: E esse terremoto que atingiu a Colômbia foi sentido no Amazonas também. Quem tem os detalhes é o Aliandro Furtado, da Jovem Pan Manaus.
2: E após o terremoto de magnitude 7,4 registrado na Colômbia, moradores de diferentes áreas de Manaus relataram ter sentido tremores na manhã desta segunda-feira, ou seja, no dia de ontem. O abalo foi percebido por volta das 8h30 da manhã, principalmente em regiões como o centro da cidade, Aleixo e Adrianópolis, que ficam na zona centro-sul da capital. Moradores relataram que lâmpadas, persianas, lustres e outros objetos começaram a balançar dentro dos imóveis. Após os relatos, o Corpo de Bombeiros Militar do Amazonas recebeu mais de 9 chamados relacionados aos tremores e iniciou vistorias preventivas em prédios da capital. Um dos locais vistoriados foi o edifício Palácio do Comércio, no centro de Manaus, onde trabalhadores deixaram o prédio após perceberem a movimentação da estrutura. De acordo com o comandante-geral do Corpo de Bombeiros, Coronel Orleilso, as equipes verificaram possíveis danos em pilares, vigas, colunas e fundações. Até o momento não há registro de pessoas feridas e nem de danos estruturais provocados pelo tremor aqui em Manaus. Lembrando que esse não é o primeiro tremor sentido pelos moradores daqui da cidade de Manaus. Em junho, tremores relacionados a terremotos registrados na Venezuela também foram sentidos aqui na cidade e também no interior do Amazonas, Barcelos e Iranduba. Inclusive, Iranduba fica bem próximo aqui ao lado da cidade de Manaus. Nós vamos acompanhando as próximas informações e trazendo para vocês que nos acompanham. Volto com vocês aí no estúdio.
1: E olha, segundo o Observatório Sismológico da Universidade de Brasília, 416 tremores de terra foram registrados nos últimos 12 meses aqui no Brasil. Os abalos sísmicos de baixa intensidade se espalham por todo o país, com epicentros principalmente no Rio Grande do Sul, Rio de Janeiro, São Paulo, Minas Gerais, Bahia, Mato Grosso e também no Pará. A Polícia Civil de São Paulo prendeu 3 suspeitos de integrar uma quadrilha especializada no golpe do falso advogado. Acompanhe esse assunto agora com o David de Tarso.
3: As investigações começaram em Barretos, no interior de São Paulo, quando um mecânico de 47 anos acabou caindo nesse golpe do falso advogado. De acordo com as informações da Polícia Civil, os golpistas, eles tinham acesso a informações privilegiadas sobre processos das vítimas, entravam em contato com elas, dizendo que a causa estava ganha, mas que para isso a pessoa precisaria depositar o valor de 10 mil reais para que recebesse recebesse então a quantia referente à ação. Só que tudo se tratava de um golpe. Três pessoas foram presas, outras duas são consideradas foragidas. Nós conversamos com o delegado que esteve à frente das investigações e deu detalhes de que até mesmo simulações de audiências eram feitas pelos golpistas. Gustavo Lopes Coelho deu mais detalhes então sobre como foram as apurações da Polícia Civil.
4: Foi iniciada a investigação, que durou aí cerca de 8 meses, culminando na identificação de 5 integrantes dessa associação criminosa, onde também foi possível visualizar, identificar que esse grupo é especializado nesse tipo de golpe. Identificado aí vítimas em vários estados da federação.
3: Apesar da vítima ter sido identificada em Barretos, a polícia acredita que outras pessoas, muitas acabaram caindo também no golpe do falso advogado, e pede para que nesses casos as pessoas entrem em contato diretamente com o advogado responsável pela ação e jamais faça transferências bancárias em qualquer gênero que seja. David de Tarso para a Jovem Pan News.
1: Na política, o candidato do PT ao governo de São Paulo, Fernando Haddad, pretende fatiar a divulgação do plano de governo, como fez com as propostas ligadas à segurança pública. Quem traz esses bastidores pra gente é o João Vitor Revedilho.
5: A ideia da campanha de Fernando Haddad é dividir o programa de governo em blocos para tentar impulsionar as propostas do petista. Ao Tribunal Superior Eleitoral, Haddad entregou apenas as diretrizes do programa de governo, que é um resumo obrigatório das propostas para registrar a candidatura.
6: Nós já entregamos. O que nós estamos fazendo é o plano executivo. O plano de governo já está entregue.
5: A divisão das propostas é vista como uma alternativa para atrair a atenção do eleitorado e conseguir melhorar os índices nas pesquisas de intenção de voto.
6: Acho que o próximo é a educação. Nós vamos divulgar o calendário. Agora é bom, eu gostei desse método, porque a imprensa acaba cobrindo um tema específico por vez e você dá visibilidade para o setor, para as pessoas envolvidas no setor. Então, pessoa que está mais interessada em educação, vai ter lá uma reportagem só sobre esse assunto, como aconteceu com a segurança hoje. Então você vai dando condição do eleitorado se familiarizar com as propostas do nosso plano de governo.
5: Até agora, Haddad apresentou apenas o plano para a segurança pública. Uma das ideias é usar a inteligência artificial para a elaboração de boletins de ocorrência, além de criar um mapa de monitoramento em locais com maiores registros de criminalidade.
7: De acordo com tracks internos, o Fernando Haddad está cerca de 10 pontos percentuais atrás de Tarcísio de Freitas, enquanto o Lula já conseguiu ultrapassar Flávio Bolsonaro em alguns levantamentos feitos pela sigla. De acordo com interlocutores, essa diferença se deve a um voto casado do paulista em relação a Lula e Tarcísio de Freitas. Internamente, há uma tentativa de quebrar esse argumento e tentar colocar uma dobradinha Lula-Fernando Haddad para familiarizar o eleitor com a dupla petista.
5: À noite, Haddad participou de uma aula magna para alunos de direito da USP de São Paulo. O petista deve encerrar mais uma semana com foco no interior paulista. Na quinta-feira, Fernando Haddad seguirá para Bebedouro, Sertãozinho e Franca, enquanto na sexta irá para Ribeirão Preto.
1: Jornal da Manhã, agora 6:17.
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5: 22 minutos. Seguimos levando para você as principais informações que movimentam o noticiário nesta quarta-feira. Mais uma plataforma de comunicação apresentou um plano para se enquadrar no ECA digital. Acompanhe com a Janaína Camelo.
6: A AGU recebeu da rede social Discord uma proposta de medidas para serem adotadas pela plataforma para reforçar a segurança dos usuários, especialmente de crianças e adolescentes. O governo brasileiro exigiu que a plataforma se adeque às regras do ECA Digital, Estatuto da Criança e do Adolescente, para proteger menores de idade no ambiente virtual. Na semana passada, em reunião com representantes do Discord, a AGU cobrou medidas concretas para prevenir riscos à segurança de crianças e adolescentes. O Ministério da Justiça identificou falhas nos mecanismos de verificação de idade no acesso à plataforma. O Discord é uma rede social usada especialmente por jogadores de videogame. Permite troca de mensagens, compartilhamento de lives e criação de comunidades. No entanto, é alvo de acusações de crimes virtuais. Na semana passada, a primeira-dama Janja defendeu o banimento da plataforma no Brasil, depois que a morte de uma adolescente de 13 anos de idade, no Mato Grosso, foi transmitida em uma live dentro do aplicativo. O caso está sendo investigado pela Polícia Civil e pelo Ministério da Justiça, sobre um suposto grupo criminoso que incentiva o suicídio e a automutilação dentro das comunidades da plataforma. A AGU vai agora analisar o plano apresentado, mas diz que a busca por uma solução consensual não afasta a possibilidade da União adotar medidas administrativas e judiciais contra a plataforma para garantir o cumprimento da legislação brasileira e a proteção de crianças e adolescentes. A Autoridade Nacional de Proteção de Dados, a ANPD, abriu investigação para apurar as falhas no aplicativo, expondo riscos às crianças e adolescentes. Se confirmada a culpa, o Discord pode ser multado em até 50 milhões de reais por infração.
5: Esse é o primeiro assunto para a gente trazer aqui o comentário do Túlio Nassa, que está com a gente nesta manhã de quarta-feira, analisando os principais temas no Jornal da Manhã, primeira edição. Túlio, é uma situação bem difícil essa, né? À medida em que você tem essa necessidade de checar e de verificar se tem uma criança, se tem um adolescente por trás de determinada identidade. Não sei se o banimento é a alternativa, ou se tem como a plataforma de algum modo identificar, o que é muito difícil. Há vários outros sites também que exigem que você seja maior de idade para entrar e talvez seja possível de burlar também. Mas de qualquer modo, como é algo novo, né, historicamente falando, há uma necessidade de regulação, de observação, enfim, de uma maior fiscalização para que fatos como esse, essa transmissão de um suicídio ao vivo, não aconteçam mais, não? Bom dia para você e bem-vindo.
7: Bom dia, Nonato. Bom dia a você que nos acompanha aqui no Jornal da Manhã na sua primeira edição. Você tem toda a razão, Nonato. não só é possível regular, controlar, como é necessário, é imperativo. Nonato, você gosta muito de futebol, que eu sei, né? Então esse assunto me faz lembrar do nosso Rei Pelé. Lembra quando o Rei Pelé fez o milésimo gol? Tem no YouTube, inclusive, quem quiser assistir, eu recomendo, a narração de Joseval Peixoto, né? Grande Joseval Peixoto, âncora aqui da Jovem Pan de muitas décadas, narrando o milésimo gol do Pelé. Por que que eu estou falando isso? Porque o Pelé, logo quando foi entrevistado, depois do milésimo gol, ele disse, ele alertou: cuidem das nossas criancinhas, as criancinhas são o futuro do Brasil. E é bem verdade, nós precisamos hoje, na era digital, cuidar muito mais das nossas criancinhas, porque elas são vítimas desse assédio que rola nas redes sociais, que rola nas plataformas digitais. É preciso, por exemplo, controlar a questão da autodeclaração da idade, né? A pessoa está ali, um adulto, pedófilo, por exemplo, ele coloca que ele tem menos de 18 anos, ele já pode usar uma rede social e interagir com menores, né? Existe também a questão do controle parental. É preciso que, para aquela criança acessar aquela plataforma, haja necessidade de verificar a identidade do pai, que o pai está ali presente, né? É preciso também verificar as interações, ou quando tem um conteúdo como indução a suicídio, outras situações, a plataforma tem que ter mecanismos para retirar. Então existem muitas ferramentas que podem e devem ser aplicadas para que esse controle aumente, para que a gente possa cuidar das nossas criancinhas, Nonato. O Rei Pelé tinha razão lá atrás, hein?
5: Pois é, há quanto tempo ele falou isso, né? E efetivamente a gente tem que, obviamente, cuidar e observar mais de perto. Então essa regulação parece vir numa boa hora, vamos conferir e acompanhar esse assunto. Jornal da Manhã, 6h27 agora.
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1: Jornal da Manhã, 6 horas e 32 minutos. O presidente do TSE, Nunes Marques, deve reunir até amanhã os ministros da corte para discutir o uso da inteligência artificial nas eleições. Quem tem os detalhes pra gente é a Janaína Camelo.
2: Cássio Nunes Marques, presidente do TSE, espera encontrar o entendimento entre colegas da Corte Eleitoral sobre o uso de deepfakes nas campanhas políticas. A deepfake é uma tecnologia que modifica imagens ou áudios para imitar rostos e vozes de uma pessoa real. A resolução do TSE, que trata das propagandas eleitorais, estabelece que a tecnologia não pode ser usada para prejudicar ou favorecer candidatura, ainda que mediante autorização de quem está sendo retratado. O ministro Cássio Nunes Marques vai reunir os colegas para tratar do assunto nesta quinta-feira, tendo como base o processo que discute se a campanha de Flávio Bolsonaro violou ou não regras eleitorais ao exibir na convenção do PL um vídeo com inteligência artificial retratando Jair Bolsonaro. Os magistrados vão alinhar os detalhes do julgamento desta ação, que deve acontecer na próxima semana, e pode definir um parâmetro sobre o uso de IA nas eleições. No vídeo, a simulação de Jair Bolsonaro afirma que Flávio deve ser recebido de braços abertos e que ele é o candidato ideal para substituí-lo. No início do conteúdo, a reprodução avisa não ser o Bolsonaro real. A ação no TSE foi protocolada pelo PT. O partido alega que a campanha do PL violou, sim, as regras eleitorais, porque a reprodução de Bolsonaro pediu votos, favorecendo um candidato. Nesta semana, a defesa do PL apresentou nova manifestação no processo do TSE. No documento, escreveu que, em tempos de avanços cada vez maiores da tecnologia, não há como exigir que as facilidades que ela proporciona possam ser vedadas nas disputas políticas e que a inteligência artificial apenas ampliou recursos que sempre foram usados em comunicação política. A defesa também diz que, ao estabelecer que deepfake não pode ser usada para favorecer ou prejudicar candidato, ainda que mediante autorização, a resolução do TSE está, na verdade, afirmando que o consentimento do retratado é irrelevante. Ou seja, que não seria necessária autorização prévia do retratado para o uso de IA. O processo também corre no âmbito penal, no STF. O tribunal vai avaliar se Jair Bolsonaro desrespeitou medidas cautelares com a exibição do vídeo pelo PL. Ao ser intimado pelo ministro Alexandre de Moraes para dar esclarecimento, o ex-presidente respondeu que não consentiu o uso de imagem e voz para a criação do conteúdo.
1: E a Câmara Federal retoma hoje as votações no plenário. Uma das prioridades é o projeto que reduz impostos sobre combustíveis e que pode garantir benefícios para a produção de fertilizantes. Essas discussões, inclusive, deveriam ter recomeçado ontem, mas foram canceladas depois que o líder do PT sofreu um AVC. A Beatriz Souza conta essa história pra gente.
3: Na chegada à Câmara, Hugo Mota disse que discutiria com os líderes a possibilidade de votar o projeto que utiliza receitas do petróleo para reduzir impostos sobre os combustíveis. A proposta também pode incluir medidas tributárias para incentivar a produção de fertilizantes, a exploração de terras raras e conceder isenções fiscais relacionadas à Copa do Mundo Feminina do ano que vem no Brasil.
4: E é necessário que se haja essa aprovação para que o evento possa aqui ser realizado, bem como a antecipação de receitas para o Ministério da Defesa. Um projeto de lei complementar já foi aprovado no Senado. Nós queremos aproveitar esse texto aqui na Câmara para que com isso possamos garantir às nossas Forças Armadas investimentos para terminar o ano de 2026, antecipando assim a receita de 2028, ou seja, é um projeto que trata de múltiplas mudanças, mas sempre com o cuidado de termos aí levado em consideração a responsabilidade fiscal.
3: Mas os projetos que ainda não têm consenso entre os líderes devem ficar de fora da pauta. É o caso do texto que prevê punições para crimes de misoginia.
4: A misoginia é uma prioridade para a Câmara dos Deputados. Nós queremos fazer esse debate dentro do Colégio de Líderes, como eu disse, a Câmara já deu diversas demonstrações que não compactua com nenhum tipo de violência para com as mulheres, porém eu não consigo ainda aqui cravar que o projeto da misoginia será votado essa semana, porque eu dependo da deliberação do Colégio de Líderes. É importante ressaltar que há uma preocupação, principalmente da Frente Parlamentar Evangélica, de como o crime de misoginia será ali, vamos dizer, comprovado para que quem o comete possa vir a ser punido. O projeto que foi aprovado no Senado mexe na lei do racismo, na lei antirracismo, ou seja, tornando o crime imprescritível e inafiançável. A bancada evangélica quer negociar. A deputada Tabata Amaral, que é a relatora do projeto, tem conversado não só com o governo, como com as bancadas e também com a própria Frente Parlamentar Evangélica, na busca de um acordo que também não possamos imputar, por exemplo, quando um pastor ou um padre lê um trecho da Bíblia, ser imputado no crime de misoginia. Nós temos só que ter esse equilíbrio para resolvermos a situação.
3: Entre as propostas que entram na pauta está o PLP dos combustíveis, que reduz a tributação sobre o setor e deve incorporar medidas para viabilizar incentivos fiscais ao setor de minerais críticos e estratégicos.
4: São temas consensuais, convergentes. Nós temos que fazer todo o esforço para termos mais celeridade diante do fato de não termos sessões nas próximas semanas e esses temas serem temas muito importantes do ponto de vista estratégico para o país, para garantir principalmente, que é o que é mais urgente, o não aumento da inflação, principalmente ligada ao aumento do preço dos combustíveis.
3: A proposta seria votada nesta terça-feira, mas a sessão foi cancelada depois que o líder do PT na Câmara, deputado Pedro Czay, passou mal e desmaiou durante a reunião de líderes. O parlamentar recebeu os primeiros atendimentos ainda no local e foi levado de maca ao Departamento Médico da Câmara dos Deputados. Em nota, a liderança do partido informou que o Czay foi submetido a exames na noite de terça-feira no Hospital DF Star, em Brasília. Os exames realizados diagnosticaram um acidente vascular cerebral isquêmico no cerebelo esquerdo. O quadro não apresenta déficit motor nem cognitivo. O parlamentar permanece internado para observação clínica e realização de exames complementares, evoluindo de forma estável. Segundo o partido, o deputado Pedro Czay encontra-se consciente, orientado e interagindo adequadamente com a equipe médica que o acompanha.
1: Túlio Nassa, queria te ouvir aqui a respeito dessa retomada de apreciação de temas importantes na pauta da Câmara Federal. Infelizmente tivemos esse cenário com o parlamentar, mas essa discussão deve ser retomada agora. E são temas que você entende que devem efetivamente estar na pauta e poderão ser votados, já que o presidente Hugo Mota disse que aí nas próximas semanas a gente pode não ter essas sessões, Túlio?
5: Eu acredito que sim, Nonato. Por quê? Maquiavel resolve esse imbróglio ali da pauta da Câmara dos Deputados. Ele dizia o seguinte, que na política os aliados de hoje serão os inimigos de amanhã. Por quê? Quem controla a pauta na Câmara dos Deputados é Hugo Mota. E Hugo Mota hoje precisa ser aliado do presidente Lula. Por quê? Hugo Mota é candidato a deputado federal na Paraíba, ele precisa se reeleger. E mais, o pai dele, o seu Nabor, também é candidato ao Senado. E no Senado, quem lidera ali as pesquisas é o Vital do Rego. O Vital do Rego já foi apoiado pelo presidente Lula, que é o maior puxador de voto na Paraíba. Então é óbvio, o lulante e não lulante, que Hugo Mota é aliado hoje do presidente Lula, tanto que já declarou apoio à campanha presidencial de Lula. Por essa razão, a pauta na Câmara dos Deputados irá atender aos interesses do governo. Situações como benefícios fiscais, benefícios sociais, que trazem muita popularidade ao presidente Lula, devem avançar na Câmara. Mas não se enganem, porque após a eleição, se eventualmente o presidente Lula ganhar, Hugo Mota pode voltar a não ser aliado, a ser inimigo político de Lula. Por quê? Porque daí os interesses políticos falarão mais alto. Quem não se lembra, há meses antes, que o próprio Hugo Mota defendeu ali o veto ao aumento do IOF. Hugo Mota pautou a dosimetria, que era um tema muito caro para o governo federal. Então existe, num dado momento da política, uma aliança e do outro uma rejeição. Isso tudo porque da política do Centrão, meu caro, Hugo Mota come até o caroço.
1: Agora são 6:41. Está na hora de mais uma edição do É da Sua Conta, o nosso quadro em parceria com o Banco PicPay, no qual falamos sobre tudo aquilo que afeta aí o seu bolso. E hoje o assunto é crédito do trabalhador, um tema que a Renata Flores já trouxe aqui no programa, mas que vale a pena explicar de novo o que é. Renata, pode nos ajudar nessa história toda? Bem-vinda.
6: 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A gente já conversou aqui em edições anteriores, empréstimo é para situação emergencial, ou então para grande compra planejada, né? É um investimento no seu negócio, é para adquirir um veículo, por exemplo, mas até mesmo nessas situações é preciso ficar atento, entender como é que esse empréstimo se aplica na nossa realidade. Por exemplo, uma ótima pergunta: essa compra realmente é necessária? 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
1: Renata Flores, sempre com a gente aqui no É da Sua Conta. 6:44 agora, no quadro Viva Bem de hoje, o Márcio Atala fala da importância de reduzir o estresse para alcançar uma maior longevidade. Vamos conferir.
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8: Olá, ouvintes e espectadores da Jovem Pan. Uma das coisas que mais envelhece o nosso corpo, sem dúvida nenhuma, é o estresse. Obviamente, o ser humano, a nossa espécie, conseguiu evoluir por conta do estresse, mas era um estresse pontual. Você tinha uma situação de perigo e o nosso corpo produziu o cortisol, você ficava estressado, produzia mais adrenalina e pronto, isso depois voltava ao normal. O que tem acontecido hoje é um estresse crônico. Desde a hora que a gente acorda até o momento que a gente vai dormir, a gente é estimulado o tempo inteiro e aí o nosso estresse, ele fica alto o tempo inteiro. Controlar isso é fundamental para a gente envelhecer melhor. E aí tem algumas dicas: exercício de respiração, fazer atividade física regular e, claro, controlar o tempo de tela, a quantidade de informação que você recebe. Se você conseguir inserir isso aos poucos no seu dia a dia, você já está dando um grande passo para diminuir esse estresse crônico. Gostou dessa dica? Vai lá no meu Instagram, arroba Márcio Atala, e deixa a sugestão para um novo tema do Viva Bem.
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1: O segundo semestre está só no começo, mas o governo federal já sabe que tem mais despesas previstas para quitar neste ano do que recursos disponíveis para os pagamentos. Vamos entender melhor essa história na reportagem da Beatriz Souza.
3: O governo do presidente Lula terá dificuldades em honrar 105 bilhões de reais em despesas previstas para o ano de 2026. O valor é relacionado principalmente a gastos com saúde, educação e emendas parlamentares. Os cálculos aparecem em uma nota técnica da Consultoria de Orçamentos do Senado, que faz um alerta à administração pública federal e aponta que o governo não tem disponibilidade orçamentária para arcar com essa conta. Segundo o levantamento, o governo tem cerca de 330 bilhões em despesas não obrigatórias agora em 2026. Desse total, aproximadamente 226 bilhões deverão ser honrados neste ano. O restante, cerca de 105 bilhões, são restantes a pagar de anos anteriores. Com as restrições orçamentárias atuais, o limite financeiro disponível para esses pagamentos é de aproximadamente 225 bilhões de reais, inviabilizando o cumprimento das obrigações. Somente o Ministério da Saúde tem 15,1 bilhões de reais a serem pagos em faturas de outros anos, o que afetou no ano passado a construção de unidades de saúde, procedimentos de média e alta complexidade, além da distribuição de medicamentos. No caso do Ministério da Educação, a falta de recursos previstos pode inviabilizar compras de livros didáticos, por exemplo. Segundo a consultoria do Senado, portanto, o problema não é a inexistência dos recursos no orçamento, mas a falta de limite financeiro para que o governo possa utilizá-los neste momento. Esse cenário ainda pode mudar até o fim do ano. A situação depende de fatores como o aumento da arrecadação e a aprovação das medidas orçamentárias pelo Congresso. Mas as discussões ainda não avançaram. A Lei de Diretrizes Orçamentárias, a LDO, que define as prioridades para a elaboração do orçamento, sequer foi discutida por deputados e senadores.
9: Com os parlamentares concentrados nas eleições deste ano, o risco é que parte dessas despesas sejam adiadas e fiquem para o próximo ano. Na prática, o problema pode acabar sendo transferido para o próximo governo, que vai assumir no ano de 2027.
1: Vamos ouvir o Túlio Nassa mais uma vez em cima desse assunto, que é importantíssimo aí para o país. E vem meio em linha com o que alguns analistas já têm apontado, né? Dessa questão do tema ficar para o próximo governo, ficar para 2027. Quando a gente olha ali, saúde e educação como pastas mais afetadas, a coisa fica mais preocupante ainda à medida em que são dois pontos fundamentais para a nossa sociedade, não, Túlio?
5: Pois é, Nonato. E olha só, hein, os especialistas falavam que a partir de 2027 o governo já ia ter dificuldade de pagar despesas fundamentais como saúde e educação. E eles erraram, porque a dificuldade já existe agora. Nós, quando alertamos aqui que é preciso de responsabilidade fiscal, nós não somos contra os mais pobres, os mais necessitados. Ao contrário, nós estamos a favor deles. E o resultado está aí, ó. Já falta dinheiro para pagar despesas de saúde e educação. É muito importante que nós aprendamos com a experiência dos países mais ricos, Nonato. O grande estadista Otto von Bismarck já dizia que os países inteligentes aprendem com a experiência dos outros. Os países medianos aprendem pelo menos com as suas próprias experiências. E os países idiotas, ah, meu caro, esses não aprendem nunca. Se nós olharmos para a experiência internacional, nós vamos perceber que os países mais ricos e que dão mais benefícios sociais, que gastam bem com saúde e educação, são os países que têm responsabilidade fiscal. Noruega, por exemplo, Japão e tantos outros que pregam responsabilidade fiscal. Se nós olharmos para a América Latina, nós vamos perceber que esse gasto social sem responsabilidade fiscal levou os nossos países vizinhos aqui à falência. Venezuela, Argentina, veja as eleições agora na Colômbia, no Peru, na Bolívia, olha só o que aconteceu com a Bolívia. Esse gasto público desenfreado levou esses países à falência. O Brasil, vamos olhar para a nossa própria experiência. Quem não se lembra do programa de aceleração de crescimento do governo Dilma? Olha, o governo precisa gastar porque precisa liberar crédito para a sociedade, porque isso fomenta, isso gira a roda da economia. O que aconteceu? Dilma foi impeachmentada porque o Brasil foi à bancarrota. Então nós precisamos sim ter um cuidado muito grande com responsabilidade fiscal, porque é aí que pode sobrar a médio prazo dinheiro para benefícios sociais. Só que infelizmente, como diz na gíria, o Brasil é sempre o país do futuro, mas se não tiver responsabilidade fiscal, nunca será o país do presente.
1: Esse é o Túlio Nassa participando com a gente aqui do Jornal da Manhã. O Líbano acaba de se tornar o primeiro país árabe a abolir a pena de morte. Nosso correspondente internacional, Luca Bassani, participa conosco aqui do Jornal da Manhã. Tem mais detalhes a respeito desse assunto para você. Luca Bassani, a sua informação. Acho que o Luca não está ouvindo a gente. Daqui a pouco ele volta trazendo mais detalhes e atualizando essa informação a respeito do Líbano abolindo, então, a pena de morte, que está presente em vários países do mundo ainda. Daqui a pouco o Luca atualiza essa informação para a gente. 6h51, vamos conferir então os temas dos principais jornais do país, os assuntos de capa na manhã de hoje dos jornais que já circulam. Começando pelo Estadão, jornal do Estado de São Paulo. Diretor do Banco Central relata vazamentos. Não confiávamos em ninguém. Ailton Aquino ocultou de subordinados decisão de liquidar o Master, diz aqui o jornal Estado de São Paulo na sua capa de hoje. O PT terá menor força em eleições estaduais desde 1994. É mais um tema de capa do Estadão em destaque no dia de hoje. E os Estados Unidos dizendo que seu domínio sobre a América não será mais questionado. Assunto que você já acompanhou aqui no Jornal da Manhã da Jovem Pan também fala de um documento apresentado pelo governo norte-americano. Do Estadão, vamos para os assuntos da Folha de São Paulo na edição de hoje. A manchete principal: Moraes determina buscas em caso de blogueiro que escreveu sobre Dino, ministro Flávio Dino. E aí diz aqui a Folha que a Polícia Federal apura o acesso a sistemas no Maranhão para obter dados contra o ministro do Supremo. Autor fala em criminalização da atividade jornalística, já que a sua fonte teria sido investigada. E essa é a manchete principal da Folha de São Paulo para hoje. Mais um tema: Lula dá cargos de até R$31 mil em estatais a aliados. Dólar sobe e bolsa cai 2,5% com o Copom e tensão fiscal. É outro assunto que a Folha destaca aqui também na sua capa na edição de hoje. Foto de capa da Folha, uma delas para Flávio Bolsonaro, juntamente com Michele Bolsonaro, em evento do PL e da campanha do Flávio à presidência da República. Temos o Globo para a gente fechar? Destaque do jornal O Globo, então. Manchete aqui, ó: futuro aberto, inflação volta à meta, mas El Niño esfria projeções de queda dos juros. A alta dos preços de 0,07% foi a menor para julho em 4 anos, mas fator climático amplia a incerteza sobre a duração do ciclo de redução da Selic. Ou seja, a inflação veio bem, né, voltando à meta, mas tem esse fenômeno El Niño aí que pode ser algo que torne a situação descontrolada aqui no Brasil. Essa é a manchete principal do Globo para hoje. Assim você conferiu os temas dos principais jornais do país diariamente aqui na Jovem Pan. Temos agora 6h54. O Líbano acaba de se tornar o primeiro país árabe a abolir a pena de morte e o Luca Bassani participa com a gente, tem mais informações a respeito desse assunto. Oi, Luca, bom dia para você, bem-vindo, hein?
10: Bom dia a você também, Nonato, a todos que nos acompanham. Pois é, o Líbano é o primeiro país árabe e o primeiro país do Oriente Médio a abolir a pena de morte, isso decidido pelo parlamento libanês e que agora precisa ser aprovado pelo presidente Joseph Aoun. Isso já havia sido discutido em múltiplas ocasiões, mas aquilo que se passa no país durante os últimos anos é que muitas pessoas estavam na fila do corredor da morte e que agora esperam a decisão definitiva para serem livres, né, desta pena capital. Ao mesmo tempo, nós vemos que muitas pessoas dentro da União Europeia e outros locais comemoraram o fato de não termos a pena de morte mais dentro do Líbano, fazendo com que no Oriente Médio isso possa servir de exemplo. Lembrando que no Líbano há 40% de cristãos que acabam pressionando para que isso possa de fato ser aprovado, enquanto os muçulmanos, que seguem a pena capital em quase todos os países de maioria muçulmana, pressionam para que isso aconteça, inclusive o Hezbollah. Apesar disso, não sabemos qual foi o placar exato. A gente vai continuar acompanhando para atualizar nossa audiência ao longo dessa semana em relação à repercussão disso.
1: Esse é o Luca Bassani atualizando para a gente essas informações, portanto, sobre o Líbano, primeiro país árabe a abolir a pena de morte, decisão do parlamento. Lembrando que o Líbano tinha uma espécie de moratória já para essa discussão em torno da pena de morte, isso desde 2004, portanto há mais de 20 anos. Só que ainda assim, os tribunais ainda emitiam algumas sentenças de morte, que iam ficando meio que armazenadas por lá. Então tinha gente no corredor da morte, mas efetivamente as execuções não ocorriam desde 2004, como eu destaquei, uma espécie de moratória. Claro que as organizações de direitos humanos e a própria União Europeia estão comemorando isso como um marco ali para a região, para quem sabe possa ser seguido por outros países que adotam essa pena capital. E lembrando que, se o cidadão tiver a condenação para a pena de morte, ele passa a ser condenado à prisão perpétua e não mais à pena de morte, ou seja, vai continuar sendo punido, não com a morte, mas com uma prisão para o resto da vida. Jornal da Manhã, 6 horas e 56 minutos.
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7: Bom dia aos ouvintes mais qualificados da audiência lagiana. Eu sou o Fabrício Camargo.
8: E eu sou Alexandre de Souza. Está começando a edição local do Jornal da Manhã.
7: Hoje é quarta-feira, dia 12 de agosto de 2026.
8: 7h01.
7: Repita.
8: 7h01. 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
8: Começa agora a edição local do Jornal da Manhã.

0: Bom dia, Alexandre de Souza, e bom dia a toda a nossa audiência que nos acompanha pelos 89.9.
1: Muito bom dia, Fabrício Camargo, muito bom dia você ligadinho também no nosso site e no aplicativo, está nos ouvindo aí no Jornal da Manhã. Fabrício Camargo, vamos às condições então do trânsito nas nossas estradas e rodovias aqui da nossa região. A BR-116, 282 e tanto a 470 e também as nossas rodovias estaduais, o fluxo de veículos está dentro da normalidade, sem ocorrências que prejudiquem o seu fluxo neste momento. Aqui na mobilidade urbana do nosso município não há ocorrências que possam prejudicar também o seu deslocamento até os seus afazeres ou até mesmo o que você precisa realizar neste período da manhã, mas vale aquele lembrete, neste horário, ligue os faróis, saia com atenção e antecedência para evitar qualquer imprevisto no trânsito.
0: 7:02.
1: Repita.
0: 7:02, quarta-feira será de frio, chuva e risco de temporais em Lages. Terá mais um dia de frio e chuva nesta quarta-feira. A instabilidade acompanha boa parte do dia e a partir da tarde aumenta a possibilidade de temporais. Segundo a Defesa Civil, há condições para raios, rajadas de vento e eventual queda de granizo na região. O risco para ocorrências é considerado baixo a moderado. Quarta-feira também começa fria, com temperaturas próximas aos 5 graus durante a tarde. Os termômetros sobem, mas na região não devem passar dos 20 graus. A chuva pode ganhar intensidade em alguns momentos. Durante os temporais, a recomendação é evitar áreas próximas a árvores, postes e placas. Em Lages, portanto, quarta-feira, dia de casaco, guarda-chuva e atenção para temporais a partir da tarde.
1: Temporais elevam esse risco de acidentes com a rede elétrica aqui em Santa Catarina. A repórter da Rede de Notícias Acaerte, Carol Denardi, conversou com o engenheiro de segurança no trabalho da Celesc, Elton Júlio Perraro, da Celesc. Ela orienta a população sobre cuidados com raios, alagamentos e fios de energia durante o mau tempo.
2: A Celesc reforça as orientações de segurança para evitar acidentes durante períodos de instabilidade. O engenheiro de segurança do trabalho das centrais elétricas de Santa Catarina, Elton Júlio Perraro, destaca os principais cuidados que a população deve adotar.
3: Evite ficar próximo de postes e árvores durante temporais. Nesses locais é maior a ocorrência

0: canais oficiais da companhia. O principal telefone para emergências é o 0800-048-0196. Repetindo, 0800-048-0196.
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2: A reconstrução das pontes atingidas pela chuva de julho avançam no interior de Lages. Mais uma estrutura foi recuperada na Coxilha Rica, na estrada de acesso à localidade de Raposo, próxima à fazenda Rodeio Bonito. Toda a parte de madeira precisou ser trocada. Foram usadas 85 pranchas, 12 vigas e cascalho para recuperar as cabeceiras. O trabalho levou 3 dias e outras pontes danificadas devem receber obras ao longo do mês de agosto.
3: Começa hoje no IFSC Campus Lages a oferta gratuita de kit de lanche para estudantes em situação de vulnerabilidade social. Em casos específicos também haverá almoço. Para receber o benefício, o aluno precisa estar vinculado à assistência estudantil e ter o índice de vulnerabilidade social, o IVS, ativo e regular. O kit deve ser reservado pela internet com pelo menos 1 dia de antecedência no endereço cantina.lages.ifsc.edu.br. Repetindo, cantina.lages.ifsc.edu.br. Quem ainda não possui o IVS pode procurar a assistência social do próprio campus para receber as orientações. O IFSC Lages recebeu R$ 200 mil para o programa, garantindo a oferta da alimentação até o fim do ano letivo de 2026.
2: Cerca de 140 alunos da Escola Visconde de Cairu, em Lages, participaram nesta terça-feira, dia 11, de atividades pelo Dia do Estudante, que também reforçam uma iniciativa de reciclagem dentro da unidade. A escola passou a contar com uma estrutura para separar e armazenar materiais recicláveis e um trabalho que envolve estudantes e professores em busca de reduzir o descarte de resíduos junto ao lixo comum.
3: Professores da rede municipal de Lages começaram a receber treinamento sobre como identificar os sinais de um AVC e prestar os primeiros cuidados em situação de emergência. A capacitação reúne cerca de 50 profissionais e faz parte de um projeto que vai levar o tema para aproximadamente 1.030 alunos do terceiro ano do ensino fundamental durante os meses de agosto e setembro.
2: Fios soltos, abandonados ou instalados de forma irregular nos postes continuam sendo alvo de fiscalização em Lages. A população pode denunciar os pontos com problemas ao PROCON, que encaminha as ocorrências para as empresas responsáveis. Desde o início da operação Limpa Fio, mais de 7 toneladas de cabo já foram retiradas em 17 bairros e localidades do município.
3: A Câmara de Vereadores de Lages aprovou nesta terça-feira um pedido para que o governo de Santa Catarina avalie a implantação de um serviço de verificação de óbitos, o SVO, no município. A proposta prevê que a estrutura atenda aos 18 municípios da Serra Catarinense, reduzindo deslocamentos e o tempo de espera para liberação de corpos em casos de mortes naturais sem causa definida.
2: A usina hidrelétrica Foz do Chapecó, entre Santa Catarina e o Rio Grande do Sul, começou a comercializar créditos de carbono no mercado internacional. A primeira operação envolve 10 mil créditos vinculados à geração de energia renovável do empreendimento, criando uma nova forma de valorização ambiental da produção da usina, sem impacto imediato na conta de luz dos consumidores.
3: O Índice Nacional de Preços ao Consumidor, o INPC, registrou leve deflação de 0,01% em julho, segundo dados divulgados pelo IBGE. O indicador, que serve de referência para o reajuste de salários e benefícios, acumula alta de 3,5% em 2026 e de 4,1% nos últimos 12 meses.
2: A Assembleia Legislativa de Santa Catarina analisa uma proposta para melhorar a identificação e o atendimento de pacientes com maior risco de desenvolver sepse e choque séptico. A medida prevê prioridade para grupos mais vulneráveis e o uso de protocolo para reconhecer rapidamente infecções graves. A reportagem é da Rádio.

0: Alesk.
1: A Alesk analisa a criação de uma política estadual voltada à identificação precoce de pacientes com alto risco para sepse e choque séptico. É o caso de imunossuprimidos, transplantados, pessoas em tratamento contra o câncer e quem passou por cirurgia para retirada do baço, além de outras condições que levam a maior vulnerabilidade para infecções graves. O projeto de lei em debate na Assembleia Legislativa também sugere atendimento prioritário a esses pacientes. As medidas deverão ser cumpridas por estabelecimentos de saúde públicos e privados localizados em Santa Catarina. A intenção é estimular o uso de protocolos clínicos e assistenciais para reconhecer rapidamente a sepse e tratar infecções potencialmente graves. Dessa forma, é possível reduzir complicações, sequelas e mortes. O texto ainda propõe que a Secretaria de Estado da Saúde promova ações permanentes de capacitação, orientação e educação sobre esse tema. Essa matéria foi aprovada pela Comissão de Constituição e Justiça da Alesk no dia 11 de agosto. Agora segue para análise da Comissão de Finanças e Tributação. Acompanhe mais informações em tempo real nas redes sociais no @Assembleia SC. Da Rádio Alesk, Ludmila Gadotti.
0: Circulou nas redes sociais uma imagem que afirma mostrar uma operação policial federal contra uma suposta fábrica de fake news em Diadema, que manipularia informações sobre pesquisas eleitorais para favorecer o candidato Flávio Bolsonaro. A informação é falsa. Segundo a agência Lupa, a imagem foi gerada por inteligência artificial. A Secretaria de Segurança Pública de São Paulo A Secretaria de Segurança Pública de São Paulo informou que o conteúdo distorce uma operação real da Polícia Civil que prendeu 22 pessoas ligadas a uma central de estelionatos. A ação não envolveu a Polícia Federal nem uma suposta fábrica de fake news.
2: Você está ouvindo o Jornal da Manhã, 7:12.
0: Repita.
2: 7:12. Um vídeo com fogos de artifício em vários pontos de Medellín, na Colômbia, circulou com a alegação de que moradores comemoravam o fim do governo de Gustavo Petro. Também é falso. A Lupa verificou que o vídeo foi publicado originalmente em 1º de dezembro de 2024 e mostra a Alborada, celebração tradicional que marca a chegada das festas de fim de ano em Medellín. As imagens não têm relação com o fim do governo Petro e nem as eleições colombianas.
0: Outra alegação que viralizou diz que Alexandre de Moraes e Luiz Roberto Barroso teriam mandado fabricar mais de 250 mil chips em Taiwan para fraudar as urnas eletrônicas brasileiras. Obviamente, é falso. Segundo o Fato ou Fake do G1 e uma nota do Tribunal Superior Eleitoral, a empresa de Taiwan fornece componentes usados nas urnas, mas os chips chegam sem informações eleitorais de criptografia. Esses dados são inseridos no Brasil sob controle do TSE e o sistema passa por um mecanismo de fiscalização como o teste público de segurança e o teste de integridade.
2: Também voltou a circular um vídeo em que Lula aparentemente afirma: eu só ganhei as eleições dele porque o povo nordestino é analfabeto. O vídeo é real, mas a fala foi retirada de contexto. Segundo o Fato ou Fake, no discurso completo feito em outubro de 2022, Lula estava reproduzindo uma declaração de Jair Bolsonaro para, em seguida, criticá-la. O trecho cortado altera o sentido original da fala.
0: E uma frase que ganhou força nas redes sociais como TikTok e Facebook afirma que uma pessoa internada em hospital psiquiátrico teria suas dívidas anuladas. É falso. Especialistas ouvidos pelo Fato ou Fake explicam que a internação psiquiátrica não cancela dívidas nem retira automaticamente a capacidade civil de uma pessoa. A eventual anulação de contratos depende de análise de cada caso e da comprovação de incapacidade e das condições jurídicas envolvidas.
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0: 7:14.
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0: 7:14. O ex-prefeito de Florianópolis, Jean Loureiro, reuniu mais de 1000 coordenadores e lideranças de diferentes regiões de Santa Catarina para dar início à organização da campanha a deputado estadual. Durante o encontro, foram definidas estratégias para as ações de rua e nas redes sociais, com foco na presença nos municípios e no contato direto com os eleitores.
1: Quase 5 bilhões em dinheiro público vão financiar as campanhas eleitorais de 2026. O fundo eleitoral terá 4,6 bilhões distribuídos pelo TSE aos partidos. O valor pode ser usado em propaganda, eventos e estrutura de campanha. A divisão considerada principalmente a votação e a representação das siglas no Congresso. Os gastos podem ser acompanhados pelo eleitor no divulga CAN de contas do TSE. Repetindo, divulga CAN de contas.
0: Após um debate marcado por provocações, o candidato do PRD ao governo de Santa Catarina, Ralph Zimmer, usou as redes sociais para reclamar que foi bloqueado no WhatsApp pelo adversário João Rodrigues do PSD. Zimmer pediu publicamente que o candidato o desbloqueasse e afirmou que os dois costumavam trocar mensagens com frequência após os debates.
1: Falando no candidato ao Senado, Carlos Bolsonaro, do PL, ele encerra nesta quarta-feira, dia 12, uma agenda de pré-campanha pela Serra Catarinense. Após compromissos em Urubici e São Joaquim, ele cumpre duas agendas aqui em Lages. Um almoço reservado com empresários e, à noite, um encontro com lideranças políticas. A movimentação ocorre antes do início do final da campanha eleitoral para o domingo, dia 16. São 7:16.
0: Repita.
1: 7:16, você está acompanhando o Jornal da Manhã da Jovem Pan. Logo depois do intervalo, a gente tem o Agro na Pan com Gustavo Tais. Então, não sai daí que a gente já volta com o Jornal da Manhã.
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6: Muito bom dia para você que sintoniza com a Jovem Pan Lages. Neste momento, 7 horas e 21 minutos. E a gente continua o Jornal da Manhã trazendo informações comigo, Fabrício Camargo e Alexandre de Souza. Quarta-feira, o frio, chuva e atenção para temporais aqui em Lages e Serra Catarinense. A chuva nos acompanha boa parte do dia e principalmente à tarde aumentam as condições para temporais. Segundo a Defesa Civil, o Planalto Sul pode registrar raios, rajadas de vento e até queda de granizo. O risco para ocorrências é considerado baixo a moderado. O frio continua. Amanhã começou com temperatura próxima aos 5 graus aqui na Serra. Neste momento temos 8 graus de temperatura. À tarde as temperaturas sobem, mas não devem passar dos 20 graus aqui na região. Então, para quem sai de casa hoje, casaco e guarda-chuva e atenção redobrada ao tempo a partir da tarde.
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7: O carrapato está entre os principais desafios enfrentados pelos pecuaristas no manejo do rebanho. E como controlar esse parasita de forma mais eficiente e sustentável será um dos temas do WorkPEC 2026. No dia 20 de agosto, a médica veterinária Cláudia Cristina Golias Gomes vai abordar a tecnologia e estratégia de manejo que pode ser aplicada à realidade do campo. Sobre esse assunto, Gustavo Tais conversou com a especialista. Vamos acompanhar a entrevista.
8: Bom dia, você que se conecta ao mundo do agronegócio. Nós estamos aqui no Jornal da Manhã da Rádio Jovem Pan e no dia de hoje eu estou entrevistando a doutora Cláudia Cristina Golias Gomes. Ela vai estar palestrando no WorkPEC, que acontece de 18 a 20 de agosto, e ela vai estar vindo da Embrapa Pecuária Sul de Bagé. Doutora Cláudia, seja muito bem-vindo ao Jornal da Manhã da Rádio Jovem Pan de Lages.
9: Muito obrigada, Gustavo, é um prazer estar aqui com todos. Um bom dia e, bom, eu, como você falou, né, vem da Embrapa Pecuária Sul, que fica em Bagé, Rio Grande do Sul. A gente trabalha com pecuária, né, tanto bovina quanto ovina. E eu sou médica veterinária e trabalho na parte de saúde animal, especificamente na parte de controle de carrapato. Então, todas as formas de controle, né, tanto o manejo do controle químico, como formas alternativas de controle do carrapato, é a minha linha de pesquisa, de trabalho na Embrapa.
8: Doutora Cláudia, e esse convite aqui da EPAGRE de Lages, da Estação Experimental, para palestrar durante o WorkPEC, qual que é o tema que a senhora vai estar abordando?
9: Bom, eu vou abordar então como que a gente lida com esse problema, com esse desafio, né, que é o controle do carrapato hoje em dia na pecuária, de uma forma prática, né? Assim, como que realmente, de fato, o que a gente tem atualmente de ferramentas para poder lidar com esse desafio, né? E dentro dessas ferramentas, o que é melhor e o que não é bom a gente fazer, né? O que a gente deve evitar fazer e o que a gente pode fazer para que tenha um controle que seja eficaz, não só momentaneamente, mas de uma forma mais perene, né? Para que o problema não se repita e não venha sempre ser causar os prejuízos que vem causando, né, a pecuária. Então, a gente tem que pensar em longo prazo quando fala de carrapato.
8: Quando a gente fala no carrapato, doutora Cláudia, a gente percebe que não é só um problema dele como um parasita, né? Mas ele, inclusive, ele é hospedeiro de doenças, né?
9: Sim, e uma doença que causa muito prejuízo, né? Muito conhecida dos produtores, né? Que é a tristeza parasitária bovina. Ela é um complexo de parasitas, né? Que é a Babesia bovis, Babesia bigemina e o anaplasma. Então, a gente dá esse nome, né, tristeza parasitária bovina, mas são três agentes que podem causar essa doença. E ela está diretamente relacionada com o grau de infestação dos animais. Então, não dá para falar de carrapato sem pensar na tristeza parasitária bovina. Realmente são muito relacionados e quando a gente lida com um, a gente tem que pensar no outro para não causar problema.
8: Deixa eu ver se eu entendi. Se há carrapato, existe tristeza parasitária ou isso não é uma verdade absoluta? Pode ter uma infestação de carrapato sem a transmissão da tristeza parasitária?
9: Pode ver. Tá. Nem todo carrapato está infectado com esses agentes que causam a doença.
8: Perfeito.
9: Certo? Mas é muito comum que estejam. E aí a gente tem duas situações extremas. É, quando a gente tem uma baixa população de carrapato na fazenda, os animais tendem a ficar sensíveis à tristeza parasitária. Por quê? É, a inoculação desses agentes que causam a doença via carrapato, quando ela é baixa, ela funciona como se fosse uma vacina natural. Mas quando ela é muito grande, aí causa os surtos da doença. Então, o desafio nosso é manter um parasitismo do carrapato num nível baixo, mas não exterminá-lo. Porque se nós exterminamos, a gente deixa o rebanho muito sensível à tristeza parasitária e aí vem os surtos que trazem grandes prejuízos. Então, tanto os extremos de pouquíssimo carrapato quanto muito carrapato
8: acende um alerta.
9: Acende um alerta.
8: Perfeito.
9: Para surtos de tristeza.
8: Doutora, com certeza a senhora deve ter alguma experiência da questão do que o carrapato pode gerar de prejuízo, né? Gostaria que a senhora falasse um pouco sobre os impactos financeiros, né? Dessa praga na pecuária.
9: Olha, na pecuária de corte, para a gente ter uma noção, né? Cada fêmea do carrapato, aquele carrapato que a gente chama teleógena, né? É a fêmea cheia de sangue, aquela que a gente consegue visualizar bem no animal. Ela já está quase se desprendendo do corpo do animal. Cada fêmea daquela que desenvolve no animal é em torno de 1,4 gramas de perda de peso num animal. Agora, imagina várias sendo desenvolvidas, uma carga parasitária alta. Então, o impacto está na perda de peso do animal, o que ele está deixando de ganhar, e é importante a gente frisar nisso, né? Porque às vezes a gente acha que o animal está ganhando peso, mas ele pode estar deixando de ganhar mais pelo carrapato. Então, é uma perda silenciosa. A gente acha que está bem, porque está tendo um ganho de peso, mas ela está aquém do que poderia ser. Então, tem perda de peso, tem a transmissão da tristeza parasitária bovina. Se a infestação é muito alta, pode ter como consequência as bicheiras, porque o carrapato machuca o animal e aí atrai a mosca que causa bicheira. A gente tem dados que mostram que um animal muito parasitado, ele tem 4 vezes mais chances de ter bicheira do que um animal que não tá com uma parasitemia baixa, né? Que tá com pouco carrapato. Então é importante não deixar, né, a infestação chegar num grau elevado, né, com muito carrapato, porque vai levar infestações a bicheiras, né? Então, isso tudo é um pacote. Tem a desvalorização do couro, né? O uso indiscriminado, isso tudo dentro da porteira, né? E aí, quando a gente vai para fora da porteira, né? Além de ter a perda de qualidade de couro para venda, né? A gente ainda tem problema dos resíduos dos carrapaticidas, que muitas vezes implicam num embargo, né, na exportação de carne. Então, e gera um prejuízo econômico não só, né, para a fazenda em si, mas para o país. Então, as perdas econômicas vindas do parasitismo do carrapato, elas são muitas e elas não se limitam à fazenda, elas vão além disso.
8: Você sabe que com a fala da senhora, né, a senhora acabou de falar que a questão de residual no controle do carrapato na carne, para mim fica nítido, né? Que às vezes é muito difícil o controle do carrapato. A primeira coisa que o produtor faz é aumentar a dosagem ou frequência de aplicação, né? Isso de uma forma indiscriminada, né? Queria que a senhora falasse um pouco sobre isso, né? E sobre até, né, a escassez de moléculas de controle, né? Que até então a gente viu que por muitos anos não houve o desenvolvimento de novas moléculas, né? A que a senhora atrela essa escassez de estudo ou de elaboração de produtos comerciais?
9: Olha, se a gente olhar um pouquinho para trás, é importante a gente olhar o passado para entender o momento que a gente vive agora em relação ao controle do carrapato. Nós usamos os carrapaticidas há mais de um século, mais de 100 anos que nós usamos os acaricidas. E eles são importantíssimos para a gente manter a produção. Porém, o processo de resistência a essas moléculas é um processo natural, sempre vai existir. Mas se a gente usa os acaricidas com uma frequência alta, o que, que é isso? Em vez de eu usar 3 vezes no ano, 4 vezes no ano, eu uso 6, 8, 12 vezes no ano, aquela mesma molécula. A resistência, ela chega muito mais rápido. Tá? Então, a resistência a uma molécula química, ela está diretamente relacionada à frequência de uso daquela molécula, daquele produto. Quanto mais vezes eu uso aquele produto, né, dentro de um ano, mais rápido eu vou ter a resistência dentro da minha arte. E isso aconteceu durante todo esse tempo que a gente vem usando, né? Nós passamos por uma era que eu chamo, né, a era de ouro dos carrapaticidas, que foi ali perto da década de 80 até 2000, em que houve muitas descobertas de moléculas químicas. Nós tínhamos uma fartura de opções para tratar do carrapato. Acontece que a ciência foi evoluindo, foi se descobrindo, né, que muitas dessas moléculas eram tóxicas demais para o ambiente, para o homem, né, para os animais. Então, as exigências para se liberar um novo produto foram aumentando para poder a gente ter um controle do que estava usando, né, na fazenda, que molécula que a gente está usando nos animais e está expondo os tratadores, né? As exigências para se colocar um produto no mercado foram aumentando para proteger a saúde humana e animal. Mas isso encarece o processo de se lançar um novo produto, né? E torna o processo mais demorado, mas é necessário. Junto disso, existiu também um aumento do mercado pet, né? Então as indústrias começaram também a ter
8: achar mais rentável a questão pet do que a própria questão pecuária. Inclusive, muitas moléculas, ou seja, princípio ativo, são usados nos dois, né?
9: Exato. Então, muitas moléculas que já não funcionavam mais, né, para o bovino, porque veio a resistência, ainda funcionavam para o pet. Então, houve uma migração do interesse, né, do mercado, das indústrias, e evoluir nesse outro nicho, né? Então foi uma conjuntura de fatores, né, que levou a essa escassez. E também, assim, não é fácil descobrir uma molécula de um dia para o outro.
8: Ah, claro, com certeza.
9: Que seja eficaz. É preciso muito estudo, é preciso muita investigação para se chegar a novas moléculas. É por isso que eu falei que nós passamos dessa fase, essa era de ouro da abundância de moléculas químicas para controle do carrapato. e nós não vamos voltar a essa era.
8: Mas veio a era da busca pela sustentabilidade na sequência.
9: Exato, exatamente. Nós estamos em outra era, a busca da sustentabilidade.
8: É, eu vejo isso, doutora Cláudia, desculpa cortar a senhora, eu vejo isso muito, né? Foi muito legal essa abordagem que a gente fez, porque a gente vem há 3 anos e meio em parceria com a Estação Experimental aqui de Lages, entrevistando os pesquisadores, né? Então, eu nem sou da área, mas eu tenho aprendido, é uma faculdade que eu tô fazendo, né? E a gente vê muito na fala deles a busca pela sustentabilidade, demonstrar que a pecuária não gera efeito estufa, a busca por produtividade, isso é sustentabilidade, né? Então, na questão do carrapato, né? E essa busca por sustentabilidade, o que que mudou?
9: Olha, mudou tudo, mudou a exigência do mercado, né? O consumidor hoje em dia ele está atento. O que que a gente está fazendo? A gente produz a carne, mas ela produz sem afetar o ambiente ou não, né? Como é que é essa produção? Tanto o mercado interno quanto externo estão de olho no que a gente está fazendo na pecuária. Essa pecuária, ela tem, ela é conservacionista, né? Ela conserva os recursos naturais ou não? E a gente pode achar que o carrapato está distante disso, mas não, porque quando a gente trata com acaricidas com uma frequência enorme, né? Além do que é o recomendado, a gente também está liberando resíduos químicos no ambiente. A gente também tem um impacto, né? Resíduos químicos na carne, que pode afetar a saúde humana. Então, a gente tem também uma responsabilidade em relação a isso quando a gente fala do carrapato. Essa sustentabilidade, ela passa por isso também. E quando a gente fala em sustentabilidade para controle do carrapato, a gente não está falando em deixar de usar os produtos químicos. Não é isso. É a gente usá-los de forma estratégica. É a gente reduzir a frequência de uso para que eles possam ser usados por mais tempo, sem que a resistência venha, se instale de forma rápida, né? Como que a gente faz isso? Como que a gente reduz a frequência de tratamento se tem uma alta infestação? A gente faz isso associando outras formas de controle, além do controle químico. E aí que entra a importância, por exemplo, do manejo nutricional do rebanho. Um animal que está que não está com a dieta equilibrada, ele vai ter muito mais carrapato do que um animal que está bem nutrido. Em novilhos, isso pode chegar a 50% mais carrapato. Então, a gente não se dá conta de que o impacto da nutrição para controle parasitário é muito grande. E, no entanto, nós temos aí o problema do nosso vazio forrageiro, né? Que é um período crítico para o carrapato, que é naquela transição ali do outono para o inverno, né? Quando a população de carrapato está mais alta e aí falta alimento para os animais, né? E aí os animais ficam mais sensíveis e a carga parasitária é maior. Então vai contaminar mais o campo. Na primavera seguinte, o problema do carrapato vai ser maior ainda, né? Porque vai passar o inverno, alguma coisa ali, o inverno mata, com as temperaturas mais frias, mas muita coisa vai sobreviver e vai estar então, lá na primavera.
8: Então a palavra da vez talvez seja manejo.
9: Manejo do campo, manejo nutricional, manejo dos químicos que a gente está usando, usar controle estratégico.
8: Perfeito.
9: Né? E não indiscriminadamente.
8: Perfeito.
9: Então é manejo e planejamento.
8: Show.
9: Planejar.
8: Doutora Cláudia, eu quero agradecer demais a sua participação aqui na Coluna Agro do Jornal da Manhã. Queria passar a palavra para a senhora estender e reforçar o convite, né? Para que as pessoas participem do WorkPack e principalmente da sua palestra. Eu com certeza vou estar lá e faço questão de conhecer a senhora pessoalmente.
9: Vai ser um prazer estar com todos lá na WorkPack. Por favor, compareçam. A gente vai poder aprofundar essa conversa aqui. O tempo aqui é curto, mas lá a gente vai ter mais tempo para poder aprofundar, tirar dúvidas que surjam, falar um pouquinho mais sobre esse assunto. É um assunto que gera muita conversa, né? A gente poderia ficar aqui horas falando sobre isso. E eu espero poder encontrar todos que estão aqui nos ouvindo e que todos lá para a gente continuar essa nossa conversa. E que todos aproveitem o WorkPack, que eu tenho certeza que vai ser muito bom esse encontro.
8: Ok, muito obrigado.
9: Excelentes discussões.
8: Muito obrigado.
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6: 7:42.
7: Repita.
6: 7:42. Voltamos logo depois do intervalo com o trânsito.
7: E temos também informações no nosso giro político. Já voltamos.
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14: 7:48.
15: Repita.
14: 7:48. Muito bom dia, você está ligado no Jornal da Manhã. Eu sou Alexandre de Souza e junto com Fabrício Camargo apresentamos a edição local aqui na 89.9. Com essa chuva registrada aqui nesse início de manhã, em Lages, o trânsito nas principais rodovias da região, tanto a BR-116, 282 e a 470, além das estaduais, segue fluindo então dentro da normalidade. A orientação aos motoristas é acender os faróis baixos, aumentar a distância de segurança e reduzir a velocidade para devido à pista molhada também. Na área urbana, a mobilidade começa a se intensificar nos principais corredores em direção ao nosso centro. O volume de veículos associado à chuva requer então atenção redobrada dos condutores nos trechos de maior lentidão. 7:48. E para quem ainda vai tirar a primeira habilitação, atenção às novas regras que já estão valendo aqui no estado. O processo ficou mais flexível, inclusive com redução da carga horária mínima das aulas práticas. Mas o Detran catarinense alerta que menos horas de treinamento exige ainda mais cuidado na preparação dos novos motoristas.
16: Eu dou um exemplo típico, né? Que a redução de uma carga horária de aula prática foi reduzida para apenas 2 horas. Eu costumo dizer que 2 horas você aprende a movimentar o carro, só que dirigir num trânsito requer muito mais conhecimentos que eram passados numa carga horária de 20 horas. Então foi uma redução muito drástica.
14: E para evitar fraudes nas aulas práticas, o Detran de Santa Catarina também passou a bloquear a validação de aulas feitas por instrutores que não estejam regularmente cadastrados no órgão. Outra medida de fiscalização é o uso da biometria durante o treinamento.
16: Eles têm o sistema de biometria da aula, ou seja, quando o candidato entra num carro da autoescola, o instrutor da autoescola faz a biometria dele e diz qual é o veículo que ele está usando. Feito isso, durante o percurso, de forma aleatória, o sistema às vezes pede para fazer nova biometria. O percurso da aula, ele é monitorado, né, através do celular, e ao final da aula, também uma nova biometria, o que dá a carga horária de aula prática que ele teve.
14: Quem optar por contratar um instrutor autônomo deve conferir antes se o profissional está cadastrado no Detran. A lista dos nomes e os contatos está disponível no site oficial do órgão.
16: Vai escolher um instrutor autônomo, vai escolher o caminho que não é o do CFC? Ok, mas procure lá no nosso site o nome e os contatos desses instrutores que estão regularmente cadastrados junto ao nosso Detran.
14: E suspeitas de irregularidades podem ser encaminhadas à ouvidoria pelo próprio site do Detran de Santa Catarina.
15: Agora 7:50.
14: Repita.
15: 7:50, trazendo as notícias políticas do estado de Santa Catarina. A gente vai inclusive atualizar sobre o estado de saúde do deputado federal Pedro Kizai, do PT, que ontem teve um acidente vascular cerebral, e a gente traz as informações aqui para o Jornal da Manhã da Jovem Pan, logo após a nossa vinheta.
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15: O deputado federal Pedro Xaides, do PT de Santa Catarina, foi diagnosticado com um AVC isquêmico após desmaiar durante uma reunião de líderes na Câmara dos Deputados em Brasília. Segundo o boletim médico, o acidente vascular atingiu o cerebelo esquerdo, mas o parlamentar está consciente, orientado e sem déficit motor ou cognitivo. Perdão.
14: O candidato do partido Missão ao Governo de Santa Catarina, Marcelo Brigadeiro, criticou a candidatura de Carlos Bolsonaro ao Senado pelo estado. Em entrevista ao portal ND, Brigadeiro afirmou que o PL estaria impondo o nome do filho do ex-presidente Jair Bolsonaro aos catarinenses e também questionou a substituição de Spreedy Homem na disputa.
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15: E agora vamos aos destaques do esporte e do futebol brasileiro. A Copa do Brasil terá 3 clássicos estaduais, enquanto os clubes brasileiros também entram em campo pela Sul-Americana e para Libertadores. Quem traz as principais informações e os detalhes da rodada é o nosso comentarista esportivo Samuel Gonçalves.
18: A CBF sorteou ontem em sua sede no Rio de Janeiro os confrontos das quartas de final da Copa do Brasil. Esta fase vai contar com 3 clássicos estaduais. Recentemente recentemente aqui no meus, nas minhas participações, eu frisei sobre essa possibilidade e aconteceu. Teremos 3 dos 4 jogos envolvendo clássico estadual. Os jogos serão disputados nas semanas do dia 26 de agosto e 2 de setembro. Os jogos de ida, então, das quartas de final ficaram os seguintes: o Inter vai receber o Grêmio no Beira-Rio, Cruzeiro e Atlético Mineiro, Vasco e Vitória no Rio de Janeiro, Palmeiras e Santos. Os jogos de volta, decidido o confronto, então, o Grêmio recebe o Inter na Arena do Grêmio, Atlético Mineiro e Cruzeiro, o Vitória recebe o Vasco lá no Barradão, na Bahia, e o Santos recebe o Palmeiras. Quem passar para a semifinal vai dobrar a quantia recebida em valores das quartas de final. Na semifinal serão 9 milhões de reais. Tem uma mudança significativa no final da Copa do Brasil. Anteriormente, o campeão da Copa do Brasil tinha vaga direta na Libertadores, isso permanece, mas o vice-campeão tem vaga garantida na pré-Libertadores. Então, mudança significativa, 2 vagas para a Libertadores, campeão direto e o vice na pré-Libertadores. Falando em Libertadores, ontem tivemos o início das oitavas de final da competição no Maracanã. O Fluminense recebeu o Independente Rivadavia, ficou no empate em 0-0. O goleiro Fábio fez pelo menos 2 grandes defesas, teve bola na trave também no Independente Rivadavia e um protesto muito grande no apito final da torcida do Fluminense, chamando o time de sem vergonha. Técnico Zubeldia está no fio da navalha aí, vem de uma série de jogos muito ruins o Fluminense. Já pela Copa Sul-Americana, o Bolívar recebeu São Paulo. São Paulo abriu o placar, depois tomou um empate 1-1, mas um resultado até bom porque vai decidir agora no Morumbis em São Paulo. Hoje, pela Libertadores, tem 2 brasileiros em campo. Às 19 horas, tem Palmeiras e Cerro Porteño. Palmeiras foi segundo do seu grupo, portanto, abre a série jogando em casa. E o Cruzeiro recebe o Flamengo. Teremos aí um clássico regional das oitavas de final da Copa Libertadores. O Cruzeiro foi segundo do seu grupo, o Flamengo foi primeiro do geral. Visita o Cruzeiro. Pela Copa Sul-Americana, tem confronto brasileiro também. Às 19 horas, tem Bragantino e Atlético Mineiro. Amanhã a gente traz informações sobre estes jogos.
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15: As Leoas da Serra estreiam hoje na Copa do Brasil Feminina de Futsal.
14: O adversário é o Copagril do Paraná. O jogo é às 7 horas da noite no ginásio Jones Minosso. O ingresso é apenas R$10.
15: Falando do Corinthians, o clube desistiu de renovar com Memphis Depay. Sem um novo acordo, terá que pagar mais de R$77 milhões ao atacante.
14: Com o transfer ban e sem Memphis, Pedro Raul ganha espaço. O Timão também escreveu Alex Santana e 3 jovens da base na Libertadores.
15: No mercado da bola, o Vasco anunciou Facundo Colídio e a Chapecoense confirmou a contratação do lateral Heitor, ex-internacional.
14: A Chape também confirmou um amistoso contra o Atlético Nacional em homenagem às vítimas do acidente aéreo de 2016.
15: E a Copa do Brasil terá 3 clássicos na quartas de final: Inter e Grêmio, Cruzeiro e Atlético Mineiro, Palmeiras e Santos. O confronto será Vasco e Vitória. O outro confronto será Vasco e Vitória.
14: Nos resultados, pela Sul-Americana, Boca Juniors 3-1 no Deportivo Recoleta e o Bolívar e São Paulo 1-1.
15: Recapitulando informações de Samuel Gonçalves, na Libertadores, Fluminense Independente Rivadavia 0-0, Estudante Universidade Católica 1-1.
14: E hoje o destaque para Bragantino e Atlético Mineiro às 7 pela Sul-Americana.
15: Na Libertadores, Palmeiras e Cerro Porteño às 7 horas e Cruzeiro e Flamengo às 9:30 da noite.
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0: Atenção para motoristas que pretendem usar carro em atividades de campanha eleitoral ou instalar adesivos ou outros materiais de propaganda para as eleições de 2026. Os mesmos devem comunicar previamente à seguradora. A alteração na utilização ou na aparência do veículo sem informar a empresa pode afetar a cobertura do seguro em caso de sinistro.
1: João Rodrigues, candidato do PSD ao governo de Santa Catarina, decidiu não ter marqueteiro à frente da campanha eleitoral de 2026. Em vídeo publicado nas suas redes sociais, o candidato afirmou que seu principal estrategista será o próprio eleitor, numa aposta por uma comunicação mais direta e alinhada ao seu estilo pessoal.
0: Apesar da percepção de afastamento dos jovens da política, quase 30 mil candidatos com menos de 30 anos disputarão as eleições municipais de 2024. Disputaram essas eleições que passaram, né, de 2024. Esse estudo do Legisla Brasil, porém, mostra que a falta de recursos financeiros é uma das principais barreiras para transformar essa participação em representação efetiva. Candidatos jovens recebem em média 64% do valor destinado às concorrentes com faixas etárias mais altas. São 7 horas e 58 minutos.
1: Repita.
0: 7h58, você está acompanhando o Jornal da Manhã.
1: O Tribunal Superior Eleitoral deve discutir nesta semana o uso de imagens geradas por inteligência artificial nas campanhas eleitorais. O debate ocorre a partir de uma ação do PT contra um vídeo exibido na convenção do PL, que oficializou Flávio Bolsonaro como candidato à presidência, como uma reprodução digital do ex-presidente Jair Bolsonaro.
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0: 8h, Jornal da Manhã fica por aqui. Muito obrigado pela companhia, pela audiência e também aos nossos parceiros que acreditam e caminham junto com o jornalismo da Jovem Pan em Lages. Muito obrigado, Alexandre de Souza, por mais um dia de parceria aqui no Jornal da Manhã.
1: Muito obrigado, Fabrício Camargo, você que está nos ouvindo aí no seu carro, em casa ou pelo site. Toma cuidado aí na estrada com essa chuva que está caindo em Lages neste momento. E segue a gente lá na rede, nas redes, arroba Jovem Pan Lages, para mais informações ao longo do dia. Na sequência, agora tem Rockin' Pop na programação. A gente volta amanhã, às 7 horas da manhã, com mais uma edição local do JM. Até lá.

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5: 8:02.
6: Repita.
5: 8:02.

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0: Jovem Pan número 1 do Brasil, por aqui, Simple Red Stars, Billy Idol, Skank e Nexus.
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9: 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E a hora na Pan.
10: 26 para as 9.
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18: Mais de 140 profissionais participaram da formação de gestores de escolas municipais no Clabin Transforma Semeando Educação, em Santa Catarina. Os encontros ocorreram entre os dias 22 e 25 de junho, em Lages. A diretora de projetos da Secretaria de Educação de Lages, Shaila Pissetti, destaca.
19: Os nossos diretores, eles foram colocados como protagonistas mesmo. Assim como o processo formativo é composto de ciclos e tem que ter um caráter de permanência, esse projeto também acompanhará os nossos diretores de forma permanente.
18: O Clabin Transforma Semeando Educação é realizado há 6 anos no estado e busca fortalecer a gestão da educação pública nos territórios onde a Clabin atua. Municípios como Otacílio Costa e Palmeira avançaram no índice de desenvolvimento da educação básica nesse período e superaram as médias estadual e nacional nos anos iniciais do ensino fundamental.
17: Você ouviu o Minuto Clabin. Até o próximo.
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0: Brasil por aqui, fechando mais uma edição do Rock and Pop. Seal, Kiss from a Rose, também Is This Love, Bob Marley e Lily Allen. Amanhã volta no mesmo horário aqui na Pan.
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0: É esta daqui, So Easy, com Olivia Dean, na melhor da semana na Pan.

Conexão de volta aqui na sua Jovem Pan. E as garotas não param de surpreender na principal parada de sucessos do mundo. Ela Langley manteve a liderança e agora já acumula nada menos que 17 semanas em primeiro lugar no Hot 100 da Billboard com Choosing Texas. Outra que a gente toca aqui na programação da Pan, hein? Aliás, outro incrível resultado do time das meninas foi alcançado por Ariana Grande, emplacando dois singles no Top 5 americano. E depois do retorno do Oasis ao melhor estilo da Beatlemania, os antigos rivais aí da banda de Manchester também parece que estão a fim de resgatar os velhos tempos. É. Em recente entrevista, o batera do Blur diz que ele e seus parceiros têm se encontrado algumas vezes e com muita vontade de fazer música como na era dourada do Britpop. Essas e outras você acompanha a qualquer momento, aqui em Conexão Jovem Pan.

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0: Jovem Pan, 9 horas em ponto.
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2: 9:57.

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2: 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E a hora na Pan. 10h16.
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3: 10:37.

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6: Mais de 140 profissionais participaram da formação de gestores de escolas municipais no Klabin Transforma Semeando Educação, em Santa Catarina. Os encontros ocorreram entre os dias 22 e 25 de junho, em Lages. A diretora de projetos da Secretaria de Educação de Lages, Shaila Pissetti, destaca.
7: Os nossos diretores, eles foram colocados como protagonistas mesmo. Assim como o processo formativo é composto de ciclos e tem que ter um caráter de permanência, esse projeto também acompanhará os nossos diretores de forma permanente.
6: O Klabin Transforma Semeando Educação é realizado há 6 anos no estado e busca fortalecer a gestão da educação pública nos territórios onde a Klabin atua. Municípios como Otacílio Costa e Palmeira avançaram no índice de desenvolvimento da educação básica nesse período e superaram as médias estadual e nacional nos anos iniciais do ensino fundamental.
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0: 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E a hora na Pan. Jovem Pan, 11 horas.
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0: 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E a hora na Pan. Jovem Pan, 11:20.

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2: 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E a hora na Pan.
3: 11:38.
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0: como é que vocês estão? Tudo bem com vocês? Estamos de volta com mais um alienado programa Pânico pelas pujantes plataformas da Jovem Pan. Bem-vindos ao programa que não fez o V de Vorcaro. Você sabe que a treta entre Beto Ribeiro e Marcos Mion, Bento Ribeiro. Está Beto. Não, é Bento.
1: Os íntimos.
2: É que o irmão dele Betinho também quer bater no Mion.
3: Acordei 7 horas da manhã.
0: Vocês sabem que isso quebrou a internet. Para falar sobre esta confusão, o próprio Marcos Mion, Marcelo Rezende, aqui são. Vai lá, Marcelão.
4: Corta pra mim, vem cá, boa tarde.
0: Pra ele.
4: E batedores de carteira desse ogro. Essa treta vai dar sangue. Essa treta vai dar morte. Essa treta vai dar muitos likes. Pode cortar, mano. Esses dois rapazes são dois lazarentos. Dois calhós. Não passam de uma dupla de mimicocó. Se fosse comigo, já tinha jantado os dois na

0: Se defende aí, Marquinhos Global, é contigo, meu filho.
1: Que aí, tiozão, que isso, mano? Você tá maluco das ideias, mano? Eu sou da paz, mano. Que isso? Eu nem vou falar, mano. O tanto que eu sou da paz, senão daqui a pouco eu choro, mano. O Bentinho é meu amigo, meu colega, meu irmão, meu primo, mano. Eu inventei o Bento Ribeiro, mano. Eu inventei o João Baldo Ribeiro. Na MTV eu tratava o Bento bem, mano. Eu deixava ele beber água no meu banheiro privativo e tudo mais, cara. Que isso? Mas se ele quiser sair na mão, tá louco. Aqui Stallone brasileiro, time treta, mano. Eu treinei com o Zé Aldo, mano. Você tá louco? Eu esfolo esse Bentinho na porrada. Você vai estar antes de o print, o plano, mano. Vai ser mais grog que o Rabin do Dubai, mano. Se liga, Bentinho, vou fazer as pazes, meu. Faz as pazes com o meu Zera. Agora com você, meu surito, que eu inventei também, mano.
2: Muito bem. Vamos pra agenda dele? Opa. É o melhor stand-up comedy do Brasil. Vamos ver se ele vai estar aí na sua cidade. Acompanhe agora. No meio, você sabe que ele é conhecido como meio tecnológico também, como Elon Nuggets. É o nosso Rogério Morgado.
3: Baleia.
1: Nossa, gente.
4: Quem é esse Rocambole, hein? Uma hora dessa.
1: Rocambole? Sou eu.
4: Rocambole.
1: Morgadinho do Brasil chegando na sua cidade. Lembrando que hoje tem um Morgadão em São Paulo. Sim, você que tá aqui em São Paulo, você que é de São Paulo, quer sair hoje, dar uma volta, dar um rolê, levar a gata, ó. 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
5: Se você pegar o time titular,
1: você aí, São Bernardo, São Caetano, e galera de Mauá, sempre titulado. Vai muita gente de Mauá. Vai lá em Santo André, curtir o show do Morgadão, tá legal? Sábado, Brasília. Depois de 4 anos que eu não vou aí pra Brasília, Morgadão de volta lá no Lendary Comedy Club, uma casa sensacional pela primeira vez, fazer show aí nesse comedy. E você pode comprar no simpla.com.br. Já no domingo, no dia 16, Goiânia, no tradicionalíssimo Guardians Comedy Club, você compra no simpla.com.br. Quero chamar a galera de Bauru, você de Bauru. Vai lá ver o Morgadão no Teatro Municipal. Corre, compra o seu ingresso. Que Bauru também, ó, fazia tempo que eu não ia, agora o Morgadão tá produzindo. Você pediu, Morgadão tá voltando. Abraço aí pra Jovem Pan Bauru, que tá dando um apoio pra gente aí, tá certo? 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Americana, Teatro Paulo Altran, no dia 12 de setembro. 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Esse é no E-Ticket Center também. Um abraço pra Jovem Pan de Joinville, que tá dando um apoio pra Jovem Pan Goiânia. 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Quer patrocinar o show do Morgado? Manda um e-mail, contato@rogeriomorgado.com.br. É menos que você imagina, você tem uma empresa? Faça isso, manda um e-mail, contato@rogeriomorgado.com.br, para sua marca ficar exposta aí no show do Morgadão e todas as redes sociais. É isso, Emílio, muito obrigado.
2: Boa, Morgadíssimo. E nós temos também ele, Fabito Gueré. Onde você vai estar, Guerezito?
6: Fabinho.
7: Mogi das Cruzes.
6: Fabinho, menino.
7: É isso aí, nesse sabadão em Mogi das Cruzes, no Haha House, uma casa sensacional de comédia aí em Mogi. 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É esse sábado, Mogi das Cruzes, Haha House. Se liga aí, hein? E me segue lá também pra mais informações e zoeiras. @ Fábio Gueré, tudo bonitinho pra vocês. Muito obrigado, Emílio.
2: É isso aí, bichoves. Olha, ganhei um coração.
1: Oh,
7: o Faustão obrigado. Também.
1: Eita!
2: Camila.

0: Oliveira de Fortaleza, André Cripa de Bento Gonçalves.
1: Boa, te vi lá.
2: Boa.
0: Bento Gonçalves.
1: Bela cidade. Sempre
0: Bento Gonçalves foi presidente.
1: Exato,
0: do sim. Rio Grande do Sul.
1: É isso aí.
0: Sim. É. O Rio Grande do Sul já foi uma república, Samidana. Inclusive tem a representantes na Grã-Bretanha. Separatista, Bento Gonçalves. É. Vai brincando, vai
1: brabo,
0: brincando.
1: Hein, bicho brabo.
0: Um abraço para todo mundo aí do Sul nos acompanhando também. Muita gente, muito obrigado, porque agora chegou a hora de homenagear quem cresceu doutrinado pelo pânico de papai. É hora de nossa audiência, a majestade.
3: A majestade de hoje vem da aprazível Campo Grande, no Mato Grosso do Sul. O cara já trampou no Japão e hoje é motorista, casadão, e curte fazer um pedal por aí.
0: Palmas para Paulo Sérgio Belmont. Fala, Paulão, diga lá, meu querido.
4: Paulinho.
0: É o microfone, o microfone do Paulo não está operando.
2: Não tá ligado.
0: Toda. Vai lá, Paulo. Trocou Paulo. O microfone.
4: E aí, Emílio, tudo bem?
0: Diga, Paulo, o que você manda?
4: Participar do programa de vocês, né? E dizer pra audiência que os menos afortunados também vêm aqui.
0: Claro,
4: muita
0: claro.
4: Gente reclama sobre isso.
0: É muita,
4: né?
0: Sorte. É. Tem, alguns passam na frente. Tudo na vida, né? A vida é assim.
4: Eu sou um campograndense devendo, quebrado, ferrado. Tanto é, Morgado, que se eu chamar alguém de meu bem lá em Campo Grande, o banco toma.
1: Os caras tomam.
0: Ó.
1: É boa.
4: É, mas é uma bem honra bolado. Poder participar do programa de vocês e dizer que. Quando o Emílio diz que a gente perde 2 horas da nossa vida assistindo vocês, na verdade são as melhores 2 horas que a gente passa na vida.
0: Uhum.
4: E que eu quero agradecer aqui a existência de vocês.
0: Poxa, não, a gente agradece a de vocês.
1: Exatamente.
0: Porque sem vocês isso não aconteceria.
4: Vocês que tornam a nossa vida mais alegre.
0: Não, não. Você perde muito tempo. É. Nós tivemos uma reunião agora.
1: Não fala, não.
0: Não, não. É uma coisa que também a gente perde tempo.
1: Mas e nunca vai voltar.
0: E nunca vai voltar.
1: Não, já era.
0: Mas você sabe que é assim. A vida é assim. A vida, a gente tem que ter um propósito na vida.
4: Sim,
0: não é?
4: Sim,
0: é isso que é importante. O nosso propósito aqui é levar para as pessoas. Um pouco de diversão, um pouco de informação, um pouco de diversão.
1: Por quê? Mas não ao mesmo tempo.
0: Pôr um sorriso no seu rosto. É isso aí.
4: Melhorar. É aquele momento de felicidade que a gente tem no
0: dia. É isso aí.
1: Como a vida de alguns é triste.
0: Isso já tá feito o negócio.
4: Emílio, eu trouxe uma lembrança de lá de Mato Grosso.
0: Oh, muito obrigado. Mato Grosso do Sul.
1: Sul.
0: Campo Grande é Mato Grosso do Sul.
1: Não confunde, né?
4: É um enfeite de mesa, né?
0: Opa, isso.
4: Casa de mesão.
0: Lá de Mato Grosso do Sul.
4: Isso aí. Coloca sempre do Sul. Porque o pessoal fica bravo.
0: Sim, né? eu sei, porque tem Mato Grosso e Mato Grosso do Sul.
4: No aéreo, de repente poderia ser despachada a mala.
0: Isso aqui é gostoso, né?
1: Nossa, muito bom.
2: Terapia.
4: Mas é a nossa ave símbolo do Mato Grosso do Sul, que é uma arara.
0: É arara? Pô, bonito, hein? Vou levar pra minha casa.
2: Olha aí, feito na madeira,
0: bicho. É, lá tem um Pantanal.
2: Sim.
4: Olha que legal,
0: lá tem um Pantanal, coisa fina, coisa chique, meu amigo. Porra. Você já foi pro Pantanal, Zuzu?
2: Já fui.
0: Já foi pra Bonito?
2: Não, nunca fui, tenho muita curiosidade.
0: Espetacular.
4: Leva dinheiro, hein?
0: É. Mas leva dinheiro que é caro, aquelas pousadas.
2: É, tá ligado. Ecoturismo.
4: É, mas eu já fui.
2: Tem o pessoal que fala que vai pra lá pra pescar e vai pra outros lugares. Ó, que tronco bonito.
0: O que é isso aqui?
2: Aí então, põe a arara em cima agora.
4: Esse é o suporte.
2: É o suporte da arara.
0: Ah, é o suporte da arara.
2: Isso.
0: É o pau da arara.
4: É o pau da arara, exatamente.
0: Pau da arara, você conhece bem.
2: Porra!
0: Ele é engraçadão.
2: Pau da arara.
0: Ele gosta. Essa é a arara.
2: Só dar o pau.
4: Essa é a canindé.
0: É a canindé?
2: Ó. Bem arara junto, né?
1: Tá aí, arara.
0: É uma coisa fácil pra ver.
2: Tranquilo.
1: Gente, é uma coisa.
2: O cara ficou uma hora lá fora. O cara tá fazendo uma cesariana no negócio.
0: Pô, muito legal.
2: Cesárea.
0: Pô, vou levar pra mim.
2: Olha que lindo.
0: Vou levar lá pra grana.
4: No tronco.
2: Isso, encaixa no
0: aqui, ó.
4: Tem 2 buraquinhos aí.
1: Vamos ver se é bom encaixar.
2: Ó.
5: Arara.
2: Arara. Vai ficar brincando, arara, né, com
5: arara. Arara.
0: Eu vou brincar muito.
2: É um puta negro louco.
0: Obrigado por isso, lógico.
4: Eu também trouxe uma lembrança pra todos vocês.
0: Muito obrigado. Aqui. Muito obrigado, cara. Muito obrigado. Tá aqui, ó, homenagem, então, ao Mato Grosso do Sul, ao Pantanal. Sim. Do Mato Grosso do Sul. Aqui é a arara, esse animal que representa
4: o estado. Além de outros, né? Tem o

0: Cano, lá tem
1: Tucano,
0: mas a arara
1: Tuiuiu, é né?
0: Representa.
1: É. Essa arara linda que representa aí o nosso querido estado do Mato Grosso do Sul.
2: Do Rocombo.
1: Muito obrigado, não precisava trazer o presente, mas muito bacana e obrigado não, pela sua participação.
0: Mas o Sam disse que precisava.
1: O Sam é.
2: Não, culpa não, do Sam.
1: Não escutem o Sam. Quem quiser participar,
0: pode
1: mandar o seu e-mail audienciamajestade@jovempan.com.br. Dito isso,
3: e aí? A gaga.
4: Arara. Quer uma babinha, arara?
3: Cara, é amigo da arara.
2: Arara de mentira.
4: Arara.
1: Olha lá, deu uma balinha para
5: arara. Olha o Luiz Amel.
2: Nego Lelé.
1: Que é?
5: Luiz Amel.
1: Você tem que falar com os animais com voz de criança.
2: Ah, sim, senão eles não entendem.
1: Senão eles não entendem. Tem que ser uma linguagem bem simples.
2: Ele entende a entonação.
1: Ai, professor, eu vou falar uma coisa pra você, viu? Que situação que nós estamos. Vamos agora falar de filmes. Vamos falar de séries. E as fofocas da web.
2: Ok.
1: Com homens que adoram fazer amor olhando para trás. É hora da Linhagem Geek com Homem-Aranha com corpinho de Super Mario, André Alba.
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8: Boa tarde, Emílio.
5: Boa tarde, Emílio. Boa tarde, Daniel.
2: Já tá no cofre.
8: Você se inscreva no canal da Linhagem Geek lá no YouTube. No YouTube. E vamos lá para as notícias. Eu fiz aqui, como prometi ontem, eu fiz um pente fino do novo cancelamento.
1: Sério?
8: Ah, verdade. Novo cancelamento que temos do nosso querido colega. Ratinho! Temos desmembramentos desse novo.
1: Sério?
8: Desse novo cancelamento.
2: Ai, Elisa.
8: Mas a gente precisa deixar claro e mostrar pra, pra população o que de fato aconteceu, fazer a nossa cronologia dos fatos para não deixar ninguém perdido, Emílio. O Ratinho deu uma declaração que você pode colocar no ar, é uma declaração breve. É uma brincadeira de amigos, né? Você pode colocar, por favor, Bernardinho.
9: Você pintou o cabelo.
10: Pintei.
9: Meu, você tá com a cara de viado.
10: É um tal de inventa-moda.
9: Ah, mas inventa-moda esses dois.
8: Esse aí. Esse é o corte, né? Começou a viralizar, né? Viralizar mais ou menos, porque a estratégia é a seguinte: uma pessoa fala que se doeu por isso, e aí você tem uma manipulação de que a internet estaria indignada.
1: A internet quebrou.
8: Exatamente.
2: Está empolvorosa.
8: O ratinho ia descer do prédio, as pessoas estavam esperando ele com tochas, com fogo
1: isso.
8: E tudo. A internet dá essa impressão. E aí o Ratinho respondeu. O Ratinho, no programa dele, respondeu a tudo isso que estava acontecendo. Por favor, Bernardinho.
9: Aliás, eu queria avisar. Gente, teve um episódio, acho que quarta-feira passada, ou terça-feira, quarta-feira passada, e vocês da internet confundem, vocês fazem questão de complicar as coisas. Eu sempre brinquei com todo mundo que vem aqui no programa. Eu nunca, nunca na minha vida, nunca, em nenhum momento, eu desrespeitei uma pessoa sequer na vida. A coisa que eu mais tenho pelas pessoas é respeito. O senhor que está me processando, o senhor está usando.
1: É um suplente.
9: Uma
1: é um suplente.
8: E aí, Emílio?
1: Ele é suplente.
8: A gente tem a mágica.
1: Mas é isso aí, bicho.
8: Quer subir no caminhão.
1: É, oportunismo.
8: Exato. O suplente já fez isso 4 vezes com o Ratinho.
1: Já 4 vezes com o Ratinho.
2: Ele tá tentando de Oliveira.
1: Ele fica assistindo o Ratinho.
8: Ele fica ali com o monitor.
5: Com o VAR.
8: Especial. E é engraçado, né? Porque a gente sempre fala que isso aí acaba caindo na política do woke, né? Fala bastante aqui da política identitária. E você tem, obviamente, as pessoas que se utilizam dessa pauta pra falar: olha como eu estou cuidando dessas pessoas. Só que aí, a pessoa envolvida, que é o cantor Thiago.
2: Sim, né? Fez o vídeo também.
8: Que aí a gente tem a mágica, Emílio. Porque assim, se eu brinco com você, como é que uma outra pessoa, sim, que não conhece a gente acaba se doendo por algo que eu falei pra você e acaba me processando porque
2: de virtude.
8: Você teria ficado triste, teria ofendido. Porque aí ele também, o cantor, gravou.
1: Mas aí entra o coletivismo. Exato. Na parada.
8: Exatamente.
1: É o coletivismo, que é o princípio.
8: Sim.
1: Da turma.
8: É aquela declaração de que isso está afetando a uma determinada comunidade, que isso pode gerar uma espécie de violência, logo a gente tem que proibir esse tipo de fala, esse tipo de brincadeira. Mas o engraçado de toda essa situação é que o cantor também, ele falou sobre, porque ele deveria ser o ofendido. Sim. Da situação. Então ele também postou um vídeo.
2: Quem é o
8: Thiago.
2: O cantor é
1: o Thiago.
7: Olha lá. Eu me senti ofendido, magoado, como as pessoas colocaram, né? As pessoas falaram por mim. Muitas matérias dizendo como eu me senti, e acho que somente eu posso, de fato, dizer como eu me senti. E isso não aconteceu, gente. Né?
8: Então, não aconteceu. Então, assim, é uma pessoa que fica ofendida pelos outros. E a mesma coisa, a mesma lógica do que acontece com o Léo Lins. A pessoa não vai no show, pega um corte de fora e se sente ofendido por algo que ele falou dentro do show, mas essa pessoa não estava no show e a piada nem era direcionada para ela. Então, algo que já acontece bastante, já tá em queda, né? Já tá muito mais em baixa, mas é o que tá acontecendo com o Ratinho aí, e aí a gente tem...
2: O Ratinho incancelável.
8: Total, e repetindo o que eu falei ontem, de novo, se você pegar o vídeo inteiro, o Ratinho brinca com o cara e em momento algum faz alguma conotação maldosa ou qualquer outra coisa do tipo, tanto que depois no final da frase ele elogia o processo.
1: Exato.
8: Dos dois.
1: Sim.
8: Mano, então é querendo subir no caminhão.
2: Oportunista.
8: Total. E o Ratinho já tá acostumado com isso.
2: Porra.
8: Né? O Ratinho já...
2: Não foi a primeira, não vai ser a última, ele não para.
1: Ele nem brincou direito com ele, que acho que esse cantor, né, que já veio aqui, ele... Sim. Fez um aumento da giromba.
8: Também. Ah, isso é verdade, né?
1: Nem tocou nesse assunto.
2: Mas que esse, já é velho,
1: sabe, não que deu certo. Eu fiz redução peniana.
2: Soube.
1: E de saco. Eu fiz redução peniana.
2: Se incomodava, sujo.
1: Cara constrangido.
2: Vou ter que fazer essa cola que eu já tô sentando em cima.
1: Uma redução monstruosa, assim, uma coisa.
2: Mas
1: ficou moderado agora. Você pode... De 10 quilos. Caramba, 10 quilos.
8: É uma bariátrica.
1: Mas agora tá. Parece.
8: É uma bariátrica.
2: Emilinho Jiboia.
8: Tirou uma capivara, bicho. Tirou o cabelo do Sammy. Sammy, quando cortar o cabelo, vai emagrecer 10 quilos também. Né,
1: mas olha, eu vou falar uma coisa pra você. Isso aí é uma coisa desagradável, né? Mas é o mundo que a gente vive. Tem que conviver com isso.
2: Como o cara tem tempo.
1: Tem que conviver com esse negócio. É um momento que a gente tá vivendo. Daqui a pouco muda. Daqui a pouco muda a moda.
8: E as pessoas, Emílio, falam que o Ratinho tem que melhorar a comunicação dele. As pessoas nas redes sociais criticando.
2: As pessoas quem?
8: As pessoas, os militantes. Não, você tem que melhorar a sua comunicação. Você está muito defasado.
2: O cara há anos aí consolidado que é ele que tem que mudar.
8: Eles querem, tipo, falar: não, Ratinho, sua carreira não deu certo.
2: Isso.
8: Muda agora. Mas isso é um monopólio, isso é um monopólio do discurso, né? Quem que pode falar e quem que não pode. E aí eles sempre vão nos mesmos alvos. E o cantor, ele falou, né? O Thiago falou nesse vídeo que ele conhece o Ratinho há mais de 20 anos.
2: Exato,
8: e os dois têm intimidade ali pra fazer essas brincadeiras. Eu falei em manipulação de discurso, né? O que tem tudo a ver, ou muita coisa parecida com o que tá acontecendo no Discord, né? São vários desmembramentos. O Discord, ele é uma plataforma, para quem não conhece, ele é uma rede social, né? Ele é uma plataforma que você usa um servidor para te ajudar, para te auxiliar a fazer lives. Muitos streamers ali na Twitch, na Kick TV e tem outras plataformas, eles utilizam o Discord para facilitar. Então ele tem o servidor, você tem o chat, você, quando tem convidado, ele te ajuda a organizar com ferramentas. Obviamente, a gente tem o cálculo chamado o fator ser humano, né? Que não é a culpa da plataforma. Mas pelo que aconteceu com aquela adolescente, nós temos uma possível suspensão ali. Na verdade, isso já aconteceu. O governo suspendeu lives do Discord, né? Após a morte do adolescente. E a Agência Nacional de Proteção de Dados, a ANPD, ela determinou nessa quarta-feira, mais conhecido como hoje, a suspensão de transmissões ao vivo no Discord após a morte de uma adolescente de 13 anos durante uma live da plataforma. Então, não é live que o seu streaming tá fazendo dentro da Twitch. É a live dentro do Discord. Porque, por exemplo, Emílio, se a gente entra no servidor no Discord, eu consigo passar pra você a minha tela através de uma câmera webcam. Por exemplo, se eu quero mostrar pra você como se mexe no programa de edição, consigo abrir uma live dentro da plataforma do Discord e mostrar pra você, ó, você quer editar, é assim, assado. E também me filmar, no caso.
1: É um serviço.
8: Exato.
1: É um serviço.
8: E aí, é como se fosse o Skype.
1: É isso aí.
8: Como se fosse o Skype. Eu consigo falar com você com chamada de áudio, com chamada de vídeo, e esse terrível fato que aconteceu com a adolescente foi durante uma chamada de vídeo da do Discord, né? E aí você tem essa suspensão. O Discord, ele já ele chegou a responder falando que está de acordo com as decisões ali da justiça brasileira, que o que puder ajudar, sendo que nunca foi a intenção, né? Em nota, o Discord diz que não tolera grupos ou indivíduos que promovem ou incentivam a violência. Aqui está a aspas do Discord, né? Estamos cooperando com as autoridades policiais na investigação desse grave caso. O Discord mantém um diálogo contínuo com as autoridades brasileiras, incluindo o Ministério da Justiça. Então, o Discord está aí nessa grande polêmica, mas, obviamente, a gente foi uma desgraça que aconteceu, mas é culpa da maldade humana, né? A plataforma, infelizmente, ela tá pagando o preço por conta aí, sei lá, de uma manchete, de que não, das pessoas querendo fazer aparecer. Pode ser uma interpretação de você querer aparecer por conta de um período eleitoral, porque a plataforma não tem, né? É um recurso que muita gente trabalha na plataforma. Por exemplo, os streamers, Emílio, eles têm assistentes que ficam utilizando ali o Discord, manuseando o Discord enquanto eles estão ali preocupados com o entretenimento. Então, aquela velha polêmica, né? Do poder das redes sociais, do quão mal as redes sociais podem fazer, mas é isso aí, a gente não pode esquecer que a maldade vem do ser humano, né? Então, essa é a polêmica do momento envolvendo o Discord. Falando em polêmica de inteligência artificial, sabe quem falou, Sammy, que é a favor da inteligência artificial?
10: Quem?
8: Nosso querido Brad Pitt. Boa tarde, Brad Pitt. Ele disse o seguinte, ele defendeu o uso da inteligência artificial em Hollywood. Tá tendo um racha ali em Hollywood, porque tem a galera que defende a inteligência artificial, que isso vai acabar otimizando alguns serviços, vai deixando os filmes saindo com maior facilidade, e tem a galera que fala que a inteligência artificial, Sammy, vai tirar o trabalho de pessoas, vai gerar desemprego, por isso a inteligência artificial é a grande malvadona. Ele disse que simples, o Brad Pitt foi sucinto. Ele disse que vai ajudar filmes a serem feitos, né? O ator afirmou que a tecnologia pode ser uma ferramenta para viabilizar produções de médio orçamento. Então, se você não tem muito orçamento, a inteligência artificial vai te ajudar, seja num CGI, né? Seja numa produção. Então, o Brad Pitt, ele está de acordo. Só que o Brad Pitt, ele falou o seguinte, ele falou que ele ficou 7 anos sem beber e voltou a beber porque achou sem graça.
1: A vida.
10: O cara demorou tanto tempo pra perceber o lado bom da vida, mano.
1: Você sabe que o Hemingway falava isso.
10: É.
1: Ele falava o seguinte, que na vida a gente tem que ter um pequeno grau de álcool.
10: Opa. Sim.
1: Você entendeu?
10: Só um pouquinho. Sim.
1: Porque a vida, você não pode ter muito.
5: Entendi.
1: Uma dose. Você entendeu? Não. Você tem que ter uma graduação. É. Ele tem razão.
10: Uma lubrificada.
1: Ele tem razão.
10: Aquele momento que você começa a sorrir com facilidade.
1: É. O problema é que você precisa cada vez mais.
10: Isso.
1: Pra ter essa.
2: Tem um organismo.
1: Aumentando a dose. Tudo não terás. Tudo não terás.
5: É o filme dinamarquês que os caras bebem.
10: É isso aí.
1: Sim,
5: filme dinamarquês.
10: Muito bom.
1: O que mais?
8: E o Brad Pitt falou sobre o Neymar. Olha aí, ó. Ele...
1: Olha quem chegou aqui.
10: Olha que turma.
8: Caramba.
5: Filme chamado.
1: Maravilhosa.
5: Amigas do Gueré.
10: Aí sim.
1: Olha só, amiga. Ah, o Gueré vai estar lá.
5: Ele é o Gueré.
10: É o rei do Morgadão.
1: E o Gordão vai lá de
5: Reimon também.
1: De Reimon.
8: Precisa de uma coroa pra
10: testa. Trajado.
1: Olha só. Vieram nos convidar aqui pra festa?
10: Vai de Chopão.
1: Ah, é? Agora? Espera. Por quê?
10: Ué, tá tão legal, tão animado.
8: Vocês que mandam.
1: Olha só.
10: Animado.
8: É que agora fica difícil ouvir o Alba, né?
1: Não, desculpa, Alba. É que eu vi essas.
8: Não, fica à vontade. Isso, eu entendo.
1: É Oktoberfest.
10: Opa!
1: Oktoberfest. Vamos convidar o Brasil inteiro para Oktoberfest esse ano.
10: A festa inteira.
1: É isso. Vamos fazer já só um segundinho.
10: Claro.
1: Cadê o pessoal?
10: Aí.
1: Já tá aí? Já. Olha só que bacana.
10: A realeza, o prefeito.
1: Realeza.
10: A
1: o prefeito toda. Tá aí? Até o prefeito?
10: Ah, o prefeito
1: tá aí. Você que convidou, Gueré?
10: Boa demais.
1: O Gueré vai pra lá, ele fica um ano lá.
10: Ele não volta ele mais. Não
1: volta.
10: Então, e ele tem vem, família volto, lá.
1: Tá? Muito queria bem.
10: Falar isso tem no ar, filhos, não, já. Mas...
1: Ó, é o seguinte.
10: Diga lá.
1: Cadê o prefeito?
10: Prefeito aí?
1: Ó, é o seguinte. Vou fazer uma pergunta pra você, meu querido Zuzu.
10: Pode me perguntar.
1: Fazer pergunte. Uma pergunta. Você já imaginou? Você vai viver a Alemanha sem sair do Brasil? Porque todo mundo sabe,
10: certo,
1: que a Oktoberfest é em Munique.
10: Verdade.
1: Na Alemanha.
10: Certo. Sim.
1: Só que a brasileira,
10: certo,
1: tá dando de 10 quem vai pra Munique e quem vai pra brasileira diz que o Brasil tá dando de 10. Blumenau. Então é a oportunidade que você ir pra Blumenau e colocar Blumenau na sua lista antes de Munique.
10: Sensacional.
1: Sabe o seu desejo?
10: Opa!
1: Você já... coloca antes, você coloca Blumenau e depois Munique. A maior festa alemã das Américas, a segunda maior do mundo. São 19 dias de música, gastronomia, gastronomia típica, claro. Tem a cultura, tem a tradição e, claro, tem muito chope, meu querido Zuzu. Você já foi para o Oktoberfest?
10: É espetáculo.
1: Você já foi?
10: Já fui no programa do papai.
1: Olha, programa de papai?
10: Programa de papai.
1: Olha que beleza.
10: Lugares mais animados que eu já estive na minha vida e só gente linda, Emilhão.
1: Boa. Então eu já vou aproveitar agora. Estamos aqui convidados. Opa. Hoje a gente está com convidados especial. O assunto é esse. Eu vou perguntar. O prefeito está aqui, uma salva de palmas.
10: Opa.
1: O prefeito é o Egídio.
10: Oi, Egídio.
1: E a realeza é a Letícia da Oktoberfest. Então já vou aproveitar, perguntar para o prefeito se que Blumenau está preparando para receber o Brasil inteiro esse ano. Qual é a surpresa desse ano?
11: Boa. Fala, Emílio.
1: Tudo
11: obrigado,
1: certo,
11: aí, prefeito, pela oportunidade, mais uma vez, de poder convidar a todos para a nossa festa, para a Oktoberfest. Esse ano, especificamente, teremos novidades. A
1: boa
11: festa, ela vai se modelando todos os anos, se renovando, porque é uma festa familiar. Né? A gente pode ir todo mundo da família. E esse ano nós teremos dois novos espaços. Um, que é uma tenda exatamente para as famílias terem a experiência da Oktoberfest de Munique, então uma nova tenda. E a outra grande novidade são os jogos germânicos. Em Blumenau nós temos muitos clubes de caça e tiro, clubes centenários.
10: Olha.
11: E esses clubes, até a meu pedido, para trazer a tradição, resgatar as nossas culturas, eles vão para dentro da festa. E aí, além de quem vai disputar esses jogos, também quem vai participar, o turista, o blumenauense, vai poder convidar o amigo, por exemplo, para fazer ali uma disputa no torneio de canastra, no bolão,
1: sim,
11: no tiro.
1: Sim.
11: Mas principalmente aquele que eu mais gosto e é um dos mais famosos, que é o Chopin Metro.
1: Opa, ah, opa, esse a gente conhece.
10: Esse ano,
1: esse ano fica em segundo.
11: É uma tulipa de 1 metro.
1: Muito
11: e
1: bem.
11: E aí a gente faz a disputa ali quem bebe mais rápido.
1: É sensacional. Muito bem. Você tem pergunta?
10: A pergunta que eu gostaria de fazer é o seguinte, porque todo mundo fala assim, pô, é uma festa, arregada chope e tudo mais, mas assim, é um espaço muito bacana, tradicional e família. Qual o espaço mais bacana pra família ali, prefeito?
11: Fabião, ano passado nós tivemos o espaço do Galegão, é um, sim, ginásio que a gente trouxe também mais uma vez essa experiência de Munique. E importante dizer, por que festa familiar? Porque é a festa mais segura do Brasil. Nós tivemos no ano passado, para você ter uma ideia, mais quase 700 mil pessoas passando por lá. Ao mesmo tempo, o parque ele comporta até 40 mil pessoas e durante os 19 dias, 11 aparelhos de celular furtados. Mas detalhe, dos 11, todos recuperados e as pessoas presas ou responsabilizadas.
1: É outro padrão, é outro padrão.
11: Por isso é a festa mais segura do Brasil.
1: Deixa eu perguntar para a realeza,
10: oba,
1: seu nome primeiro, para te apresentar.
12: Eu me chamo Letícia.
1: Letícia. Letícia, temos aqui a...
12: A primeira é a princesa, Nicole.
1: A Nicole.
12: E a segunda, a Luana.
1: A Luana. E o nosso querido homem da gaita.
13: Opa! Eu sou vocalista e acordeonista da banda típica alemã Dauerlauf Band.
1: Muito bem, muito obrigado pela presença. Vocês agora passam o microfone para ela. Eu quero saber, quero que você convide agora o Brasil inteiro para estar lá com vocês aí, com essa festa espetacular.
12: Com certeza, são 19 dias de muita dança, gastronomia, tradição, bandas típicas locais, bandas alemãs internacionais. Cada edição uma novidade, tá incrível como o prefeito falou, então esperamos todos vocês de 7 a 25 de outubro no Parque Vila Germânica em Blumenau.
1: 7 a 25, Gordão vai estar lá, Gordão?
2: Opa.
1: Ó o Gordão, ó.
2: Eu
1: Gordão,
2: quero falar de...
1: Gordão vai lá no...
2: Tá com a comida. Agora eu quero falar de coisa séria aqui, que é a gastronomia, meu chapa. Olha isso aqui, ó. Quem que não gosta, hein? Batata recheada, joelho de porco, Brad Burns, curry, aqui ó. Que coisa boa. Vamos falar a verdade. Ô Dani, me ajuda a pronunciar os nomes assim, porque eu falei certo ou não? Cadê?
10: Schnitzel.
2: Você sabe? Você sabe, Daniel? Você conhece os nomes ali?
10: Conheço o Schnitzel.
1: Schnitzel. Spatzle.
10: Spatzle. Eu só sei o Bratwurst.
2: Bratwurst. E aqui é o Currywurst. Estamos aqui. É sensacional. Comida top. Cara, você come bem, bebe bem, se diverte, família toda, é diversão garantida. Eu tô indo pro meu terceiro ano consecutivo e é sempre um prazer estar lá. A gente desfila junto lá, né, prefeito?
11: Morgadão, mais uma vez agradecer. O Morgado, ele faz um sucesso tremendo.
10: Opa!
11: Ele coloca o traje, faz um especial pro Morgado.
2: É isso aí.
11: Faz e especial. Ele
10: é a capa família, do caminhão.
11: Ele curte com a gente, Morgado, Fabião.
1: É o encerado do caminhão.
2: Ele é o caminhão. Planeta Pé, um abraço pra turma aí que recebeu muito bem a gente.
1: Como
2: lá.
1: Como é que chama? É Fritz e Frida, não é? É Frida, aquela roupa típica da Fritz e Frida, né? Pô, é muito bacana.
10: Tem um desfile, bacana, né? Que é muito legal dos carros.
1: O desfile é uma tradição, né?
12: E é legal que cada vez mais o público tá aderindo a se vestir com a vestimenta, né? Com o traje oficial. Então, é muito legal.
1: Deixa Emílio, eu perguntar. Blumenau é a maior cidade de Santa Catarina.
11: Terceira maior cidade.
1: É a terceira maior de Santa Catarina. E nessa festa, quantas pessoas vocês se reúnem lá?
11: No ano passado, batemos um recorde de 700 mil pessoas nesses 19 dias.
1: Então, já é uma das principais festas do Brasil, né?
11: Já é a principal festa, é a maior festa alemã das Américas, a segunda do mundo, né? Só perde para a Oktoberfest de Munique. Lá em Munique é a maior, mas de Blumenau é a melhor.
1: É melhor. Quem
11: é a melhor,
1: já foi
11: é mais
1: nas
11: divertida.
1: Duas, é muito melhor organizada. Sim. A nossa do que a de Munique.
11: No ano passado, pela primeira vez, nós tivemos a oportunidade de desfilar na Oktoberfest de Munique, o desfile de abertura oficial. E eu vou dizer que o nosso é muito divertido. Melhor, ali o pessoal vai andando pelas ruas, o nosso você não para, né? E quem já participou sabe disso, da alegria, do entusiasmo. Mais uma vez, crianças, idosos.
10: É familiar,
11: pessoas,
10: né? Familiar, é
11: emocionante. Pessoas com deficiência, cara. É uma festa que tem inclusão, acessibilidade. Enfim, a gente preza muito por isso. Inclusive, esse ano é o tempo de celebrar a tradição. Se a gente quer resgatar, quer trazer e dar uma grande experiência para quem conhece a festa.
10: É, o Guarazão foi lá, sabe que é família.
2: E, não, fora a segurança, né? Pô, da Vila Germânica até o hotel, voltei a pé, a segurança é impecável, é tudo muito impecável, parabenizar o prefeito e toda a organização aí.
1: O prefeito disse que o ingresso lá, como é que vai dar um desconto especial? Olha lá, hein? Você prometeu, hein? Você prometeu um desconto especial.
11: Nós estávamos falando
1: que a
11: agora,
1: turma tá dura, hein?
11: Opa. Do traje, do Fritz e da Frida.
1: Tá.
11: Então, quem utiliza o traje, vai lá, curte a festa, interage, ele paga só a metade. Cada dia são os preços diferenciados, tá?
1: Tá.
11: Mas é importante comprar com antecedência, porque, como eu disse, tem os dias que a gente pode colocar no máximo, ao mesmo tempo, 40 mil pessoas. 40, 41 mil pessoas. E esgota os ingressos. No ano passado esgotaram mais
10: acaba
11: de um
10: rápido.
11: Dia. Então aí a pessoa não consegue, só entra se alguém sair. Né? Então é uma grande experiência e para quem, né, pode comprar o ingresso antecipado pelo site e principalmente, vai lá, compra o traje, participa com a gente, curte a Oktoberfest, a festa mais segura na cidade, uma das mais seguras. Exato. Do Brasil também.
1: Temos certeza disso, meu querido
10: que
1: prefeito.
10: Chique, meu.
1: É o Egídio, tá aqui, ó.
10: Que legal.
1: Olha aí, ó, que é isso aí?
11: Tem que acender atrás ali, tem uma luzinha. Já tá aceso, olha aí que bonito.
1: Tá aceso? Cadê?
11: Ó, o caneco acendeu? Oficial. É o destaque pro nosso caneco. O caneco da Oktoberfest, ele é todo feito de maneira artesanal.
1: Lindo.
11: Né? Cada ano, hoje, agora, esse ano, a 41ª edição, né? Então, esse é o desse ano, de seu tempo de celebrar a tradição, mais uma vez, junto com a família, festa
10: demais,
11: segura,
10: cara.
11: Pra gente curtir realmente.
1: Bonito, hein?
11: Trazer essa experiência.
1: Linda, sensacional. Linda, caneca.
10: São 19 dias.
1: Linda,
10: e assim, festa realmente excelente, mas eu queria perguntar para as meninas da Realeza, porque assim, realmente esse é um momento, eu imagino, na vida de vocês, que é emocionante. Então eu queria que vocês falassem um pouco do que é a Realeza para vocês, para cada uma de vocês, e a Realeza, a importância da Realeza para a festa.
12: Bom, é a realização de um sonho, né? Representar a nossa festa e a nossa cidade. É, todas nós dedicamos para o concurso e conseguimos o título. Então, estamos muito felizes de estar aqui também, principalmente. Show. E divulgando a nossa festa e convidando para fazer uma edição ainda melhor.
1: Muito
10: maravilha.
1: Bem.
10: Maravilha.
1: Casada, solteira.
10: Ah,
1: É bom saber. É o Sam que tá perguntando.
2: O Sam, ele perguntou baixinho.
1: Ele falou aqui, ó. Ele perguntou baixinho, viu?
2: Vocês gostam de cachorro?
8: Ele perguntou em libras.
14: Não, até um requisito ali, não pode ser casada pra ser da realeza. E representar essa festa é imensurável, assim, né? É a maior festa alemã das Américas. No quesito segurança, é referência. Então é um orgulho pra nós representar Blumenau e essa festa maravilhosa.
1: Muito bacana. Muito legal.
15: Eu sou blumenauense, né? Então eu nasci e cresci lá. Essa festa tá na minha identidade, tá no meu sangue, na minha família. E com tudo que o prefeito, a rainha Letícia, já comentou, eu tenho certeza, se uma pessoa for sozinha, ela vai se divertir. Se ela for com os amigos, ela vai se divertir. Se ela for com a família, ela vai se divertir mais ainda. Então, o diferencial do Oktoberfest é justamente isso. É uma festa para todo mundo. Eu tenho certeza que você vai adorar.
1: Muito bacana. E a nossa homenagem, né, aos imigrantes.
2: Opa!
1: Sim. Porque isso que é legal do Brasil, né? A gente tem a arara aqui, ó.
2: Sim.
1: De Mato Grosso do Sul aqui, lá de Campo Grande, que trouxe pra gente. A gente tem aqui essa caneca, essa festa bonita, né? Que veio da Europa e principalmente do imigrante que abriu aquele sul ali, abriu estrada, tudo na mão, tudo na enxada. Fizeram as pequenas
11: sabe
1: casas,
11: que dá
1: as pequenas.
11: Tanto certo,
1: é,
11: né?
1: Muito bacana,
11: o Brasil,
1: cara.
11: Mas a nossa região, porque o pessoal não veio pra explorar.
1: Sim,
11: pra
1: sem
11: tirar
1: dúvida.
11: Alguma coisa. Veio pra construir.
1: Exato. Muito
11: pra
1: bonito.
11: Pra morar, pra fazer acontecer. Então, realmente, eu sou descendente de italianos com alemães. Isso é muito comum. A mãe, né, de origem alemã, o pai de origem italiana. Então são Ferrari.
1: Sim.
11: Né, a mãe, o Wexler.
1: Sim.
11: Então a gente tem isso no DNA, blumenauense também, enfim. E a festa é um grande orgulho, é uma referência para o mundo inteiro. Onde a gente vai, a gente fala de Blumenau, fala de Oktoberfest, que é isso, é levar alegria com responsabilidade para todo mundo.
1: É isso aí. Bom, faltou alguma coisa ou não?
2: Faltou música.
1: Falar que
2: faltou,
1: vai ser.
2: Música. Ah, tem o site também.
1: Tem o site?
2: O site, ó, vai ser do dia 7 até o dia 25 de outubro, né?
1: Certo.
2: Você pode organizar sua viagem, chamar a família, que nós vamos com a família, com os amigos, para reunir todo mundo. E aqui o site para comprar o ingresso.
1: 11 tickets. 11 de 11 em inglês, né? 11tickets.com. 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E aí, Zuzu? Ó, peruá, e aí, Zuzu? Tô lendo agora.
2: Eu estava aguardando.
1: E aí, Zuzu, depois dessa você vai ou não vai?
2: Opa, e por que não? Oktoberfest, lá estaremos. E tem o QR Code também, tudo que o Emílio falou, pra você conferir as informações lá de Blumenau.
1: E aí, prefeito?
2: Mais legal,
1: como é que tá lá?
2: Parabéns, viu?
1: Como é que tá lá, prefeito? Tá fazendo uma boa administração lá?
11: Blumenau tá respirando Oktoberfest, mas é a cidade de gestão eficiente, uma cidade que dá oportunidades pras pessoas. Sabia que é uma das cidades da nossa região do sul, né? Santa Catarina. Catarina específico, e ali o Vale Europeu, que nós chamamos, é uma das cidades que mais recebe imigrantes, porque eles vêm atrás de trabalho.
1: Sim.
11: Nós temos pleno emprego lá. Em todas as empresas que eu passo, sou delegado de polícia de carreira, então
1: sim,
11: a segurança já está no meu, né, no meu sangue, nas minhas ações. Mas em toda empresa que a gente vai, desde a maior, um pequeno mercado, um comércio, grandes indústrias, precisam de mão de obra. Mas aí a gente diz o seguinte: é para trabalhar. Lá
1: sim,
11: tem ordem.
1: Claro, opa, claro.
11: E as pessoas são muito bem recebidas.
1: É
11: quem
1: mesmo
11: chega em Blumenau, quem muito chega em Santa Catarina para trabalhar, para oportunidades, para estudar, para ter educação e saúde de segurança, né? Desculpa, de excelência.
1: É
11: para ir para Blumenau e pode crescer junto com a cidade.
1: Boa, esse é o delegado Egídio Ferrari.
2: Primeiro
1: prefeito
2: turno
1: de Blumenau. Primeiro turno?
2: Eleito,
1: Gordão,
2: primeiro turno.
1: Gordão tá,
2: faz a campanha.
1: Gordão vai dar santinho lá na próxima eleição.
2: Emílio, o pessoal lá adora o prefeito. Ele tá na rua, linha de frente. Todo
1: o Heré também.
2: Eu tentei.
1: Eles só falam de vocês.
2: Só.
5: Eles queriam ser sim.
1: Eu vou passar.
5: Cidadania.
1: Quer passar sua? Você tem rede social?
11: Tenho sim. Arroba delegado Egídio Ferrari.
1: Ó. Oh, arroba
11: tá
1: delegado Egídio Ferrari.
11: Pode acompanhar lá.
1: Sim. Show.
11: Nós temos rapidinho, nós temos lá uma ação, que eu fiz no ano passado, nos primeiros dias de governo, porque eu disse que eu ia realmente cuidar dessa questão das pessoas em situação de rua. E tem dado um resultado muito positivo. Tem jeito, tá? Dá pra fazer. É a gente ter pulso firme, ter ordem e dar oportunidade para essas pessoas. Em Blumenau, quem quer se tratar, pode se tratar. Nós pagamos o tratamento, mas depois tem que trabalhar. Caso contrário, na rua não fica sem fazer nada.
1: Ó. Tem que pegar na enxada.
2: Boa.
1: As realezas, quer passar a sua rede social? Quer passar ou não?
15: O meu é @zonta.le. @zonta.le.
1: Zonta.le. Zonta com Z. Ponto Lê. E a de vocês? Se vocês permitirem, claro.
14: Claro, claro. A minha é Nicole Gassen.
1: Nicole Gassen. Isso. Nicole Gassen. Tem também aquele negocinho azul, que quer dizer que é da pessoa mesmo.
10: Verificado. Dá...
16: Selo azul.
15: O meu é Luana Wenning.
1: Luana Wenning.
10: Ó.
1: Esse tem muito...
10: Legal.
1: Tem muita consoante.
10: Sim.
1: É Luana, normal.
15: É.
1: Soletrando.
10: Soletrando. Ah, festa alemã, né, gente?
1: É Enning.
15: O E.
1: Luana. O. É O. De o orelha.
10: E. Sim.
1: Enning com dois N's.
10: Boa.
1: Enning. Luana ou Enning.
10: Legal. O legal de seguir a nossa gente que fica sabendo do backstage,
1: ah, boa, exatamente.
10: Da preparação, enfim.
1: Exatamente.
10: É muito legal.
1: Prefeito, obrigado.
10: Simpatia,
1: quero mandar.
10: Turma.
1: Eu quero mandar um grande abraço pro sul do Brasil.
10: Show.
1: Lógico, pro Nordeste também. A gente tem audiência no Brasil inteiro. Sim. A audiência da Jovem Pan é rádio, é TV, é no Brasil inteiro. A gente tem muito orgulho de receber aqui o pessoal do Nordeste, o pessoal do Centro-Oeste, o pessoal do Sul, a gente está falando com o Brasil inteiro, é uma alegria muito grande, é um privilégio
10: estar
1: tá aqui nesse programa e conversar com todos vocês. Muito obrigado.
10: Demais.
1: Pela participação e uma boa festa.
10: Chegaremos lá.
1: Sai com música.
10: É nosso. No ano passado, música? Quando viemos aqui, a Outubro estourou.
1: Boa.
10: Um grande sucesso e a repercussão de estar no Pânico realmente foi muito boa. Então um abraço aí para todo mundo de Blumenau e Santa Catarina.
1: Então vamos fechar com a música. Manda bala. Vai lá, Reginaldinho.
17: Liga ali, que é uma música que não pode faltar.
10: Boa.
17: A música mais pedida da Darlof Band, vamos lá?
1: Bora, manda bala.

0: Muito bem. Muito obrigado. Vamos fazer o break agora para você nas redes. Vai lá, manda bala.
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3: Lages adere à campanha Agosto Lilás pela conscientização e combate à violência contra a mulher. Ao longo deste mês, a Secretaria de Políticas para a Mulher e para a Pessoa Idosa promove uma série de ações educativas, palestras, rodas de conversa e orientações à comunidade.
4: Os principais pontos da cidade estão iluminados com a cor lilás, como símbolo da campanha e do protagonismo feminino.
3: O Sistema Municipal de Educação conquistou em 2025 o melhor resultado dos últimos 20 anos no Índice de Desenvolvimento da Educação Básica, o IDEB.
4: O IDEB é o principal indicador de qualidade da educação brasileira e consolida uma trajetória de crescimento contínuo na aprendizagem dos estudantes da educação municipal.
3: A Secretaria de Saúde celebra mais um avanço na rede de atenção psicossocial. A unidade de acolhimento adulto recebeu a habilitação, consolidando Lages como a única cidade de Santa Catarina a contar com uma instituição deste porte.
4: O serviço é especializado no acolhimento de pessoas com uso problemático de álcool e outras drogas em situação de vulnerabilidade social ou familiar.
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0: até lá.
1: Estamos de volta aqui na programação da Jovem Pan para todo o Brasil, você que está no rádio agora. A gente está falando da situação econômica do Brasil, que está tudo muito caro e tal, e a gente está comentando agora o plano de governo do Partido dos Trabalhadores, que é o atual partido que está comandando a economia.
2: Certo. Isso.
1: O Jairinho comandou, a Tebet, todo mundo lá, certo. O presidente e tal. Aí é o seguinte, eles assumem, isso é categórico, como antissistema.
2: Eles,
1: juro, pode olhar.
2: Escrito, cara, eles são antissistema.
1: Exatamente. No documento, é o 8º congresso, ele afirma:
2: meu Deus.
1: O PT é um partido antissistêmico. E ele defende posicionamento contra o sistema vigente. É. Te juro.
2: Meu Deus, o sistema não é eles?
1: Te juro.
2: Eles contra eles.
3: Quem escreveu isso foi a Dilma?
1: O Edinho Silva. Ele declarou que o PT não aceita o sistema que está aí. O Lula é o governo antissistema.
2: Curioso.
1: Isso tá
2: escrito.
1: Eu não inventei.
2: É o plano.
1: Isso
2: é o plano.
1: Mas... Então, quer dizer, é o programa de governo, que é Brasil da democracia, da soberania e do bem viver, critica o capitalismo, o neoliberalismo, o sistema financeiro e as elites econômicas.
4: O Trump critica muito.
1: Exatamente. Mas o PT está no poder.
2: Então,
1: quem que está governando
2: o
1: estado? É o PT, correto?
2: Correto.
1: Então, dizer que é antissistema
4: é contra eles.
3: É que é a narrativa de sempre,
1: amigo. É
3: a narrativa de sempre.
1: Eles copiaram. Então a situação está tão ruim, mas eles tão ruim, que eles estão se colocando como opositores deles mesmos.
2: Pois é.
3: Agora faz sentido o cara falar
1: que é mais de esquerda. Inacreditável, gente.
3: Inacreditável.
1: Estou falando sério. Pode olhar lá.
3: É, o plano é esse.
1: Pode olhar, é.
3: Mas se você for ver, o discurso dele é sempre contra a elite. Quem é a elite hoje?
1: Sim. Há 20 anos.
3: Exato. Eles são a elite, mas essa é a narrativa de sempre mesmo. Eles têm que se colocar como oprimido. Aí eles são contra a burguesia, eles são contra a elite, mas eles são tudo isso aí.
1: Muito bem. Então.
2: Que coisa, hein?
1: É isso aí, bichão.
2: É o que temos no cardápio. Você.
1: É isso, meu querido. Fufu, o herói do Brasil com a sua belíssima blusa peruana, vinda lá dos Andes.
2: Cusco, Machu Picchu e região.
1: Isso é verdade. É, exatamente. Olha. Aí está de
2: Lima.
1: De vicunha. Lã vicunha.
2: Vicunha.
1: É, a lã mais cara do mundo.
2: É o algodão peruano.
1: É isso aí.
2: Olha.
1: Diga.
2: Tchau.
1: Acabou?
2: Foi uma hora já.
3: Pô, já participação, não.
2: Já, ele já acendeu o cigarro já.
1: Tá fumando já?
2: Tava no terceiro ministro.
1: Tá fumando?
3: Olha lá. Trocou o cigarro pelo mim.
5: A gente mudou de lugar porque lá tava travando. Aí a gente veio na frente do shopping, que a gente sempre é expulso, a não ser por uma situação. E aí, então, quando o senhor me chamar na próxima parte aí, quando for, aí a gente vai continuar com essa pauta, porque falaram, não tá caro. Você apenas tem a sensação que tá caro. A gente quer saber de realmente quem vai no supermercado, se os produtos estão caros ou se é apenas uma sensação que está caro.
1: Muito bem.
5: Você tá ofegante.
1: Muito bem, muito bem, muito bem. Que mais?
6: Hoje, se você me permitir, gostaria de anunciar o convidado.
1: Opa, aí sim.
6: E eu acho que vai ser bom, porque o Alba, né, trouxe polêmicas dele, eu também posso ter participado, mas ele é um cara...
1: Eu posso.
6: Que?
4: Você é o culpado.
6: É o destaque na rede social,
3: tem uma porcentagem no YouTube, sua.
6: O grande, carismático, aloprado, Bento Ribeiro.
4: Aloprado.
6: Vai é aloprado, tá no texto. É aloprado no sentido, né? Que aloprado seria o quê?
3: Comediante.
6: É só ler o que tá no texto.
1: Pois não, então vou continuar.
6: Vai falar de cinema. Obviamente, da sua treta com Xari.
2: Que Marcos. Isso, mano?
1: Marcos.
2: Que treta, mano? Treta na cabeça dele, mano.
1: E aí? Eu sou
2: o Marcola.
6: Vamos ver, então, e vamos nos divertir com ele. Mas Bento Ribeiro.
1: Isso não é zoeira?
6: Eu acho que tem chacota misturado com realidade.
1: É tudo zoeira.
6: Você acha que tudo é pra entretenimento?
1: Pegadinha.
6: É.
3: Leonardo?
6: Eu acho que não, Emílio, porque tem processo e tudo mais rolando aí.
1: Quero ver o processo.
6: Então.
1: Quero ver o processo.
3: Congresso. Espero que o Bento traga.
1: É. Tem o QD.
3: O processo
1: já teve
3: um
1: oficial de justiça, tudo isso.
3: O negócio tá pegando.
1: Muito bem, então hoje vamos destrinchar esta bagaça.
2: Boa!
1: O que mais?
6: É isso aí, bem, então daqui a pouco pra vocês.
1: Vinhetinha do Abaeté?
6: Por favor.
1: Então solte a vinheta, porque começa agora.
7: Resenha!
1: Resenha!
7: Resenha! Resenha do Zuzu!
1: Resenha!
7: Zuzu! Oi!
6: Só, os jornalistas.
2: Arara.
6: Arara dos.
2: Arara fazendo a minha.
6: Emílio, você sabe que a gente faz um jornal aqui e sempre eu tenho o comprometimento de passar uma notícia, mas a gente fica assim com receio, né? E a gente sabe que os medrosos não estão na história.
3: Isso é verdade.
1: Sim. Passarinho.
4: É verdade, mas muitos estão mortos, os valentes.
1: Passarinho
4: também.
1: Valente serve para engordar os gatos. É isso?
6: Então vamos saber se a gente vai engordar ou não os gatos.
1: É isso aí.
6: O que tem é que é uma grande polêmica relacionada ao ministro Alexandre de Moraes, do STF. E aí ele ordenou algumas buscas contra o Raimundo Soares Coutrin, na verdade, que é o ex-secretário do Maranhão. Por quê? Ele fez uma análise das conversas no WhatsApp do jornalista Luiz Pablo. O Coutrin, Emílio, já estava em prisão domiciliar e é acusado de fornecer informações para o Pablo. E aí eu vou tentar destrinchar para você.
1: O Pablo é o jornalista.
6: Isto.
1: O Coutrin era fonte.
6: Isto.
1: Constitucionalmente é garantido.
6: Perfeito.
1: A fonte ser anônima.
6: Isso.
1: Só o jornalista tem o direito a saber quem é a fonte.
6: Isso
1: está na nossa Constituição.
6: Sigilo da fonte é uma garantia constitucional.
1: Isso é o princípio do jornalismo.
6: Por quê? Porque você usa dessa ferramenta para impedir que o poder público descubra quem fornece as informações incômodas, inclusive deles, da imprensa. E a pergunta que fica o questionamento aqui é o seguinte, que é o ponto principal dessa notícia. Quem controla o controlador?
2: Quem vigia o vigia?
6: Quem vigia o vigia? Por quê? Se o próprio integrante do STF está no centro do conflito e ele está investigando, no caso Flávio Dino, como é que você vai ter a liberdade de imprensa? Como é que você vai poder se expressar para dar uma notícia aqui, Samidana? Porque a gente sabe que lá no passado teve uma relação com o ministro Flávio Dino. E aí tem as entidades, que elas estão, obviamente, preocupadas.
1: Agora, né?
6: Agora o gigante acordou.
1: Agora,
6: o consórcio midiático, os jornalistas estão se manifestando.
1: Agora a água bateu na...
6: A hora que bate a água na bunda...
3: Agora eles estão falando que a água tá gelada.
1: Nossa,
2: ela falava isso, porra.
3: Eu disse.
1: É porque essa é a história do Flávio Dino.
6: Isso.
1: O que acontece? Esse jornalista, ele teria publicado o negócio do carro oficial. É uma história do carro oficial que foi lá.
6: Isso.
1: E o Flávio Dino quando era governador. Agora o Flávio Dino é um ministro. Isso. Ele é um ministro do Supremo. Então é essa história. Só que aí os jornalistas agora estão preocupados.
6: Estão preocupados.
1: Porque o cara tá mexendo numa coisa fundamental pro jornalismo, que é a fonte.
6: Isso.
1: A fonte é o cara que te passa a informação.
6: Perfeito.
1: Que a gente não tem aqui, porque as pessoas odeiam a gente.
6: Exato.
1: Então a gente só tem o público.
6: Isso.
1: Que gosta da gente.
6: Somente.
1: Somente o público. Sim. Que gosta da gente.
6: Que a gente
1: o resto odeia a gente.
6: Isso.
1: Então ele não tem muita fonte. Então, os jornalistas agora, principalmente os jornalistas mais periquitosos,
6: certo, né?
1: Inclusive tem até uns ex-companheiros nossos aqui, ó, que foram lá na PUC, e falaram:
3: muito pavão.
1: Parabéns à democracia, tô respirando democracia. Tem até o nosso. O nosso investigador aqui, o Soldani, publicou hoje lá de vários. O Soldani,
6: Soldani é danado.
1: Ele volta no tempo e ele publicou lá uma.
6: O print eterno.
1: Entra lá no Soldani pra você ver ele, os jornalistas que comemoraram.
6: Opa!
3: Pediram cabeça.
1: E agora estão.
6: Com a toba
1: na mão.
6: Coisa boa, hein?
1: Isso aí. Com a toba na mão.
3: É tipo liberal assustado,
1: não,
3: né?
1: Não é legal,
3: medinho,
1: né, cara?
3: Agora tô com medo.
6: Não é bacana.
1: Eu vejo
6: até todos se manifestando. Inclusive, a excelente Malu Gaspar também fez uma crítica, né? Em relacionada a isso, ao Flávio Dino. Porque, como você disse, foi no passado que ele não estava com o ministro.
1: Acabei de fazer.
6: Né?
1: Fuzil.
6: Ah, que susto.
4: Fuzil da Medi 25.
1: Esse é Medi 50.
4: Não, mas...
1: Ih, acabei de fazer. Isso.
6: O que vocês querem? Acho que eu já sou um pouco confuso.
1: Não, calma. É que ele é chato demais.
6: Marlene Matos, ele é engraçado.
1: Desagradável, né?
6: No meio do raciocínio.
1: Ele quer outro break, eu acabei de fazer.
6: É o rei do break.
1: É o rei do break. Então é um outro break. Põe 70 breaks.
6: Boa tarde, mim.
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0: ao junto com o Supremo Tribunal. Estamos de volta na programação da Jovem Pan. O assunto aqui é o que vai acontecer com o Lulinha. E já adianto, emendas foram liberadas, mais de 800 milhões, para os senadores, a turma que estava investigando a CPMI do INSS. Então, o que tudo indica é que vai acabar em pizza. E o Lulinha mudou de endereço e uma investigação da Polícia Federal diz que uma empreiteira financiava o Lulinha lá na Espanha. E para lembrar de empreiteira, a gente lembra de um filme da Odebrecht lá no passado, um excelente livro da Malu Gaspar, que ela que investigou.
1: Muito bom esse livro. Quem me deu esse livro foi a Paula Schmidt, o dia que ela veio aqui, e eu li esse livro. Eu li o livro todinho. É muito bom esse livro. É a história da Odebrecht.
0: Bacana, porque foi onde foi
1: muito bom
0: de tudo.
1: É espetacular esse livro. É destrinchar, tem tudo ali.
0: Muito bom. Leia o livro para você entender muito um pouco sobre o Brasil. É isso que acontece um pouco, então atualizamos um pouco as notícias. E por falar também na política, nós temos um encontro, um reencontro. Opa. Entre Michele Bolsonaro e o próprio Flávio Bolsonaro. Oh. Selaram as pazes e agora a campanha, depois das desavenças, né? 48 dias de tensão, postagens. A Michele havia relatado, né, um tratamento ríspido com o Flávio quando a gente via as postagens lá na rede social. Mas agora uma reconciliação, num momento onde é estratégico para a campanha do senhor Flávio Bolsonaro. A gente sabe que ela ia ou não apoiá-lo e agora estão juntos.
2: Boa.
1: É.
0: Estão juntos e a gente quer saber quem que ordenou.
1: Você considera ele um candidato gato?
0: O Flávio não faz o meu estilo
2: de gato?
1: Qual é? É um candidato gato.
0: Candidato.
2: Candidato.
0: Entre
1: você acha ele gatinho?
0: Pela beleza da face.
1: Pela beleza.
0: E sem ideologias. Entre ele e o Lula, ele tem shape mais que o Lula, assim. Ele tem um maxilar melhor.
1: Tem um shape.
0: Olha,
1: o último gato que nós tivemos foi Fernando Collor.
0: Sem dúvida, charmosíssimo.
1: Charmoso, ele corria.
3: Fazia vídeo de natação. Pulando na piscina.
0: O tinha o seu charme. Historiador, filósofo, o Fernando Henrique, ele tinha um.
1: Olha só, olha aí, ó.
3: Eu disse.
0: Bom. As mulheres foto. Que tem que. Eu acho que é.
4: Ai, gostei.
0: A maior

0: nós temos é de, putz, Donald Trump.
1: Mais uma?
0: Mais uma? Vocês querem mais
2: Donald
0: uma?
2: Donald Traps?
0: Donald Traps. Que vocês querem mais uma?
1: Tem mais uma?
3: Donald Trump, de novo?
0: Não,
3: Donald
0: você não sabe o que é?
3: Só, esse programa só tem essas notícias. Só, no mundo é só
1: o Donald Trump. No Zuckerman é o Zuckerman, que é o Wagner Moura.
3: É o Wagner Moura, é o Donald
1: Trump. Ele é o Trump.
2: Porra, e o Rocambole?
0: O gordo vai falar também. Do quê? De pizza? Falo, aqui?
1: Fala para um programa de gastronomia. Pô, aí, faz aí, então.
0: O dia que me der um quadro...
1: fazer o Jacquin.
0: O dia que me der um quadro, eu farei bem feito.
1: Então faz.
0: Não, mais.
1: Então vai lá, Rocambole
0: News. Não tem Rocambole News,
1: então vai.
0: Não tem, não. Participação agora não, meu filho. Vai lá.
1: Aí.
0: Que mais? Que mais?
1: Se vira.
0: Se bom, vira aí, parça.
1: A justiça da Síria, acho que se interessa para o mundo. Condenou a morte do ex-ditador, que você conhece muito bem, o Bashar al-Assad, lá dos crimes passados contra a guerra na humanidade, tortura.
3: Quem que condenou?
1: Na Síria.
3: Ah, na Síria.
1: Você sabe que ele é um dos grandes ditadores da nossa história e tem um currículo invejável na tortura. Em 2011, o Morgadão, esse cara, o Bashar al-Assad, ele foi um cara que perseguiu, né, prisões políticas, violência letal.
0: Que coisa.
1: Né, teve a guerra civil síria, torturas e prisões, o regime sempre, né, foi responsabilizado por essas tensões que sempre foram, e aí a gente fica com medo da
0: contra
1: palavra.
0: Jornalistas, inclusive.
1: É, não, exato.
3: E esse cara era médico.
1: Sim.
3: Era um médico, estudou em Londres, e era um cara... Pô, você vê como o ditador se transforma num assassino.
1: É loucura. Aí,
3: né? Que mal, que mal faz
1: o poder.
0: Perfeita colocação.
3: Por isso que a gente precisa sempre ter vários poderes, um vigiando o outro, a sociedade olhando quando a gente vai votar,
1: podendo discutir,
3: poder trazer as coisas. É impressionante esse maluco aí, o que esse cara se transformou. O irmão morreu, né? O irmão morre num acidente de automóvel, aí ele vira o...
1: um ditador.
3: A história lá é punk.
1: Com crianças, né? A gente tá falando de... E você falou que ele era médico, ele fez armas químicas, né? O regime é responsabilizado por ataques químicos durante
3: todos
1: guerras,
3: eles,
1: né?
3: Todos eles. Não tem ditador bonzinho.
1: Não existe ditador que o povo... ele convence o povo, né? Com muita miséria, com muito assistencialismo, mas no final a gente sabe qual o lugar que vai. Mas essa é uma decisão lá da justiça da Síria que condenou à morte um ex-ditador, que é uma coisa inédita quando a gente vê o ditador sempre com poder no mundo. Tá bom?
2: Bichão.
1: Vamos pra economia? Ah, sabe o que eu queria te falar? Só uma saideirinha. Você lembra que você tava falando aqui? É uma deixa pra você. Então, uma deixa.
3: Deixa pra mim?
1: Vou te dar uma deixa, você vai gostar. Você lembra que a gente tava falando das blusinhas?
3: Ah!
1: Você gostou. Você lembra que a gente falou?
3: Eu lembro. Eu vi ele, a entrevista dele.
1: Você viu?
3: Não, falando sério. Falando sério.
1: Vamos lá.
3: Não, pera, Delari. Pera. Não queira fazer Marlene Matos.
1: Olá.
3: Você se lembra das blusinhas?
1: Claro.
3: Quem é que lançou as blusinhas?
4: Lula.
3: Lula
4: com Haddad.
2: Isso, a dupla.
3: Sim.
2: A dupla.
3: Olha dupla essa entrevista. Dois. Olha, agora tem eleição. Isso. Olha isso.
5: Um dos maiores exemplos mais emblemáticos desse movimento foi a taxa das blusinhas, que ficou conhecida como a taxa das blusinhas. Uma medida que o senhor defendeu, fez avançar, contribuiu significativamente para esse equilíbrio que o senhor buscou tanto. E aí chega agora perto da eleição, o governo federal suspende essa taxa. Durante o período eleitoral, aparentemente, já se fala em retomar. O senhor amargou o desgaste interno dentro do seu partido, peitou uma turma que não queria que o senhor fizesse esse movimento, e aí o governo vai lá e derruba a taxa durante a eleição?
4: Me perdoe a sinceridade, mas o pressuposto da tua pergunta não é verdade. Primeiro, assim, eu fui procurado pelos governadores, inclusive pelo Tarcísio, para cobrar o ICMS das importações. Então, quem começou a cobrar a taxa foram os governadores. Quem introduziu foi o Congresso Nacional. O presidente Lula não queria e ainda ele falou, eu vou vetar se vocês aprovarem.
1: Não queria.
4: Não tem nada a ver com arrecadação, não tem nada a ver comigo.
1: Não. Tem a ver com os governadores. Para de brincadeira.
4: E aí o presidente...
1: É um negócio que ninguém queria.
0: Não dá.
1: Ninguém.
0: Não.
1: Ele falou que ia vetar, mas não vetou. Quem
3: não,
1: assinou?
3: Ninguém queria.
1: É.
3: Ninguém queria, mas...
1: Tá bom.
4: Ele abriu mão do dinheiro, inclusive.
3: Só que agora o que acontece? Vetou e diz que vai voltar.
4: Vai voltar, cara.
3: Lógico que vai.
1: E pior.
3: Vai voltar em setembro.
1: Aguardem.
3: É
1: isso, só pra gente que...
3: É de cinema.
1: Meu,
3: é de cinema.
2: É um The Office cinema.
1: É um lapso de memória, gente.
3: É de cinema.
2: a gente vive num The Office eterno, que não acaba.
3: Olha, pronto. Eu
1: não
3: queria,
1: participação.
3: Mas

0: E não fui eu.
1: Mas me encheram tanto
2: saco que eu fiz.
1: Me encheram saco. Toda hora chegavam pra mim e falavam, e as blusinhas?
3: Tá de sacanagem, né? Meu Deus. Só pode ser.
1: Não. Os governadores.
2: Sim, é eles que pressionaram. Eles que pressionaram.
0: E a pergunta também tá errada. Isso. A moça perguntou errada.
1: A moça é.
4: Isso, a pergunta foi errada.
1: Olha, o pressuposto está errado. Não era comigo, não.
3: É maravilhoso.
1: Vamos fazer? Bora. Então vamos lá. 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
0: 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Então, tudo mais. Sim. E aí eu comecei a fazer o tratamento com o meu médico. Ele falou, não tem problema nenhum, não tem contraindicação nenhuma, e tomo um de manhã quando acorda.
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0: Foi o médico que indicou. 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

0: Fazinha do céu, que maravilhoso, maravilhoso, sensacional. Fazinha sempre arrebentando, né? Mandando ver. Quem foi isso aí, menino? Give Me Life, sensacional. Antes rolou Tame Impala, Medusa, Terry Swims. Que mais que você quer ouvir, meu filho? Conta pra nós, a gente toca pra você. É que o Fazinha arrebenta, né? Não tem o que dizer.
1: Mandou um pinguinho de 50.

0: tarde com você, meu amigo. Quem fala é o Renatão de Ribeirão Preto. Aí, menino. Tem tanta gente aqui. Fala lá. Vá, vá, vá, vará, vá, vá.
1: É sexy, não. E fala que é nós do Planeta DJ. Nossa, tamo senhora. Junto.
0: Aí, você consegue entender? Os caras não mandam nome. É isso aí, terra de
2: ninguém. Boa tarde, Planeta DJ. Aqui é o Carlos, de Rio do Sul, Santa Catarina. Ouço vocês pela 93.9. Beleza?
0: Beleza.
2: Se puder, roda pra mim aquela música do David Guetta e Alphaville.
0: O menino.
2: É Forever Young. Beleza? Obrigado.
0: Boa, boa, boa pedida, garotão.
3: Fala comigo, Renan Sarabia.
0: Fala, fala.
3: Fire, Caio.
4: Ótima tarde, Alex. Tamo aqui, meu garoto. O mestre de capoeira merenda aqui da cidade de Londrina, com a filha Maria Eduarda no Jardim Marabá. Aquele abraço. Tamo junto. Let's go.
0: Let's go, menino. Boa tarde. Aqui é o Mauro de Vaiporã. Toca Expresso, Sabrina Carpenter, Jovem Pan e Vaiporã 92.9. Quem mais? Tem uma galera mandando aqui. Ó, o Armando. É, ele chegou. Ele chegou com tudo. Vai.
5: Boa tarde, DJ Mangaba.
0: Jesus amado.
5: Boa tarde, DJ Pazinha.
0: Menino.
5: Planeta DJ. Jovem Pan, a número um do Brasil. É isso aí, meus queridos. Tenham sempre uma boa tarde, um bom trabalho. Em nome de Jesus.
0: Amém.
5: É isso aí, meus queridos. Se for possível, Pazinha, mande aí pra nós. Fish, what a life.
0: Muito bem.
5: Tenho sempre um bom trabalho, em nome de Jesus, muito obrigado. Aqui é o Armando Belém, Pará, Pedreira.
0: Aê, obrigado. Tá bom, beleza, menino, bom demais. Obrigado, você manda sua mensagem, a gente toca na medida do possível. É muita gente mandando mensagem. A Jovem Pan vai longe, vai com você nas estradas. Ixi, aqui vai longe, meu amigo. Aonde você, ó, até onde você não imagina ter uma Jovem Pan. Você vai cruzando o Brasilzão aí, ó. Pega seu carro, vai embora, vai sintonizando, aí vai parar. Beleza. Pega uma outra cidade, aí você vai sintonizar, vai cair numa Jovem Pan. É incrível isso aí. Mais um áudio antes de ir pro comercial, vamos lá.
6: Fala, Mangaba. Muito boa tarde. Ó. Alexa, tocar Jovem Pan Porto Alegre. Olha só que loucura, 90,7. Planeta DJ.
0: Tá danado.
6: Alexa, tocar Jovem Pan. Que
0: esse
6: é
0: cara
6: isso,
0: não bate
6: meu
0: bem,
6: padrinho?
0: Nossa, não
6: forte
0: bate
6: abraço,
0: bem.
6: Mangaba. Vamos ouvir Always and Forever, Chocolate Puma, nesse Planeta DJ.
0: Olha, já vou começar a tomar uns...
6: Já comece aqui, mano.
0: Nossa senhora, vou começar a tomar uns Rivotril aqui. Beleza, vamos pro comercial então. Fica à vontade, 11 99411.
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3: 2:34.

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0: sem você não vivi. 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
1: fogo.
0: Todo amor que eu
2: dei.
1: É fogo demais, falam nada, falam
3: pelo
1: nada.
3: Amor de Deus, quem botou esse satanás no nosso grupo aí? Quem quer? Esse dali? Essa aí? Não, tira esse do grupo, não pode deixar não.

0: sensacional. Eu sei que você voltou nos anos 2000 agora. Pô, pra caramba, né? É legal, vai.
1: É bonita. Bonita, mas não é minha praia, não. Ah, não é, gosto não? Mais de uma coisa moderna, okay. Uma coisa mais nervosa.

0: Boa tarde, Jovem Pan, Planeta DJ, o melhor programa do Brasil.
1: Oh.
0: Aqui é o Alexandre de Jardim, Mato Grosso do Sul. Eu quero pedir Rafa Guido, Famax. Valeu, tamo junto.
1: Caraca, eu juro que eu entendi raça negra. Quero pedir um raça negra. Boa tarde, aqui Marcondes Bernardo de Guamiranga. É isso, Guamiranga, no Ceará. Sempre ligado Planeta DJ. Obrigado, Marcondes. Um abraço pra você também, tá? Júnior de Penápolis, obrigado pela sua sintonia sempre, meu amigo. Ó, o Teco de BH já mandou sua mensagem também. Pode mandar um áudiozinho, meu amiguinho. Vai lá.
2: Ei, Patrick, vamos fazer o outro vídeo ser aí. Porque agora estamos escutando Planeta DJ.
1: Isso. É, o remedinho tá em dia aí, com certeza.
3: Boa tarde, Alex. Fala comigo, balança o beijo, meu querido. Quartou, meu querido.
1: Quartou.
4: Boa tarde, Mangaba. Boa tarde. Manda aí um David Guetta pra nós aí do Bento Gonçalves. Evandro aqui na área. Bora, Mangaba.
1: Bora, o David Guetta é de Bento Gonçalves? Rapaz, sabia não, hein?
5: Boa tarde, minha amiga. Aqui é o Rui aqui da Parangaba, Fortaleza.
1: Ô, Fortaleza.
5: Fortaleza.
1: Dig.
5: Eu queria pedir uma música hoje, meu amigo, do...
1: Por favor.
5: Do Lasgo, a música mais tocada do Lasgo, aqui é o Luiz aqui da Parangaba. Oferecer meu amigo Manel. E uma boa tarde, meu amigo. Bem boa, abençoada pra você aí. Uma tarde bem abençoada. Bota meu olho no ar, que é o Luiz da Parangaba. Lanchonete irmão Parangaba. O melhor salgado que tem na Parangaba, na Fortaleza. Valeu, meu amigo.

0: DJ em alto e bom som pra você curtir essa tarde de boaça, tranquilex, relax.
1: Mangadinha.
0: Que isso?
1: E você, bebê? Mangaba. DJ Mangaba.
0: Pronto.
1: No comando das picapes.
0: Ah, para com isso.
1: E aí, meu brother, aqui é o Jobert de Goiânia.
0: Ah.
1: Ô, mano, toca pra nós aí a música. É. Capitão Hollywood, More and More, beleza?
0: Ah, então tá bom.
1: É lembrar esse clássico dos anos 90. E já quero deixar um forte abraço a todos da rádio e a todos dessa galáxia afora. Valeu? Tamo junto, meu brother.
0: Beijo,
1: valeu,
0: meu parceiro.
1: Tamo nós.
0: Tamo nós, então.
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0: Danado.
3: Boa tarde, DJ Mangaba.
0: Eita.
3: Fala comigo, terra.
0: Meu Jesus.
3: Xerecão tá

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1: É verdade.
0: Curta tua vida, Jorge, eu tô te esperando.
1: Ô, jovem, esse caramba, hein? Planet DJ.

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4: 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E a hora na Pan. 3:03.
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4: 13:24.

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2: 89,9.
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4: 4 e 2.
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2: Jovem Pan, 4:30.
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Jovem Pan, número 1 do Brasil e de Verve, pra fechar essa primeira parte do nosso Tarde da Pan. Ainda rolou Beyoncé, Mascavo, The Weeknd e muito mais. Aqui tem patrocínio, sim, daqui até às 18 horas, né? A hora que começa o Jurassic Pan. 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A gente vai no break, daqui a

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2: Jovem Pan, pontualmente 5 da tarde.

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7: 5:01, temperatura tá em 14 graus. Tenho visita, rapaziada, aqui no Tarde da Pan, diretamente do litoral, vamos brincar assim, mas ele também tem a imobiliária dele ali no escritório dele ali em São Joaquim. Tito Souza, nosso parceiro de festa do Pinhão, junto com a Demarco esse ano. Cara, seja bem-vindo, veio passar frio aqui, né?
8: Muito obrigado, satisfação, tá aí de novo e vim passar frio.
7: Pois não. mas tá acostumado, porque você também é de São Joaquim, né, Tito?
8: Não, acho que o sol lavou.
7: E daí foi o abraço,
8: né? Foi o abraço.
7: Agora tem que usar, como é que é, cirolão e camisa térmica?
8: Camisa térmica, cirolão, primeira vez, nunca tinha visto. Tô passando frio.
7: Brincadeira. Tito, seja bem-vindo, claro que a maioria dos nossos ouvintes já ouviu falar da Tito Souza Imóveis, ou seja, de tudo aquilo que você fala e empreende com relação ao ramo imobiliário, principalmente no litoral, porque foi onde a gente teve a primeira parceria, falando realmente dos imóveis e daqueles que você representava no litoral. Nesse último ano você veio para a festa do Pinhão com a gente, falando com a parceria da Demarco, né? E aí foi muito legal, a gente fez aí grandes contatos e etc. E de repente hoje você está visitando lá, e eu disse para Jéssica: temos que aproveitar que o Tito tá aí para a gente bater um papo com ele e ele nos contar como é que tá o mercado imobiliário. Fala aí, meu brother, seja bem-vindo.
8: É isso aí mesmo, uma satisfação enorme estar aqui de novo. Eu gosto muito de vir aqui fazer uma visita para vocês. Já me sinto em casa aqui, cara.
7: Mas é para você se sentir assim, queridão. É para você se sentir
8: obrigado,
7: assim.
8: Obrigado.
7: Mas o bom é que quando você vem, você sempre tem um produto ou outro para deixar a galera com a pulga atrás da orelha, né?
8: Sempre.
7: Pode ser um apartamento que tá na planta ainda, de repente. Bom, fala aí o que você trouxe de novidade, porque a gente nem conversou previamente, ainda não deu tempo.
8: Falando aí sobre o episódio que tu falou, né? Vindo aí, depois da festa, a gente tá colhendo bons frutos, cara, foi muito boa.
7: Bom,
8: o mercado tá aquecendo de novo, a gente sabe que deu uma segurada aí de alguns investimentos, mas tá aquecendo de novo o mercado, tá muito bom. Hoje foi o dia todo de atendimento em Lais, acho que vou ter que ficar amanhã de novo.
7: O detalhe é o seguinte, não sei se tu concorda comigo, mas pode me corrigir se eu tiver errado, é que com essas incertezas que geram um ano eleitoral, as pessoas preferem investir naquilo que é certo. E o imóvel é um dos investimentos que os caras sabem que, pô, não vou perder muita coisa. E esse ano, por causa dessa reforma tributária toda, muita gente tá, além de comprar os seus imóveis, tá fazendo outros negócios, colocando no nome dos filhos, ou seja, já deixando os herdeiros bem colocados, porque realmente a tributação depois vem ferrada. Mas investir em imóvel é o ideal, sem dúvida nenhuma, né?
8: Com certeza, na verdade, eu já dizia o meu avô, né? Investir em tijolo e terra tu nunca erra, né?
7: É verdade.
8: Mas agora com a taxa Selic muito alta e essa insegurança de governo, troca, né? Com a troca de governo, se vai um ou vai outro, o pessoal segura bastante. Então teve Copa do Mundo também, que deu uma travada.
7: Uma freada, as atenções se voltaram para os Estados Unidos.
8: Segura que não tá fácil aí, mas começou a dar uma melhorada. Até a gente questiona o cliente, porque que ele tá esperando, vai fazer o quê, meu? O melhor investimento que tem para fazer é o imóvel, então vamos abraçar. Tá aparecendo muitas oportunidades muito interessantes, então que tá valendo muito a pena, que eu acho que não teria se não fosse essa fase agora de incertezas.
7: Se tu não quiser falar de algum imóvel específico e etc, tudo bem, eu vou respeitar, até porque como eu disse para os nossos ouvintes, para quem tá ligando o rádio agora, tô entrevistando o Tito Souza, e ele é um especialista no ramo imobiliário, principalmente no litoral. Ele sempre traz uma coisa ou outra bacana, mas como a gente não conversou previamente, eu não sei o que ele trouxe pra gente falar hoje. De qualquer forma, os olhos estão meio que voltando ali em se tratando de Costa Esmeralda, não só para Balneário Camboriú, que antes era a menina dos olhos, né? Porque tem muitos empreendimentos saindo na região de Itapema, Porto Belo e etc. Fala um pouquinho mais disso.
8: Tem, realmente, tá. Balneário puxou a fila, né? E hoje a gente tá aproveitando essa onda aí de Balneário. Itapema tem um público muito grande hoje, tem uma valorização muito boa. Agora vem Porto Belo também, com muita valorização, muitas construtoras novas. A gente está surfando essa mesma onda de Balneário Camboriú. Tem gente que fala da bolha imobiliária. Eu acredito que você já ouviu várias vezes de Balneário Camboriú que vai estourar a bolha, né?
7: Sim.
8: Então a gente vê aí dos mais velhos que já falam isso há 30, 40 anos, que Balneário é uma bolha e daqui a pouco vai estourar. Então,
7: faz 40 anos que a bolha não estoura.
8: Não estoura, então.
7: Tá, tem um outro. Agora você falou de Balneário, depois eu lembrei. Bem, o Luciano Hang, juntamente com o pessoal da FG, estão investindo naquele que deve ser o mais alto residencial das Américas, que é o Sena Tower. Mais recentemente, eu vi um vídeo de um corretor de Balneário Camboriú falando de um outro empreendimento que vai sair ali na Avenida Brasil com a 1300, ou seja, área extremamente central de Balneário Camboriú, e é para ser mais alto e maior ainda. O que que você sabe a respeito disso, cara?
8: Tô desinformado, não tô sabendo. Não tô sabendo.
7: Mas é um mercado totalmente louco, né, velho?
8: Louco.
7: Pô, os caras vão começar vendendo apartamento a 22 milhões de reais.
8: A gente tá com tem um lançamento agora em Itapema. Isso ainda tá só nos bastidores. Nem eu vi esse projeto ainda, mas eu posso levar o cliente para ir ver, para o cliente que quiser chegar na frente. E vai vir alguma coisa diferente
7: aí.
8: Tu
7: não viu o projeto ainda, mas tu já pode levar um cliente, significa que os caras confiam em ti, só que as coisas estão guardadas às sete chaves ainda, é isso? Isso,
8: quem quer beber a água limpa, chegar na frente e receber e escolher a tua unidade.
7: Isso é Itapema?
8: Itapema. Mas vem alguma coisa parecida com o Balneário ali, cara. São 12 mil metros de área de lazer. Acredita em 100 apartamentos também. Sem andares, né?
7: Sem andares,
8: é um terreno muito grande que tem Itapema. Esses 12 mil metros de área de lazer vai ser fantástico. Tá. Fantástico mesmo. Então, nosso mercado é inovando sempre.
7: E daí não vai trazer nada pra gente, pros nossos ouvintes, sem ter nada, pô?
8: Então, o mercado do jeito que tá, a gente tem migrado para algumas outras áreas também. E muita gente procurando, por ter o dinheiro aplicado, muita gente procurando no que investir em vez de imóvel.
7: Certo.
8: Tito, mas se eu compro imóvel, precisar do dinheiro, pode ser que eu demore um pouco para receber, às vezes eu vou ter que queimar. Então, quem está com dinheiro investido e pensa em investir em alguma coisa, que está com dinheiro aplicado, né? Pensa em investir em alguma coisa, a gente está agora com cotas. Cotas de barracões que tem para containers de importação e exportação.
7: Caramba, rapaz.
8: É um mercado fantástico. Caiu no meu colo um dia, um cara procurando isso aí, um amigo do amigo pediu, daí veio para mim e disse: como é que funciona isso aí? Fui atrás. Então é um mercado multimilionário, imagina. Para te ter uma noção, são aluguéis de 3, 4 a 5 milhões. O aluguel por mês.
7: O aluguel
8: por mês.
7: Mas isso se trata de barracão ou de terrenos? Como é que é?
8: Barracões. São barracões de 160 mil metros de área construída. São docas, né? Que o pessoal que vem de importação a importação tem que deixar os containers.
7: É óbvio que isso é nas proximidades de um porto. Então, se é a tua região, a gente está imaginando que é Itajaí ou Navegantes.
8: Entre Itajaí, Navegantes e Guaruva agora.
7: Guaruva.
8: Quando caiu para mim, eu fui procurar, só porque é investimentos muito altos. Então, quem estava na frente, tem gente na frente já, até que que é um empresário muito forte da região de Tuporanga ali, ele que começou isso ali.
7: Caramba.
8: É o Silvio Prim, da ProAça, um cara muito conhecido aí, e era o mercado para poucas pessoas. E agora, eles abriram cotas para o investidor privado, que tá fantástico. Eu tô encantado, estamos fazendo, a gente tá fazendo bastante atendimento e o pessoal tá gostando.
7: Agora você resgatou uma série de clientes que você já tinha de outro tipo de imóvel, por exemplo, na Costa Esmeralda ou naquela região ali de Itapema, Meia Praia, Porto Belo, Balneário Camboriú, e você tá oferecendo essas coisas também, até porque é um outro mix.
8: É, porque qual é a vantagem? Aí, não, Tito, eu tô conseguindo uma renda muito boa lá com o meu dinheiro aplicado. Mas ele não, muitos não acompanham a inflação, né? Se você tirar o teu rendimento.

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1: Também. Era isso, queridão?
2: Era isso aí. Hoje a gente está tarde. Viu? Obrigado. Estamos a tarde toda aí fazendo a apresentação.
1: Boa, tá falado. Grande Tito Obrigado. Souza. Bora, turminha. Vamos começar a parte musical deste programa. Senhoras e senhores, está no ar o Tarde da Pan. São 5:11, temperatura está em 14 graus. Enquanto a gente está produzindo aqui o Tarde da Pan, tem também a produção do Jurassic Punk, que começa às 6, e aquela resenha que você já conhece, no estilo Copa e Cozinha, falando de tudo aquilo que é pauta nesta quarta-feira, 12 de agosto. Olivia Dina é a primeira com Man I Need. Aumenta aí. 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

Cyrus com Flowers aqui no Tarde da Fã. 5:20, foi só o primeiro tempo. 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
4: Jovem Pan 5:26.
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4: 5:27, temperatura está em 14 graus. Ó, por enquanto, pela previsão, não mostra absolutamente mais nada de chuva para hoje. Tem uma queda de temperatura, vai chegar a 12 para 11 graus, mas amanhã já tem chuva pela manhã. E aí depois tem um acumulado de mais de 20 milímetros de novo, tá? É chuva amanhã e sexta-feira, pelo menos é o que mostram os modelos neste momento. Agora são 5:27, temperatura em 14 graus. 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A próxima é Céu Azul, apesar de não estar. 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
2: Jovem Pan, 16 minutos para as 6.

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5: Tá falado, Gabriel. Obrigado aí, meu parceiro. Com a gente aqui de volta no Tarde da Pan, doutora Catherine Peruzzolo, odontologia e harmonização facial. 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Turminha, atenção, hein? 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Bora, 14 para as 6, vamos! Temperatura em 13 graus e caindo. 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

0: Jovem Pan número 1 do Brasil, 5 minutos para as 6. E a gente tá fechando com Slow Down Vintage Culture aqui no Tarde da Pan. Obrigado pela companhia aí, rapaziada. Amanhã tem mais a partir das 5 da tarde. 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Agora a gente vai dar uma grudadinha do break com os melhores anunciantes da cidade e voltaremos em instantes com mais uma edição do Jurassic Pan. Caio Salvino, Nelson Rossi Júnior, Carol Xavier, Samuel Gonçalves já estão por aqui, falta ainda Sandro Ribeiro e a estreia da Priscila Matos hoje. Fica ligado aí, é logo depois do break a gente já volta.
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15: Vamos, turma, 18:02. Temperatura tem 13 graus. Já já eu atualizo temperatura, previsão do tempo e tudo mais. 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
15: A turma da quinta série, algumas novatas, está reunida. Vai começar mais um Jurassic Pan aqui na número 1 do Brasil.
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0: Aonde? Aonde?
1: Na zona, né? Na zona.
0: Eu acho que tem outros lugares virando a casa da bagunça.
2: Meu Deus. Cara,
0: será? Senhoras e senhores, estamos começando mais uma edição do Jurassic Pan com Estela Live do Bendis. E essa é a nossa homenagem ao Dia Municipal da Cultura Flashback.
2: É isso aí, lá já que era a frente do futuro.
0: Coisa linda, é?
3: Agora vai.
0: Brincadeira. Jesus. Por incrível que pareça, sim, esta informação hoje surgiu como uma bomba. Vereador calçar uma bota sete léguas e ir lá ver onde que tá alagando com o cara cheio, não vai. Mas criar o Dia Municipal da Cultura Flashback, sim, nós temos criatividade pra isso.
4: E a dancinha?
0: Não, e a dancinha?
4: A dancinha foi fantástica.
0: O passinho, o passinho.
4: Passinho, passinho.
0: Eu quero aprender isso.
2: Nada
0: lá pra...
2: contra quem faz as danças, não, né? Não, fique claro,
0: não,
2: né?
0: Não, não, brincadeira, mas assim, ó.
4: Não, foi um elogio, pô.
0: Não, foi
4: um
0: elogio.
5: Sim, mas até porque o passinho era algo... É. Algo louvável. A ser exaltado, louvável, né?
4: As garagens nos finais de semana preparando. Opa,
5: tinha
4: a
5: dança da vassoura, né? Que aí,
0: também.
2: Ah, você dançava com a vassoura?
5: Mas não, só botava na mão.
0: Jesus. E ó, prometo que até às 7 fica pior aí nesse programa. Queridos, o detalhe é o seguinte, eu sou da opinião de que a criatividade dos nossos nobres edis deve ser louvada, sempre que utilizada da forma correta. Criar o Dia Municipal da Cultura Flashback é algo realmente a ser estudado.
2: Ô, Ricardo, uma salva de palmas.
0: É uma só, e olha lá.
4: Sensacional.
0: Não, mas sensacional. Assim,
5: quando você faz um projeto de lei, me corrija aí quem estiver ouvindo e que seja um expert na parte administrativa e política, mas você tem que fazer uma justificativa para aquele projeto, né? Uma justificativa técnica,
2: da cultura.
5: Cara, qual é a justificativa que o cara faz pro negócio desse, velho?
0: Não sei, mas os demais aprovaram.
5: Mas não é pior ainda, né, cara?
0: Tá entendendo?
5: Só piora, como
0: aprovado.
5: Diz o outro.
0: Só piorei. Cara, eu vou dizer uma coisa pra você. Tem coisa que é tão inútil quanto você criar a lei que não pode beber na rua e não ter ninguém pra fiscalizar.
5: Não pode.
0: Então,
5: é igual
0: assim,
5: pente pra mim. Não
0: quer
5: tem.
0: Fazer alguma coisa nesse sentido, porque você conhece o pessoal que frequenta esse tipo de evento e tal, cria algum projeto qualquer que enalteça esses caras. O DJ Hugo, o Edson Andrade, sabe, essas pessoas que promovem
5: escredão,
0: essa... Mas assim, pô, faz uma homenagem às pessoas, assim, sabe? Enaltece as pessoas.
2: O Travolta é vivo?
0: É, não sei. Ou, não, o Travolta
5: não, se não, ele não, fez... Não, a mulher dele é que morreu.
0: Para, Olivia, para. Olivia Newton-John.
5: Nunca. Não, morreu, mas a mulher do...
2: Meu Deus.
5: A mulher dele morreu também.
2: Nós estamos falando do Travolta Lajano, para.
0: Não, tá.
2: DJ do 900, jogador.
0: É, cara. Pô, brincadeira do 900, do Aero.
2: Tem gente nos olhando assim, onde é que eu vim parar?
5: Mas é daqui pra pior, Priscila. É daqui pra pior.
2: Segura.
5: Hoje nós estamos bem.
0: Bem calmo. Jack, né? Jack, já, eu fui parar. Já a gente apresenta, inclusive, a nossa nova integrante que tá estreando hoje. Senhoras e senhores, vamos aos destaques do dia.
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0: Apresentando o elenco de hoje, que tem Caio Salvino,
4: salve.
0: Carol Xavier, Nelson. Olá. Rossi Júnior, Sandro Ribeiro. Olá. Samuel Gonçalves e a estrela. Estreia hoje da estrela, Priscila Matos. E já eu vou deixar ela falar e se apresentar pros nossos ouvintes também. 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
2: Mulher se casa e decide não mostrar marido nas fotos para evitar que outras mulheres cobissem.
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2: Zé Gotinha é preso após polícia descobrir venda de cocaína dentro de hospital e ela com facções.
5: Zé Gotinha tá preso, né?
4: Zé Gotinha
2: descobriu drogas. Vem comenta.
5: Olha, paramos notícia... com tudo, gente. Zé Gotinha foi preso, gente.
4: Zé Gotinha distribuindo drogas, me lembra a vacina de Covid.
5: Ó, Deus, ajuda nós, Deus. O Zé Gotinha não, né, cara?
2: Menos ele.
5: Ia ser o jacaré da Lacoste, coisa, mas o Zé Gotinha.
4: Grande Zé Gotinha.
2: Ai. O primeiro. Desculpa ter acabado com a
5: acabar.
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2: Novo luxo, os ricos estão pagando para ficar longe das pessoas, provavelmente porque são chatas.
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2: O brasileiros nas quartas de final da Copa Libertadores e também da Copa Sul-Americana.
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2: Joana de Assis é demitida da Globo após 20 anos.
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2: Marca d'água invisível entregará texto que foi feito por inteligência artificial.
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2: Dias de jogos de futebol tem alta de violência contra a mulher.
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2: E agora, a Câmara de Vereadores de Lages aprovou a criação do Dia Municipal da Cultura Flashback. É verdade, Sibilete.
0: Uma homenagem ao Passinho, só o Passinho.
5: Meu Deus, eu lembro de uma festa que nós estamos em São Joaquim.
0: São Joaquim, é?
5: Minhas almas do céu, você é meio corrido de lá no
0: meio. 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
2: E hoje tem estreia na bancada.
0: É mesmo, vamos lá, atenção, senhoras e senhores. Rufem os tambores.
2: Ô Sandro, não faz assim, cara.
4: Não fui eu. Essa vez não fui eu, foi o Nelson. Ah, a minha mulher escuta esse teu rádio e fica falando, você tem que você fica fazendo som pras mulheres lá.
2: Ah, pare, Sandro. Foi inteligência artificial essa daí.
4: Foi,
2: né?
4: foi a IA, Anamélia.
0: Cara, eu disse pra ela ouvir os outros dias pra ela saber como é que era o programa. Daí, de repente, no dia dela, vocês aprontam.
2: Ferrou, né? Cara, dia de chuva é assim, é complicado.
0: Senhoras e senhores, semana passada a gente teve a estreia da advogada, corredora, fitness também, nossa querida Carol Xavier, que hoje já está no seu terceiro dia, porque inclusive segunda veio no lugar de Diane Bachmann.
2: Solicita.
0: E hoje, conforme anunciado.

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1: Viana, sou especialista em implante e aparelho e faço muita parte de estética. E...
2: Sandro Bocco.
3: Implantar lá no...
4: Você não gostou do implante ou do aparelho?
3: Ah, eu adoro.
4: Vai lá.
3: Eu adoro.
4: Que mais, Bia?
1: Bom, eu gosto muito de atividade física, então eu pratico musculação, comecei a correr faz um ano e vou fazer uma meia maratona agora, dia 28.
3: Olha aí.
1: Já? Já. Já tô estourada.
3: Ah, eu também. Ah,
4: não, a gente imagina. A gente imagina. É uma pena que não tenha sido eu, mas tudo bem.
3: Mas a gente entende.
4: Mas que azar,
3: com todo, com todo respeito por cima, assim.
4: Tem que explicar que ela não entendeu.
1: Eu entendi, sim.
4: Ah, então tá dentro. São pioras.
3: Tomara que a Anamélia não esteja escutando rádio hoje, que senão o pau vai pegar hoje.
4: Por que o celular tá piscando aqui, dormindo no sofá? Ô, Pri, mas aí, tem uma outra coisa que você gosta de fazer bastante, que é viajar, né? A gente vê pelo teu perfil lá no Instagram. Qual foi a última que você fez mesmo?
1: A última foi Tailândia.
4: Alguém já pensou em ir pra Tailândia de vocês?
3: Eu tinha conhecido.
5: Já fui, mas já pensei.
3: É, eu pensei pra conhecer o Salvamur.
5: Na verdade, aquele
3: eles jogavam um demolidor. Ele era lutador de kickbox. Nos anos 70, 80. Pode aí, Salvamur.
4: Conhece mesmo.
3: Salvamur? Salvamur, o Caio conhece, velho.
5: Caio demorou. Sensacional,
3: Salvamur. Ele se julgava o demolidor, mas não sabia que seu mundo pequeno. Que os insetos que vagam pelos chatos.
4: Salvamur, pô. Pelos chatos?
3: Por favor,
4: deixa eu organizar.
3: É aqueles insetos que vão no saco dos caras que dá o saco. Chato.
5: Inseto, mano. Inseto.
4: Priscila, você encontrou o Salamur? O
5: cara chamou um pior de inseto.
4: Ai, meu Deus. Mas foi legal. O que você mais gostou na Tailândia? O que você achou que chamou a atenção? Primeiro pra te fazer viajar e depois valeu a pena?
1: Sim. Eu fiz. Foi muito massa a viagem. Eu fiz um stopover na China, então aproveitei também pra conhecer, né, um pouco de Pequim. E daí depois. Animal. Quero muito voltar pra lá também.
5: Espetacular a viagem.
1: E depois. Depois fui pra Tailândia, então visitei várias praias, a cultura deles é muito diferente, então você conhece cidades grandes, né, tipo Bangkok, e depois você vai pras ilhas, onde você vê que, tipo, é muito diferente a realidade de um lugar pro outro, né, eles vivem com muito pouco, então é um país onde eles vivem da cultura mesmo, né, do turismo, mas eu amei, assim, a comida, é bem apimentada.
4: Gostou da comida deles?
3: Bem apimentada. Novamente,
1: bem
3: não era nós, né?
4: Cara, namorado dela vai dizer assim, não vai mais.
3: Ah, namora?
4: Uma vez só, não vai mais.
3: Namora, Sandro.
4: Ah, namora. Mas eu também sou casado, não tem problema.
3: Quem que é um peito pra quem tá cagado?
4: Vamos lá, Sandro, não passa assim.
5: O jogo hoje tá pra profissional.
3: Ô Priscila, só me diga uma coisa, excepcionalmente falando sério, mas tem uns amigos meus que já foram pra lá, mas que a questão de alimentação, que você falou que a comida é boa, mas diz que a alimentação é um pouco difícil, assim, porque é bem diferente da nossa, né? Não, inclusive um casal de amigos, um deles teve até problemas gastrointestinais por conta da
4: famosa diarreia.
1: Tem que cuidar muito onde você se alimenta, né? Porque na verdade sim, eles comem é tudo à base de arroz, então é macarrão de arroz, tudo tem arroz, ovo e carne, né? Então muita comida de rua também, se você vai provar por exemplo aqueles insetos, aquelas coisas, aí pode ser que você passe mal, né? Eu não comi.
5: Eu já comi isso aí, mas
4: vai ter que matar o bichinho, sim. Como é que é?
1: Já tá ali fritinho ali.
5: Parece que tá comendo um negocinho que é tipo um palitinho, assim, não tem.
3: Não vai dar. Mas esse não negócio de matar, eu não mato, mas vai que aparece mortinho, a gente come.
1: Pô, uma coisa que eu achei muito curiosa é que a gente via muito pouco cachorro lá.
4: Eles matam,
3: agora entendi, comida apimentada.
4: O pessoal aqui de Lages que faz essa.
5: Não é que não se vê cachorro, era o espetinho aquele.
1: Então.
3: O pessoal aqui de Lages.
1: Abatos.
3: O pessoal aqui de Lages que trata dos cachorrinhos aqui, coisa, ó. Vão na Tailândia ver qual é o procedimento que eles fazem.
4: Meu Deus. Lá tem pouco cachorro de rua, por quê?
3: E antes que veio com quatro pedras, eu adoro cachorro. Tem dois guapé aqui em casa,
4: qual os nomes?
3: Mas Paçoca e Mila.
4: Tá aí.
3: E dois caramelo.
4: Dois caramelo.
3: Virado uns demônios.
4: E come só ração.
3: Só ração, cara.
4: Ainda
3: ração
4: bem.
3: E de noite eu dou uma maçã pra cada um deles.
4: Uma maçã?
3: Uma maçãzinha. Gosta de uma maçãzinha?
4: Muito bem. Muito bem, vamos

0: começar esse programa oficialmente agora depois de 16 minutos de tentativas em vão. Ai, tem uma música, quem que canta tentativas?
1: Não, Ivonir Machado.
0: Ivonir Machado.
1: Bom demais,
0: falecido. Você sabe, eu fiquei pensando na história do flashback ali da Câmara de Vereadores e ainda fiquei lembrando o seguinte, será que o Pedro Amazonas já foi homenageado? O João Amorim.
2: Não, eu homenageei outras pessoas.
1: Não, velho, não é disso. O João Amorim, como é que é o slogan dele? Do rádio, do filme,
2: não.
1: Como é que é?
2: O artista do rádio da TV.
1: É, da rádio, TV.
0: Do disco, da música.
1: Disco, ah, é, com assim, artista completo.
0: Do cinema. Não sei, mas de qualquer forma, eu fiquei lembrando o que as pessoas relacionadas com música ou com flashback e tal poderiam, quantas poderiam ser homenageadas ao invés de criar um troço que o cara vai ter que lembrar disso todo o ano. Pra não admitir que ele fez cagada, vão ter que dizer, olha, amanhã é o dia municipal da cultura que eu criei.
3: E o cara vai ser puta que pariu.
0: Não, ele vai fazer. Na verdade, ele deveria patrocinar as festas dos meninos aí que ralam pra caramba, com flashback, o pessoal lá do retorno, agora o pessoal do Armap, o pessoal do Midback. Pô, é isso que ele tem que fazer.
2: E outra coisa, né, Ricardo, que a gente tá falando aqui, esse pessoal que faz as festas de flashback, inclusive, eu, por exemplo, por ser velho, gosto dessas músicas, né? Tá se enaltecendo ele, não tá se fazendo crítica em relação a ele.
0: Eles sabem disso.
2: Em relação a bela ideia que o nosso nobre Edil teve, né?
0: Muito bem. Mas agora, tu quer falar dessa notícia? Não precisa.
2: Aquela do Zé Gotinha é legal.
0: Ah, legal.
1: Vamos começar com essa.
0: 6h18, vamos então. Essa é legal.
1: A Polícia Civil deflagrou uma operação em Cacilândia, no Mato Grosso do Sul, e prendeu um segurança de hospital conhecido como Zé Gotinha. Ele é investigado por vender cocaína dentro da unidade de saúde e por atuar como informante de uma facção criminosa. Segundo as investigações, o suspeito usava a rotina de trabalho para monitorar possíveis alvos de execuções ligadas à disputa entre o PCC e o Comando Vermelho pelo controle do tráfico na região. A polícia afirma ainda que ele teria localizado uma vítima de tentativa de homicídio, acompanhado os passos do alvo de bicicleta e repassando aos criminosos informações sobre a localização e horário. Então, o Zé Gotinha foi preso.
2: Cara do céu, você vê, né? Os cavaleiros do Apocalipse, eles têm que riscar o céu de fogo mesmo e vir ceifar o coração dos impuros. Não é possível. Não, tá tudo
4: errado. Só o Zé Gotinha é nosso Papai Noel aqui.
0: Tem o nosso Papai Noel.
2: É verdade, nosso Papai Noel.
0: Mas aí o Papai Noel já foi julgado, inclusive, né?
1: 16 anos e alguns meses.
0: Nesse cenário, então tá certo o pessoal da Caverna do Dragão que não voltou, né?
4: Até agora procurando a saída.
0: É isso aí. Mas tem outra com relação à história de drogas aí que a gente. Ontem não sabia do café?
3: Era bom, cara.
0: Ah, tá. E nunca fizeram filme, né?
3: Não.
0: Acho que filme era só o desenho
3: mesmo.
0: Eles
3: têm os últimos episódios, eles não fizeram no desenho. Daí dizem que um estúdio comprou, mas eles estão brigando com a família do escritor, do roteiro.
0: Do autor lá?
3: É, porque eles querem fazer os episódios finais, porque não foi filmado.
0: Tem um monte de coisa pra revelar.
3: Acaba a série, o desenho, né?
0: Podia até entregar isso aí pro Scooby-Doo fazer uma escrutinação.
3: Tem um monte de mentiras aí.
0: Mas o detalhe é o seguinte, mas eu não encontrei aquela série, ou seja, desde o início, quando eles desaparecem e tal, lá no parque de diversões, eu não encontrei até hoje.
3: Não existe
0: em lugar nenhum, assim, pra assistir como stream, nem meios nada ortodoxos, não tem.
2: Mas não tem naquele Pluto TV, não sei o que, tem umas TV.
0: Alguns episódios, tem?
2: Pode ser que
3: tem dois, eu sei que tem dois desenhos que eles estão querendo fazer.
0: Se alguém souber onde encontra Caverna do Dragão, mas eu queria a série completa, aquela, desde quando eles
2: também
0: sumiram.
2: Tem uma trilogia que é Eu, Ela e o Cavalo, que não, é um, dois e três, desse, que eu queria também.
0: Fechou o tamanho já, fechou os esses, não precisa.
2: O tamanho, nós ficava ali só.
0: Beleza, Sandro?
1: Beleza.
2: Valeu. Essa é legal.
0: Pode ser. E aí eu ia falar com essa história de droga, que os caras ficam utilizando esses artifícios, porque ontem teve um ônibus do São Paulo também, que ia transportar o que? A delegação de São Paulo?
1: O São Paulo tava na Bolívia no jogo da Sul-Americana e eles alugaram um ônibus, daí plotaram com o escudo de São Paulo para fazer o transporte do hotel pro estádio, do aeroporto pro estádio.
0: Enfim. E de repente
1: a polícia abordou o ônibus antes da delegação de São Paulo embarcar e tinha 86 quilos de maconha dentro do...
0: Pra consumir.
2: Que ia fazer o transfer.
1: Tu imagina se a delegação embarca, Sandro Ribeiro, e encontram depois.
3: Isso é consumo próprio, né? Pouco
1: volume. Não, isso aí é 42 quilos pra cada tempo de jogo, tá na média?
2: Faz umas toras dos Baura que é mais louco.
0: Falando nisso, Caio Salvino, o que esperar então desses jogos da Copa do Brasil? O Santos vai pegar quem?
3: Palmeiras.
1: Clássico.
3: O que eu posso esperar? Eu posso afirmar que Deus definitivamente abandonou o Santos.
1: Odeia o Santos. Deus odeia o Santos.
0: E do Grenal, vou esperar o quê, Sandro?
2: Eu vou esperar que o seguinte, quem for desclassificado, o técnico cai. Ou o Pezolano, ou o português vão dançar.
0: É o máximo que pode acontecer.
2: E fora isso que nós estávamos falando com o Samuca, que vão ficar tão emocionados, que os dois estão quase na merda, né? Estão quase na zona de rebaixamento. Vou ficar tão emocionado quem passar pra semifinal que quem passar é bem provável que caia, porque daí vai perder o foco do restinho que tem do brasileiro.
0: Ah, tá, caia no brasileiro. Se passar da semifinal da Copa do Brasil, pode cair no brasileiro. Tá.
2: Beleza. Torce pra quem, Priscila?
5: Eu não tenho time aqui.
1: Aqui não.
0: Eu ando outra galáxia.
5: Não, eu só torço pro Brasil, não tem time.
0: Torço pro Brasil é bom.
5: Ultimamente tô ruim de time.
3: Parece aquelas criancinhas falam assim: torce pra algum time, torce pro Brasil, né?
0: Mas é que você vê, ela é um reflexo de uma geração que efetivamente perdeu aquela referência que nós tínhamos, né? Não tem. Torce pro Brasil.
5: Não, lá em casa, hoje eu sou gremista.
2: É gremista. Olha aí, ó, viu? Tá certo.
1: Ó, Carol, que time você torce?
4: Então.
0: Sei lá, vem uma resenha.
2: Carol, eu já vi que eu torcendo pro Grêmio, Carol.
4: Meu pai, jogador de futebol, sim, né? Então eu cresci assistindo futebol. E aí, claro, evidentemente, eu era fluminense, porque meu pai era fluminense.
2: É verdade.
4: Até eu ter o meu primeiro filho, ele se apaixonar pela música do Botafogo.
0: Daí gostou do Botafogo.
4: E aí eu virei torcedora do Botafogo, meu filho não é mais Botafogo. E eu tô lá torcendo até hoje.
2: Criança inteligente.
1: Ela conseguiu torcer.
3: Aí hoje eu não consigo. Eu não consegui fazer isso com meu pai hoje.
2: Mãe, pai,
4: hoje, meu filho hoje torce pro Flamengo.
3: Flamengo.
4: Mas eu, Flamengo, infelizmente, me recuso, porque eu era fluminense,
1: aí sim,
4: né?
1: Aí sim. Mas a Carol conseguiu um fato raro, né? Porque geralmente a pessoa às vezes torce de um time que não ganha tantos títulos e vai pra um que ganha título, né? Ou que tá mais evidência. Ela saiu de um título que não ganha, então foi pro outro que não ganha também.
4: Não. Botafogo veio ganhando aí.
0: Não. É que falar com o flamenguista é.
1: Mas poxa, a história, o título.
3: Botafogo tem uma das histórias mais lindas.
0: Você é tendencioso.
1: Passado?
0: Tendencioso.
3: Sim, passado. História com H. História é passado.
0: Mas assim, o Botafogo ganhou recentemente o quê?
1: Mas vocês não escutaram o que eu disse. Eu disse que ela saiu do time que ganha
2: primeiro.
1: Não
2: é o seguinte, você baixa o tom de voz e baixa a mão, que você não é não é ninguém pra estar ligando com o dedinho levantado.
0: Samuel, enquanto você prepara a próxima informação, vou fazer um merchan da Claro.
1: Tá bom.
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1: Uma mulher viralizou nas redes sociais após compartilhar fotos do próprio casamento civil com um detalhe curioso. Em todas as imagens, ela escondeu o rosto do marido. A justificativa: não queria que outras mulheres cobiçassem o recém-casado. Para preservar a identidade dele, ela usou adesivos de olho grego sobre o rosto, símbolo associado então à proteção contra inveja e mal-olhado. A atitude dividiu opiniões. Enquanto alguns levaram a situação na brincadeira e entenderam como uma forma de preservar a privacidade do casal, outros consideraram a medida exagerada. E aí?
0: A casar é complicado mesmo.
2: Quero que eu comente.
0: Casar é um certo exagero. Mas, não sei se era esse o assunto.
1: Não, mas pode ser também.
0: Mas as mulheres hoje, no grupo, pelo menos, se manifestaram de forma veemente com relação a esconder o
1: Chamaram
0: cara.
1: Chamaram o cara de Jurandir, não entendi essa.
2: É o que, coitado, eu tenho dois amigos Jurandir que eu printei aquela conversa ali pra passar.
1: Vazar. Pra ele, não pode vazar a conversa do grupo, sabe?
2: É.
1: Pode gravar a conversa do grupo.
2: Não, mas é só o teor, é só a prazinha, Jurandir é feio. eu só peguei isso.
3: Eu não entendi essa piada aí, que eu não sei quem é o Jurandir.
2: Pois é. Jurandir era o que jogou no Inter, foi campeão na Adit Frente em 85.
0: Pra mim isso é preconceito. Não tem nada a ver, cara. É ou não é?
2: Eu, até a minha mulher também não tira foto comigo, mas ela tem vergonha porque eu sou muito feio.
0: Mas com o Jurandir ela aposta?
2: Pode, com certeza. Ah, né? Com certeza.
0: Muito bem. Eu não sei exatamente qual foi o motivo, eu não consegui ler a matéria. Mas eu acho que a defesa dela é válida.
1: Ela quer preservar o rapazinho.
0: Eu não sei qual é o meio que ela vive, porque hoje em dia você colocou na vitrine, né?
1: Ô moezada, mas tá tão escasso assim que tem que esconder.
0: Ô moezada.
3: Às vezes é ao contrário. O cara pode ser feio pra cacete, ela tá inventando que não é pra mostrar.
5: Tem os dois lados, né? Ou é aquela coisa, né? Quem casou, casou.
3: Pode ser
5: vergonha. Quem casou, casou, entendeu? Ela quer esconder o dela.
0: É, tá certo. Mas é porque às vezes tá faltando, é isso.
3: Mas pode estar escondendo porque é feio, pô.
0: Também. Pode, pode também.
3: Inventou esse Miguel.
1: Mas se foi o que deu pra arrumar, também.
2: Mas onde a grota é feia, que a água é boa, gente. Não quer dizer nada. No passado, você chegava naquelas florestas, coisa mais terrível do mundo, e você se dava bem, saía com quase uma peruca na boca, mas...
1: Ah, para, pô! Neste caso, o importante é a beleza interior, né?
2: Beleza interior.
0: Atenção.
2: Você quer até, né, Priscila?
5: Oi?
0: Isso é jeito de tratar as novatas, velho.
2: Pra aprender. A vida é difícil. A vida é difícil pra todo mundo.
0: Vou fazer intervalo. 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
3: 24 minutos para as 7, temperatura em 12 graus. 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
1: Jurassic Pan, segundo tempo no ar. Hoje com aquela famosa turma do fundão da quinta série. Temos Nelson Rossi Júnior, Sandro Ribeiro, Caio Salvino, Carolina Xavier. Hoje é a estreia da Priscila Matos, que, pô, já foi aqui, inclusive, acarinhada por vários parceiros, dizendo, coitada da Priscila, que hoje tá sofrendo. Mas temos Samuel Gonçalves também. Cara, tem que mandar um abraço pro Charles e todo o pessoal lá da Atual Motors Mitsubishi. Os caras estão de ouvido na gente, são nossos clientes também, um abraço pra eles. Quero mandar um abraço ainda pra quem mais aqui? Tem o Marcelo também que tá participando com a gente, ele tá promovendo um evento. Deixa eu ouvir onde é que tá o evento dele, ele mandou um áudio aqui. Eu vou colocar em 1,5 porque o áudio é longo, viu, Marcelão? Bora lá.
2: Boa tarde aí, pessoal, boa tarde aí, Ricardo Córdova, bancada aí do Jurassic Pan. O Marcelo falando aqui, Marcelão, da Liga Serrana de Basquete. Eu quero deixar aqui um recado pra vocês também, convidar vocês aí para que no próximo final de semana vocês possam estar lá e todos os ouvintes no ginásio do SESC nos dias 15 e 16, que vai estar acontecendo o Campeonato Catarinense de Basquete 3x3, tá? A etapa da Liga Serrana de Basquete, tá? Do Campeonato Catarinense de 3x3. Então, nós vamos ter esse final de semana aí, várias equipes, tá? Do estado participando dessa etapa, tá? Buscando pontuação no ranking nacional, no ranking FIBA, também buscando aí a pontuação e pra classificação aí pra fase final do Campeonato Catarinense de Basquete 3x3, tá? Então, estamos convidando todos aí que possam prestigiar, né? Essa modalidade aí, que é uma modalidade nova dentro do basquetebol, né? Já é uma modalidade olímpica, tá? Também com campeonatos mundiais, mas nós vamos estar então esse evento aí com grandes atletas, grandes equipes aí do estado e também do sul do Brasil participando nesse final de semana, tá? Aqui em Lages. Então estamos convidando a todos, tá? Lá no ginásio do SESC a sábado a partir das 9 da manhã até mais ou menos, vai rolar ali até mais ou menos umas 5 horas da tarde, tá? Categorias sub-18, masculino e feminino e sub-23, masculino, tá? No sábado. E no domingo vai estar rolando então a fase do campeonato adulto, tá? Com grandes atletas aí participando. Tá? Então estamos convidando a todos aí, muito obrigado, tá? E vamos divulgar aí essa modalidade aí que já trouxe muitas alegrias na nossa cidade, valeu.
1: Tá falado, Marcelão, tá divulgado. Um abraço pra você, obrigado pela participação. Silva Celantes na área.
3: Silva Celantes, a marca que cola. Ricardo, hoje tem jogos da Copa Sul-Americana e também da Libertadores envolvendo brasileiros às 19 horas. Daqui a pouquinho, então, tem Palmeiras e Cerro Porteño em São Paulo, jogo de ida das oitavas de final da Libertadores. E mais tarde, às 21 horas e 30 minutos, no Mineirão, tem Cruzeiro e Flamengo.
4: Vai, Mengão.
3: Falso. Já pela Copa.
1: Nosso Mengão.
3: O outro falso. Já pela Copa Sul-Americana, daqui a pouquinho às 19 horas, tem Red Bull Bragantino e Atlético Mineiro. Amanhã tem o Santos do Caio Salvino enfrentando o Macará. Tem o Vasco do Ricardo Córdova enfrentando o Olímpia. E tem o Botafogo da Carol enfrentando o Cienciano. Esses jogos são amanhã, esses três jogos. Então, brasileiros em campo pela Copa Libertadores e Sul-Americana.
1: Muito bem, tá falado. Vamos lá. Não tinha nenhuma pauta agora para as mulheres comentarem?
3: Tem pauta do Nelson.
1: Ah, Nelson.
3: Aí, Nelson. Nelson trouxe uma pauta que fala sobre o seguinte.
5: Deixa eu me apetrechar aqui.
3: Vai lá. Novo vai lá. Luxo. Os ricos estão pagando para ficar longe das pessoas. Provavelmente porque são chatas.
6: Ou porque ficam pedindo dinheiro o tempo inteiro emprestado.
1: Puta merda.
6: Ela se afasta.
1: Puta, aí não, né, velho?
7: Vai lá. Mas o que me chamou a atenção para trazer essa pauta aqui, né? A gente tem acompanhado uma mudança de temperamento, de comportamento, né? E aí, pô, por que que os ricos estão buscando se afastar, né? Mas na verdade a própria reportagem ali, ela justifica que não é que eles queiram se afastar de pessoas pobres, de pessoas chatas. Eles estão buscando qualidade de vida, né? A gente passou ali em pandemia uma alteração muito grande de comportamento. Então eles não é que eles estão fugindo das pessoas, eles estão querendo ficarem segregados, ter momentos aonde você consegue relaxar e depois você volta lá para a loucura de onde você trabalha, de onde você produz, né? Mas também eu vejo, não tá na reportagem, mas eu vejo assim, cara, teve uma influência muito grande desses DJs que são influenciadores e tal. Esses caras estão conseguindo destruir algumas marcas, vocês já perceberam isso? O que eles usam, a marca sai de evidência,
1: sai do hype
7: na classe A, né? E
1: fica muito popular.
7: Isso.
1: Classe A larga.
7: Exatamente. Por exemplo, a Ferrari não vende carro para essas pessoas.
1: Sim.
7: Né? Eles usam Lacoste e ninguém mais quer usar Lacoste, por exemplo. Claro. Vocês já notaram
1: isso? É igual Porsche, Monero e Camboriú.
7: Isso, que nem coisa. Bunda, todo mundo tem.
4: Tem uns que tem muita. Tem umas mesmo que Deus que abençoe.
1: Foca na
4: dá pra pôr até o copo da Cuba em cima. Assim.
5: Mas é barato.
1: Vai lá.
6: E aí? Lacoste tem ligação também com crime organizado, né? Os caras que começam a crescer no no tráfico, primeira eles marca usar que eles uma das utilizam, marcas que eles usam.
7: É, então, essa questão da retirada dos ricos desse tipo de situação é justamente por conta dessas explorações, né, por pessoas que talvez não tenham o pedigree, queiram se ostentar, e por conta também de muita falsificação.
1: É
7: o mercado oferece muita coisa falsa, né? Outra coisa que eu percebo...
1: É que a marca que fica muito visível, ela é a primeira que entra não só no hype da turma que quer usar, mas ela é a primeira a ser falsificada.
7: Exato.
1: E aí, popularmente, por ser mais barato, produto falsificado, muita gente usa lá uma marca que faz alusão. E aí chega num ponto que você não sabe mais o que é original, o que não é.
7: Quer um exemplo disso, Ricardo, você está falando? Uma marca de relógio falsificada que vem na cabeça de você, assim.
1: Uma hora.
7: Falsificada?
1: É, ou a marca Rolex.
7: Rolex. É. Ninguém mais quer Rolex.
1: Na hora.
7: O relógio, por muitos anos, ele figurou como uma forma de investimento. Você comprava um Rolex por R$80 mil, ali 2-3 anos, ou às vezes mais, às vezes menos, você vendia por 105, 120,
1: pobre, isso,
7: né?
1: É isso.
7: Hoje, quando você tem um Rolex, ninguém mais quer. Justamente por isso, as réplicas estão perfeitas.
1: Perfeito.
7: Então você olha no braço da pessoa lá com chinela havaiana, com prego embaixo, e o cara com o Rolex, né, cara?
1: É verdade.
7: Tá tudo errado. Então, essa depreciação pelo mau uso, pela cópia, pela réplica, pela invasão desses problemas aí, acabou depreciando muito as marcas. Então, o pessoal quer fugir um pouco disso, né? Pode ver o rico, né? Tem muita postagem de. Como é que é a roupa do rico? É uma camiseta preta básica, uma calça jeans e um tênisinho lá, né, de R$500. Aí como é que é a roupa do pobre, né? Ah, um tênis de 4.000, uma calça de marca não sei o quê.
4: Mas né? É justamente isso, eu acho que, Nelson, quem tem muito dinheiro, muito recurso, uma das coisas que eu mais vejo é que ele menos quer ostentar.
1: É verdade.
4: Porque ele dá...
7: Menos ele quer aparecer, né?
4: Principalmente aquelas pessoas que conseguem chegar num nível de... digamos, de amadurecimento maior, ele entende que aquele recurso dele é uma coisa que é passageira e coisa, então não vai, né?
1: Geralmente é o quebrado, né? Tá com financiamento, quebrou, devendo até as cuecas no banco lá, mas
6: tem
1: tá,
6: que diferenciar o rico, né?
7: Tem muito rico,
6: old money e você tem o novo rico, né? Então, comportamentos bem diferentes dos dois.
7: Bem diferentes. Eu me lembrei da fábula do passarinho que tava morrendo congelado, né, cara? Tava morrendo congelado, daí a vaca foi lá e defecou em cima dele.
1: Cagou.
7: Aí ele se esquentou com aquelas fezes ali bem quentinha e tal. Começou a cantar de felicidade, veio o gato, localizou ali e comeu. Moral da história, quem tá na merda não canta.
1: É boa. São 18h44. Uma das coisas que a galera tá fazendo muito hoje, e aí vai, obviamente, por um efeito de redes sociais. Essa questão de dar uma reparada no shape, mas não só no corpo, mas também no sorriso e etc. Como é que tá esse mercado das lentes e etc? Priscila, já que você é dentista e a gente tá tendo a oportunidade de ter você aqui na bancada. Então, qual é a tua especialidade primeiro?
0: Especialidade, eu sou implanto e orto, mas também tenho vários cursos na parte de estética dental.
1: E?
0: Então eu acho que tá muito hypado, sabe? Eu até procuro muito no consultório mostrar isso pras pessoas, que a beleza tá no natural.
1: Certo.
0: E não no artificial.
1: Mesmo torto pra esquerda é...
0: Tá, com certeza, tranquilo.
4: Eu tenho um torto pra esquerda.
0: Não dá.
4: Mas ele, quando fica em pé...
1: Continua, Pri, vai.
0: Então, foi muita moda, né, isso. Inclusive, a gente fala também sobre silicone, né? Antigamente era muito bonito ter um silicone grandão, marcando. É igual a mesma coisa os dentes, né? Ai, tudo branco, tudo retinho. Então, hoje já não. O pessoal já tá procurando mais natural também, né?
1: Natural, peraí, vamos por partes. Você misturou o silicone com dele. Agora eu vou fazer pergunta pras duas partes. Hoje, qual é como chama? O volume em mililitros que é mais procurado para o implante de silicone?
7: Que caiba na mão.
6: Esse é o cálculo correto.
7: Tem uma bocada bem cheia.
1: Para, porra! Vocês estão muito bom. Depende da mão. Entendeu? Vamos lá, Pri. O que
4: dá pra fazer uma espanholinha.
1: Para, porra!
0: É que eu acho, eu vejo assim, pelas minhas amigas, né? Que elas procuram mais parecer mais natural, não mais tão natural. Artificial. Isso certo. Que eu quis dizer, entendeu? Entendi. Que hoje você vai procurar um cirurgião plástico, você vai pedir pra ele pra que coloque uma coisa que seja mais natural, parecendo sim. que é teu mesmo, né? Entendi. Não que você adquiriu aquilo. É isso que eu procuro também colocar pras pessoas, né? Que elas façam alguma coisa que pareça que é delas, não que elas compraram, né? Apesar de
1: mas se ela muita... comprou, não é dela?
0: Claro, com certeza, mas tem muita gente que é status, né? Ah, quer, quer ver que você fez lentes,
3: entendeu? E falando nas lentes, Priscila, você falou no início da tua fala ali que prefere indicar o tratamento natural, né? Mais natural possível.
1: Ela sugere isso, que fique o mais próximo
3: do natural. As lentes dos dentes que são aplicadas ali a longo prazo, ela traz um malefício muito grande aos dentes ou não? É um mito? É...
0: Tudo depende da higiene do paciente.
3: Então,
0: se o paciente ele acompanha, ele tem cuidados, não tem problema nenhum, desde que sejam bem feitas, né? Bem realizadas. Isso não vai ter. Claro que futuramente ele tem que trocar, né? Bem provável.
1: Mas ele vai ter que trocar de qualquer forma. Ou seja, ao longo do tempo ele tem que trocar. Não tem como devolver a naturalidade do dente.
0: Não, se você desgastou o dente, não.
1: Desgastou
0: consegue...
1: pra aplicar a lente, sim. né? Então ali
4: vai deixar abrasivo.
1: Aí é pra sempre. É pra sempre. Se cansada de trocar as lentes, tem que colocar uma chapa.
3: Você dá uma lixadinha?
1: Ah, então.
3: No português. Vez mais claro, dá uma lixada no dente.
0: Nem todo
3: mundo. Candidato, presta atenção nas perguntas sérias aí.
0: Nem todos os casos a gente precisa desgastar, tá? Algumas vezes a gente não precisa nem fazer nenhum desgaste, só acrescenta ali, por exemplo, um dente um pouquinho mais pra trás, você pode só acrescentar, né? Fazer só uma terminação em.
1: Certo. Beleza. Tá aí, ó. Hoje, tá vendo? Vocês ganharam uma consultoria odontológica hoje neste programa. Tá
3: vai botar lente, Sandro?
4: É. Não entendi.
3: Ah, eu enxergo de óculos, eu enxergo bem, não preciso.
4: Mas esse da que a Priscila falou, cara, nós fomos uma vez num evento. E era um evento à noite e teve dois amigos que tinham feito uma. Cara, ele ria, parecia o dente, mano. Porra!
1: Brilhava com
4: a primeira negros. Hora foi tranquilo, a partir da segunda hora nós tudo meio bêbado, cara. Nós quase saímos no soco.
0: Aquela resina bem azul.
4: Apaga a luz.
1: Por causa do branco, aí a luz negra reflete daí no branco.
0: Tem umas resinas que o dente fica fosforescente, assim.
1: É isso. Mas é igual usar branco.
0: É.
1: Não, tava escuro pra festa.
4: Aquilo bem que pisca.
6: Mas na luz, aquela... na luz negra, todo dente fica roxo.
0: Não, mas não, é que esse aí fica muito mais marcado.
6: Ah, fica mais?
0: Uh-huh.
5: Parece não, mas aquelas. Não é em toda lente.
0: Não,
5: né?
0: não. Mas era aquele que tem essa. Essa pigmento. Coloração. Uh-huh.
1: Parece aquela mordidinha que vinha no sorvete seco. Tá ligado? Tinha uma dentadurinha postiça.
3: Mas não era a dentadurinha do Drácula?
4: Tinha balão e carrinho de Fórmula 1 também.
1: Tinha também.
3: Sorvete seco era legal.
6: O que é sorvete seco, cara?
4: Você foi mal. Você comia até aquelas bolachas que tinha no
0: Maria
4: meio.
0: Maria Mole.
3: Tá. É, vinha na casquinha. Uma vinha no formato. Seco, é, vinha no sorvete.
4: Não
3: vinha no
4: formato. Sorvete. Comprava ali no sorvete.
6: Um balão colado. Eu sou lagiano, cara. Não conheço alguns termos daqui pro sorvete seco.
1: Tá bom, é isso.
6: Maria Mole eu conheço.
3: É, mas é que ela vinha numa casquinha de sorvete.
6: Tá, por isso sorvete.
1: E um brinquedo, junto ali.
3: Tá, um brinquedo.
4: Aí tinha a Maria Mole. O Kinder Ovo da época, né?
1: Só que não tinha surpresa.
3: Aí tinha a Maria Mole no meio da bolacha também, né?
1: Tinha também.
4: Tinha caipirinha Água da Serra em garrafa de plástico. Eu tomei algum porrinho.
1: Olha as lembranças.
6: Cara, Lê fez flashback. Essa propaganda, sabia?
1: É mesmo?
6: Da caipirinha Água da Serra.
1: Pô! A Lê é a esposa do Caio Salvino.
3: Olha aí.
1: E obviamente que agora o Sandro lembrou de algo que ela foi modelo na propaganda.
4: Então deve ter homenageado ela. Com todo respeito, né, cara? Com todo respeito.
1: Não passa nada.
4: Cara, tinha uma época que eu homenageava até a Xirra, cara. Então não... No desenho, amigo.
3: Revista
4: Hermes. Novo é o demônio, cara.
1: Chegava o catálogo da Hermes lá pra.
4: Não, chegava. A mãe dizia: Nossa, Avon. Esse catálogo tá com as folhas tudo grudadas.
6: Catálogo da Duloren.
4: Não, era da Hermes.
1: Era Hermes.
4: Eu achava que era Hermes, né? Mas
1: eu sempre chamei de Hermes. Depois a gente ficou sabendo que era Hermes.
3: Hermes.
1: É verdade. Muito bem. Vamos lá, o que mais que tem nesta pauta, meu prezado produtor.
3: Ricardo Córdova, choveu muito nestas últimas 24 horas. Fato. A gente tá falando muito também do El Niño e o meteorologista norte-americano Red Timer, um dos mais conhecidos. Porra,
1: isso é legal, hein?
3: É, um dos mais conhecidos caçadores de tempestades do mundo, anunciou que a sua equipe, a Team Dominator, deve vir ao Brasil em breve.
1: O cara tem documentário no canal History.
3: Isso, o especialista pretende acompanhar de perto a temporada de tempestades severas que tem ocorrido na região sul do país com impactos do El Niño. A movimentação pode levar o grupo a estados como Paraná, Santa Catarina e o Rio Grande do Sul, onde condições meteorológicas devem favorecer a ocorrência de fenômenos extremos entre o fim do inverno e o início da primavera. Segundo o anúncio dele no X, o especialista afirma que o fenômeno El Niño pode contribuir então para o aumento da atividade na chamada Alameda dos Tornados. Em comentário publicado junto ao compilado de vídeos do tornado que atingiu Piraí do Sul no Campo Geral do Paraná, o meteorologista afirmou: o El Niño está intensificando o corredor de tornados na América do Sul. Um F5 todos os dias no sul do Brasil neste final de inverno e início da primavera. A equipe Dominator segue para o sul muito em breve.
1: Ó, o que acontece que é o seguinte.
8: Não precisava,
1: eu ia dizer. O que acontece é o seguinte, se o cara tá, inclusive, dando publicidade a isso, é porque ele tem um serviço de meteorologia que a gente sabe que nos Estados Unidos é muito mais avançado. É, não é só a maneira de você ter as imagens de satélite e tal, é a maneira como você interpreta aqueles dados. E os caras têm isso lá de uma forma, pá. Tanto que quando tá trovejando, a gente viu agora durante a Copa do Mundo, né? Dava trovejava em uma determinada área onde tinha jogo, tinha que parar, seja qual fosse o evento esportivo, todo mundo evacuar, se abrigar e tal, porque os caras lá levam a sério as condições aí, climáticas.
8: Meu filho tava jogando lá e um dia eu estava vendo o jogo, tava passando, cara, e o sol rachando assim, e daqui a pouco parou o jogo e nós tudo praguejando, né? Eu e minha mulher, passou 10 minutos, cara, caiu o mundo em raio e coisa, é cara, isso. Troço absurdo.
1: Funciona.
8: Os caras
1: tem muita, é isso mesmo, funciona. Muita previsão. Bem, o detalhe é o seguinte, para as próximas horas a gente não tem chuva, pelo menos até o amanhecer, deixa eu ver se continua no amanhecer. Sim, até o amanhecer da quinta-feira não há chuva, mas a partir das 7 da manhã já tem chuva, chove o dia inteiro amanhã com 22 milímetros de volume e mais 7 milímetros na madrugada de sexta e manhã de sexta-feira. Vai melhorar, vai deixar nublado o tempo a partir do final da tarde, início da noite de sexta-feira. E o final de semana também deve ser, de certa forma, úmido. Tem aqui uma previsão de o sol aparecendo entre nuvens no domingo, com mínima de 14 e daí máxima de 21. Mas olha que curioso, a gente está com 11 graus, agora com 12, 11 graus é a mínima para amanhã. E lá no meio da semana que vem, especificamente na terça-feira, dia 18, a mínima vai ser de 15, a máxima de 25. E na quarta, mínima de 15 e 30 graus.
8: Tudo certo para dar errado.
1: Na quarta. E aí depois disso, claro, bem calorão, a gente já sabe o que vem, né? Chuva na parada. É isso mesmo. Então, semaninha tá prometendo ser daquelas complicadas, manga curta semana que vem. Porém, ainda tem esse final de semana, ou melhor, o restinho da semana e final de semana com chuva.
3: Eu falei ali, né, dos tornados no Paraná, teve antes, né, anteriormente, também no Rio Grande do Sul, recentemente, e naquele fenômeno que a gente teve aqui em Lages, de 20, 30 minutos de raios numa noite aí, que eu não vou recordar o dia, em sequência, alguns especialistas falam que aquilo ali chegou muito perto de se transformar num tornado pela questão da densidade muito quente com o frio que pode girar formar o tornado, né?
1: Isso.
3: A questão dos raios, muitos raios, é um dos fatores que ocasionam um tornado, né? Então, lá daquela noite escapou, vamos dizer assim, poderia ter formado, né?
1: É vento com essa condição climática da temperatura das nuvens com a temperatura do solo, né?
8: O Miquini Cavadão já falava, né, sobre isso aí, né?
1: O que ele falava?
8: Vento, ventania. Vento,
1: ventania. Me leve sem destino. É, falando em Biquíni Cavadão, eu vi um vídeo essa semana de algum lugar. Não, eu tô falando sério, música. E não era do Biquíni Cavadão, não, eu tô falando da música. Lembra do Marcos Menos do NSJ, que a gente falou. O Marcos Menos tá voltando aos palcos.
3: Sim. Olha aí.
1: Deve ser a segunda ou terceira tentativa dele.
6: Ruim depois de uma cirurgia.
1: Isso, ele teve um choque anafilático, né? Por causa do
6: anestesia.
1: Da anestesia pra fazer um procedimento estético.
3: Será que ele já tá com a fala? Porque a última vez que eu vi, ele tava indo com a fala meio arrastada.
1: Tá complicado. A gente percebe quem gosta de música, a gente gosta de. A gente consegue perceber que eram os backing vocals dele que seguravam a maior parte. O vídeo que foi divulgado é dele cantando Carla. Que é uma das músicas da LSE que mais fez sucesso. Pô, ele mandava bem pra caramba, né? Bem, Marquinhos Schmidt ouvindo a gente, dizendo boa noite a todos, sempre te ouvindo na melhor, e depois de um trabalho, ouvir os amigos dar umas gargalhadas, renova. Abração, meus queridos. Deixa eu ver quem mais. A Fran Pereira disse: teve uma comerciante postando em rede social que não quer cliente pobre. Assim como outra empresária dias atrás falou no bairro em que estava aqui na cidade, dizendo que não fazia parte do grupo que ela estava acostumada a atender. E a frase para isso é: pobreza sai da pobreza, mas a pobreza não sai dela. E depois ela complementou agora nessa última pauta, dizendo que ele já se apresentou, o Marcos Mena, é verdade. Era o que eu estava falando, eu tinha visto uma apresentação dele mesmo. Deixa eu ver. Bem, tem outras mensagens aqui, mas não vai caber.
3: É muito esse vídeo que a Francine fala aí é lamentável. Que é muito feio.
8: O vídeo não, mas.
3: Dele? Da menina, moça, da moça.
1: Ah, da moça.
3: Que desdenha.
1: Era aqui em Lages isso?
3: É o Tarcísio Costa, eu acho. Uau. Na região. Mas é muito feio o que ela fez, assim, porque você chegar na frente da casa de uma pessoa, você vai fazer um orçamento e você olhar a fachada da casa da pessoa e desdenhar.
1: Ah, tu viu isso?
3: E você desdenhar da fachada da casa da pessoa sem entrar, sem saber de fato se a pessoa tem condição de contratar o teu serviço, é feio demais. É feio
8: não,
3: demais.
8: Mesmo que não tivesse.
3: Aparências enganam, gente.
8: Mas assim, mesmo que ela não tivesse condição, o que que a pessoa tem que estar julgando e falando?
3: Alocando? Isso aí, é feio, é muito feio. Ora. Muito feio.
1: É difícil, é raro, mas
8: sai acontece. Sai meu porte de ar.
1: Ainda tá pendente o CR lá?
8: Não, é o psicológico que não passou. Não sei por quê. Sou bem tranquilo, bem calmo.
1: Meu Deus do céu, a gente percebe. Vamos lá, 2 minutinhos para as 7, cadê a última? Você
3: não vai rolar aquele videozinho engraçado lá?
1: Não vai dar tempo, porque eu queria que elas comentassem, daí não vai dar tempo. Mas ó,
8: eu da Carol também.
1: Oi?
9: Pauta não trouxe hoje.
1: Não.
8: Você tá ligado.
9: Contigo não dá, Sandro. Eu trouxe a pauta, o último não consegui falar uma palavra.
1: Ainda bem.
8: Mijaram.
1: Isso é sinônimo de novata.
6: Novata sincera.
1: Mijaram.
8: Trouxe a boca, Caio Salvino.
1: Momento novata
3: trouxe pauta e não falou porque você não deixou.
8: Você não é a Anamélia pra estar me dando de dedo aqui.
1: Sobre o vídeo que o Samuel citou agora, eu recomendo. Bem, a maioria de vocês que estão ouvindo aí já conhecem a Luana Zuccolotto. É um barato e ela fez um vídeo agora falando de algumas coisas. Deixa eu ver se dá pra rolar pelo menos o início do vídeo aqui pra vocês perceberem. Vamos lá.
10: Eu acho que a gente vai se arrepender no futuro, se é que a gente já não se arrependeu. Sobrancelha penteada pra cima. Eu sei que agora a gente tá achando isso legal, a gente tá achando na moda, mas eu acho que lá no futuro a gente vai olhar pra isso aqui e falar que caralho é isso que a gente fazia na nossa sobrancelha, porque a nossa sobrancelha tá parecendo um gato pronto pra atacar. Extensão de cílios. Por que que estávamos pegando taturana e estávamos colando em cima do nosso olho? Com todo respeito a quem faz. O gosto é de cada um. Mas acho que no futuro a gente vai se arrepender um pouquinho. Lente nos dentes. Isso aqui não tem nem como defender. Porque eu acho que no futuro isso aqui vai dar bosta. O pessoal tá raspando o próprio dente pra colocar um outro dente que nós não conhece. Crocs. Uso, tenho, acho confortável. Agora a gente vai ter que concordar que isso aqui não é bonito, não. Com todo respeito aí o pessoal do Crocs. Beijo pro Crocs, acabei de perder uma publi. Unha de gel muito grande, essa aqui eu tenho certeza que a gente vai se arrepender. E os nossos filhos vão olhar e falar assim: como é que você limpava a bunda? Corte masculino degradê. Se você é um homem que ainda está usando corte masculino degradê, você tem que começar a se arrepender desde agora, porque eu tenho certeza que no futuro você vai se arrepender. Isso aqui não tá bonito. Ainda
1: me
10: coloca moicano ainda, que é pra somar.
1: Fazer um moicano.
10: Já não tá bom. Sapato de vaca. Jorge, me segura. Não tem como nem argumentar uma coisa dessa. Ah, Luana, gosto não se discute. Pra isso aqui se discute sim. É a mesma coisa de você olhar pra uma vaca, ela tá com um sapato de pé humano, você tá achando que tá bonita a vaca? Outra coisa, não precisa nem se arrepender no futuro, podemos se arrepender agora, que é isso aqui, bota chinelo. Vocês enlouqueceram? Imagina eu que tenho o pé 39 usando uma porcaria dessa. No futuro, nós vamos estar olhando com a mesma energia que a gente olha hoje pra isso aqui, ó. Só que teve uma época que o pessoal tava achando bonito isso aqui. Sandália gladiadora. Outra coisa que a gente vai se arrepender, Twitter. Ah, desculpa. Eu já vejo os adolescentes lá do futuro, da geração alfa, beta, ômega, olhando pra gente falando, o que, que é isso aqui? Vocês se reuniam numa rede social, xingava os outros em 40 caracteres, e a gente, ter acreditado no ET Bilu, na grávida de Taubaté e no Davi Brito, eu acho até que esse aqui a gente já se arrependeu já. Desses três. Falando no futuro vai ficar mais vergonhoso pra nós aí. Vamos se arrepender de ter contratado o Ancelotti, de ter gastado dinheiro com Gami que promete crescer cabelo. Essa aqui eu tô livre. E eu já avisei esse vocês. Vamos se arrepender de ter colocado POV em tudo quanto é vídeo. Esse é o meu assunto, tô dentro. Acho que lá na frente eu vou falar que caralho é isso? De POV em tudo. Você não sabia botar outra frase, não? Sabia, não. Vamos se arrepender, com certeza, dessas casas que agora a gente inventou que todas as casas precisam aparecer um consultório de harmonização facial. Tudo branco, cinza, sem graça. Vamos se arrepender do hiperfocking LED. É letreiro de LED. É LED no ripado. É LED no fundo da cama, embaixo da cama, atrás da televisão. Que hiperfoco é esse? Mas tem LED. Eu acho que a Mayra Cardi vai ter se arrependido de ter comprado essa casa aqui do Neymar. Se ela não se arrependeu ainda, eu já tô arrependida por ela. Tá dando muito, muito B.O., muito problema. Boca com preenchimento de linguiça de churrasco. Eu tô tomando 45. Calça cargo cheia de bolsa. Eu cheguei a comprar. Meus filhos vão olhar pra uma foto minha com uma calça dessa e vão falar, mas que tanto de coisa você tinha pra guardar em calça? Só que igual a gente se arrependeu da calça cargo. Ter dado muito nome de criança, Enzo e Valentino. Mercado de trabalho só vai ter Enzo e Valentina, pelo amor de Deus. Nós vamos se arrepender com certeza de NFT, Bitcoin e dropship. Não sei nem se isso aqui foi pra frente, se eu fiquei pra trás. Tá todo mundo rico com isso aqui, menos eu. Também pode ser isso. Eu acho que a gente vai se arrepender do Edmond. Acho que a gente já se arrependeu já. E eu acho que vou me arrepender desse conteúdo aqui.
1: Ela mandou bem demais, cara. Bem demais.
4: Bom demais.
1: Bem, foi lá. 19 horas e 1 minuto. Podemos ir embora?
4: Bora.
1: Valeu. Bem, sobreviveu, Pri?
0: Sim.
1: Sim, então deu beleza. Volta a quarta ou não?
0: Com certeza.
1: Oh, então tá bom, então tá bom. A Carol já voltou e tal. Então tá todo mundo salvo nessa parada aqui. Senhoras e senhores, muito obrigado, Caio Salvino.
6: Valeu, Solvido. Um abraço, Ricardão. Até mais.
1: Carol Xavier, beijão.
0: Tchau.
1: Valeu, Nelson Quassi Júnior. Valeu, Pri.
0: Até a próxima.
1: Valeu, Sandrão.
4: Tchau, pessoal. Volte sempre aqui, tá, pessoal?
1: Meu Deus do céu. E muito obrigado, Samuel Gonçalves. 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Boa noite, Samuel Zera.
4: Boa noite.
1: Valeu, turminha.
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2: 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Jovem Pan 725.
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0: aquaviários e 7 intermodais, que combinam diferentes formas de transporte.
1: E ainda, a Agência Nacional de Proteção de Dados suspende por 3 dias a funcionalidade de transmissão ao vivo do Discord.
2: A ação faz parte do processo que apura falhas na proteção de crianças e adolescentes no ambiente digital. Thaís de Araújo.
3: A suspensão será mantida até que a empresa comprove a adoção de medidas técnicas de segurança e de governança que sejam adequadas para proteger os menores de 18 anos.
1: Hoje, na apresentação da Voz do Brasil, Mariana Jungmann e Luciano Seixas.
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1: Foram regulamentados 4 decretos na área de energia e transição energética.
2: Entre as medidas está a regulamentação das atividades de captura e armazenamento de carbono e também a abertura do mercado livre de energia.
1: Os detalhes você vai ouvir agora na reportagem de Graziele Bezerra.
4: Um dos decretos assinados nesta quarta-feira regulamenta o uso de tecnologias de captura e armazenamento de carbono. A medida contribui para a redução das emissões de gases de efeito estufa e para tornar o Brasil um país carbono negativo, como explica o ministro de Minas e Energia, Alexandre Silveira.
5: Capturar o carbono, colocá-lo onde é possível colocá-lo de forma segura, nas rochas, e tornar a produção de petróleo e a produção de outros biocombustíveis com captura e estocagem negativa de carbono.
4: Outro decreto estimula a produção e consumo de combustível sustentável de aviação no país. O ministro Silveira também anunciou a regulamentação da abertura do mercado de energia, permitindo que consumidores de baixa tensão escolham seu próprio fornecedor de energia elétrica, o que alcança consumidores residenciais, pequenas indústrias e comércios.
5: Até dezembro de 2027, todo o comércio e toda a indústria poderá escolher de quem comprar energia. E até novembro de 2028, todos os consumidores brasileiros.
4: Também foi regulamentado o mercado de hidrogênio de baixa emissão de carbono no país. O decreto prevê a estruturação do Sistema Brasileiro de Certificação de Hidrogênio, que tem como objetivo comprovar o desempenho ambiental do hidrogênio em comparação com outros combustíveis. Reportagem Graziele Bezerra.
2: Portos, aeroportos e hidrovias. Um documento aponta os principais desafios no modal de transportes do Brasil.
1: O Plano Nacional de Logística mapeia problemas atuais, prevê demandas que devem crescer e aponta onde a infraestrutura de transportes precisa avançar em até 2025.
6: O plano reúne 31 eixos prioritários de transporte para os próximos 24 anos. São 12 rodoviários, 8 ferroviários, 4 aquaviários e 7 intermodais, que combinam diferentes formas de transporte. Outros 11 eixos integram um banco de projetos para estudos futuros. Com 112 objetivos prioritários, o Plano Nacional de Logística identifica problemas que precisam ser enfrentados hoje, demandas que podem crescer até 2050 e oportunidades de desenvolvimento regional. O plano também identifica a necessidade de ampliar o uso de ferrovias, hidrovias e cabotagem, e de melhorar a integração entre diferentes modos de transporte. Entre os desafios estão os gargalos para o transporte de produtos importantes para a economia brasileira, como soja, milho e carnes. O ministro de Portos e Aeroportos, Tomé Franca, defende novos modais para ampliar o escoamento.
7: O grande gargalo do setor portuário hoje não é mais a sua capacidade, mas o acesso aos portos para que a gente possa ter maior eficiência. A gente precisa integrar esses modos de transporte. Portanto, eu acho que o PNL, ele aponta para esse futuro da infraestrutura brasileira.
6: Hoje, as rodovias respondem por mais da metade do transporte de cargas e o setor emite cerca de 217 milhões de toneladas de CO2 por ano. O ministro dos Transportes, Jorge Santoro, explica que o PNL vai ser o principal instrumento de transformação do setor para a próxima geração.
8: Então, isso é um investimento que tem um efeito multiplicativo na economia muito relevante, muito importante. E a gente, com esse PNL, está procurando propor um olhar diferente para o país para os próximos anos.
6: O documento foi elaborado pelos Ministérios dos Transportes e de Portos e Aeroportos, com participação dos estados, do setor produtivo, da sociedade civil e de especialistas. Reportagem Pablo Mundim.
1: Como a gente ouviu na reportagem de Pablo Mundim, o Plano Nacional de Logística prevê ações até o ano de 2050. Cerca de 5.300 empresas brasileiras foram diretamente afetadas pelas novas tarifas de importação anunciadas pelos Estados Unidos contra o Brasil.
2: Para ajudá-las a enfrentar as dificuldades causadas pela perda do mercado norte-americano, a Agência Brasileira de Promoção de Exportações, Apex Brasil, anunciou uma série de ações.
1: Elas envolvem atendimento individualizado para encontrar outros países compradores e auxílio para adaptação a novos mercados.
2: Mais cedo eu conversei com o presidente da Apex Brasil, Laudemir Miller, sobre essa atuação. Acompanhe. Presidente Laudemir Miller, um prazer ter o senhor com a gente aqui na Voz do Brasil, seja bem-vindo. Então, vamos falar pra gente, explica pra gente, por favor, sobre esse plano de diversificação de exportações. O que que é essa nova estratégia criada pela Apex para ajudar as empresas que foram afetadas pelas novas tarifas dos Estados Unidos?
9: Oi, Mariana, um prazer estar aqui. É um plano de socorro, de atendimento às empresas que estão sendo impactadas pelo aumento de tarifas pelo governo americano. Nós temos hoje vários setores, mais de 2.000 produtos estão com tarifas elevadas. Você imagina que de uma hora para outra o empresário brasileiro está enfrentando um imposto a mais, uma tarifa a mais de 40%. Então nós vamos apoiar diretamente as empresas brasileiras, vamos trabalhar com 5.300 empresas para que essas empresas, o empresário, possa encontrar, ficar frente a frente com o comprador internacional do mercado dele, né, do produto dele, em mercados alternativos. Então é isso que a gente vai fazer. Nós vamos fazer isso por meio de feiras internacionais, rodadas de negócios, trazer compradores ao Brasil, e o nosso objetivo é realmente fazer com que apoiar esses empresários para que eles diversifiquem, encontrem um novo caminho, encontrem um novo mercado.
2: Pois é, o senhor mencionou aí 5.300 empresas, né, afetadas, que podem ser ajudadas por esse novo plano. São 35 setores econômicos. Quais são esses setores, presidente? Onde é que o problema é mais grave e o plano, ele tem mecanismos aí para priorizar alguns setores onde, entre esses 35, onde o problema seja ainda pior?
9: Nós vamos atender a todas as empresas impactadas, né? 5.300 empresas, todas as empresas impactadas pelo tarifaço. Claro que a gente tem algumas prioridades, são setores que estão sofrendo mais, né? Porque a gente tem muitas empresas, por exemplo, do setor de rochas, que pega muito, né? Aí a região do Espírito Santo, que os Estados Unidos é o mercado principal. A gente tem o setor de madeira, que pega a região sul, que os Estados Unidos é o mercado principal. Móveis, a gente tem calçados, têxteis, enfim, de várias regiões do Brasil. Nós vamos priorizar estes setores numa estratégia também setorial. A Apex Brasil, que é a Agência Brasileira de Promoção de Exportação, nós temos uma parceria com 29 entidades setoriais, empresariais, que estão conosco nesse grande movimento, né? De apoiar essas empresas. Então a gente tem prioridade, mas nós vamos atender todas as empresas, cada uma delas individualmente. E aí, Mariana, até para as empresas, né? As pessoas que estão ouvindo a Voz do Brasil e acompanhando a gente, o Brasil, neste mês de julho, nós exportamos 35 bilhões de dólares. E de janeiro a julho, a balança comercial brasileira já registra 220 bilhões de dólares de exportação. Ano passado, nesse período, a gente estava em 200 bilhões. E o que está acontecendo, né? Nós temos, portanto, 20 bilhões a mais em relação ao ano passado. Nós caímos a exportação para os Estados Unidos em 3 bilhões de dólares, mas nós tivemos um aumento para a Europa de 3,1 bilhões de dólares. Para a Índia, que é um mercado que agora a gente está tracionando mais as nossas exportações, nós crescemos 2 bilhões e 700 milhões, nós crescemos 11 bilhões e 300 milhões para a China. Então, a exportação brasileira está num caminho muito importante. A gente já tem um superávit da balança comercial no Brasil deste ano, nessa metade do ano, de 50 bilhões de dólares, mas tem setores que estão sofrendo com o mercado americano. Então, nós estamos num movimento geral para trabalhar a diversificação das exportações brasileiras, com um foco específico nas empresas que estão sendo afetadas. E a gente vai trabalhar com vários mercados. Vamos trabalhar trabalhar com o Canadá, com o México, a gente vai trabalhar a África, vamos trabalhar com a Europa, que a gente tem esse acordo tão importante, com a Alemanha, vamos trabalhar com a Ásia, principalmente, né? Não só China, mas Filipinas, Indonésia, Malásia, Singapura, que a gente acabou, que o Brasil acabou de assinar um acordo. Então, é um grande movimento de ampliação das exportações do Brasil, de diversificação das exportações brasileiras, mas principalmente, sabe, Mariana, para pegar na mão, para atender aquele empresário que de uma hora para outra está enfrentando um imposto de 40%. É para esse empresário que é esse plano. E o que que a gente vai fazer? Nós vamos colocar compradores internacionais do produto dessa empresa frente a frente para que ele possa negociar. E a gente vai fazer

0: específica, eu fiz uma adaptação, eu mudei minha embalagem, seja específica para os Estados Unidos. Nós vamos poder atender também essas empresas, inclusive com apoio financeiro, para certificação, para mudança de embalagem, num valor de até R$40 mil. Então, as empresas que trabalharem com a Apex Brasil, que se inscreverem, que entrarem nesse nosso plano de diversificação, vão ter uma série de medidas de estar frente a frente com um comprador internacional, mas também de se preparar. E o empresário vai poder ele buscar uma certificação, vai poder ele, por exemplo, fazer uma adaptação no produto, e aí a gente vai ter uma metodologia, inclusive, de fazer um ressarcimento de até R$40 mil para realmente a gente trabalhar nos próximos 12 meses para que essas empresas encontrem um novo mercado. Nós não queremos e não vamos, Mariana, abandonar os Estados Unidos. Estados Unidos é um mercado muito importante, nós vamos continuar trabalhando nos Estados Unidos, junto com as empresas brasileiras, inclusive junto com as empresas americanas. Nós temos um escritório, a Apex Brasil tem um escritório em Washington, onde nós vamos trabalhar para que o setor privado estimule, negocie um aumento das isenções. Nós queremos que mais produtos brasileiros fiquem isentos, os produtos já isentos, nós queremos aumentar a nossa participação no mercado americano, mas o nosso ponto principal agora é diversificar as exportações brasileiras e pegar na mão, apoiar esses empresários que estão sofrendo com esse aumento de tarifa repentina, né? O que muda os negócios, muda toda a estratégia, e a Apex Brasil, a Agência Brasileira de Promoção de Exportações, junto com 29 entidades do setor privado brasileiro, vão trabalhar a partir de hoje já, junto com as empresas, para que elas possam encontrar um novo mercado e seguir as exportações.
1: Presidente, o senhor mencionou até um atendimento individualizado que vai ser feito com as empresas, né? Ou seja, cada uma sendo atendida na sua especificidade. Exato. Os empresários, então, que estiverem, né? Esses 5.300 empresários que estiverem interessados em receber esse apoio da Apex Brasil, como é que eles devem proceder? Onde eles podem procurar informação? Como é que eles podem acessar a Apex?
0: Eles podem procurar diretamente a Apex Brasil, que é apex.com.br. Então a gente já está preparado para atender essas empresas, e o atendimento é individualizado, Mariana. Sabe por quê? Porque cada empresa tem a sua realidade, tem o seu produto, tem a sua estratégia, tem a sua maturidade. Então nós vamos atender uma por uma, montar uma estratégia para o seu produto, para um mercado alternativo. A gente tem uma base de inteligência muito importante de oportunidades dos mercados internacionais para cada um desses produtos, mas também toda uma estratégia com 29 entidades do setor. Então a empresa também pode procurar a sua entidade, empresa de calçado, de móveis, de plástico, enfim, de 29 setores que a gente está, que nós estamos trabalhando nessa parceria, nesse grande movimento, nesse esforço extraordinário. Toda a nossa equipe tá mobilizada. É a hora de a gente se unir para diversificar as exportações brasileiras, para apoiar os nossos empresários que tanto trabalham, que têm orgulho do seu produto. A exportação muitas vezes é um sonho para o empresário, né? E esse sonho, em alguns casos, está interrompido. Então a gente quer voltar a sonhar com outro mercado, para que esse produto, que é tão bom, que é resultado do trabalho de muitas pessoas, de homens, mulheres, empresários, empresárias, possam encontrar um novo caminho, possam encontrar um novo mercado. E aí esse é o trabalho que a gente começa a fazer a partir de hoje.
1: Muito bem, nós conversamos com o Aldemir Miller, presidente da Apex Brasil. Presidente, muito obrigada pela sua entrevista à Voz do Brasil.
0: Obrigado, Mariana, e obrigado aí a todos os ouvintes que acompanham a Voz do Brasil.
1: Pequena correção, o endereço da página da Apex é apexbrasil.com.br.
2: A Agência Nacional de Proteção de Dados determinou que o Discord suspenda as transmissões ao vivo na plataforma no Brasil.
1: A medida preventiva foi tomada após a identificação de falhas na proteção de crianças e adolescentes.
2: A decisão faz parte de uma fiscalização iniciada na semana passada após episódio que resultou na morte de um adolescente de 13 anos.
3: As transmissões ao vivo, as famosas lives, realizadas dentro da plataforma Discord, serão suspensas após determinação da Agência Nacional de Proteção de Dados, a ANPD. O bloqueio deve começar em até 3 dias úteis e vale também para outros recursos de compartilhamento de vídeo. Segundo a agência, foram identificados riscos graves relacionados ao uso das lives para violência, assédio, automutilação e incentivo ao suicídio envolvendo crianças e adolescentes. O

0: Discord é uma plataforma que permite a troca de mensagens por texto, voz e vídeo. O serviço também reúne comunidades em que os usuários podem conversar e interagir em tempo real, sobretudo por meio das lives em jogos online. De acordo com a ANPD, pela forma como o serviço funciona, o Discord não consegue analisar o conteúdo das transmissões em tempo real. A plataforma depende de sistemas automatizados e de denúncias dos próprios usuários para identificar possíveis violações, como explica o superintendente de fiscalização da ANPD, Fabrício Lopes.
1: Se o Discord não consegue ter acesso ao contexto ambiente, ele não consegue, de maneira espontânea e automatizada, agir em tempo para evitar essas violações que acontecem ali dentro, como exposição de crianças e adolescentes a conteúdo violento, a incitação à automutilação, a maus tratos e até tortura de animais, entre outros conteúdos proibidos pelo artigo 6º do ECA Digital.
0: A agência ainda apura outras possíveis falhas, como problemas na verificação de idade e na remoção de conteúdos que violem os direitos de crianças e adolescentes. O superintendente de fiscalização da ANPD, Fabrício Lopes, explica ainda que a suspensão será mantida até que a empresa comprove a adoção de medidas técnicas, de segurança e de governança que sejam adequadas para proteger os menores de 18 anos.
1: Essa suspensão ela vai ser por prazo indeterminado, porque o motivo que justificou essa suspensão precisa ser vencido antes de que a plataforma possa restaurar essas funcionalidades. Enquanto permanecerem as razões técnicas que justificaram essa suspensão, não há, a gente não entende como possível a restauração dessas funcionalidades.
0: O Discord tem 3 dias úteis para comprovar o cumprimento da determinação e 10 dias úteis para apresentar recurso. Caso sejam confirmadas as irregularidades, a empresa também poderá sofrer sanções previstas no Estatuto Digital da Criança e do Adolescente, o ECA Digital, incluindo multa de até R$50 milhões por infração. A decisão faz parte de uma fiscalização iniciada na semana passada, que investiga um grupo criminoso suspeito de incentivo ao suicídio por meio do Discord, resultando na morte de uma adolescente de 13 anos no último dia 22 de julho. Segundo a plataforma Discord, uma investigação interna identificou evidências de que a atividade criminosa foi coordenada em outras plataformas e afirma contar com equipes especializadas que trabalham no combate a indivíduos envolvidos em atividades violentas. Reportagem Thaís de Araújo.
2: Hoje é Dia Nacional dos Direitos Humanos.
3: E nesta data vamos falar sobre o Clique Cidadania, um aplicativo móvel gratuito desenvolvido que funciona como um guia digital de direitos, serviços e políticas públicas.
4: Encontrar o serviço público certo nem sempre é uma tarefa simples. Para ajudar nessa busca, o aplicativo Clique Cidadania reúne informações sobre direitos e orienta como acessar serviços de assistência social, saúde, educação, trabalho e renda. Além das orientações, o aplicativo também reúne canais de atendimento para situações de violação de direitos, como o Disque 100 e o Ligue 180, como detalha Fernanda Becker, coordenadora geral de promoção dos direitos das pessoas migrantes, refugiadas e apátridas.
5: É um lugar de acessar direitos. Você tem informação sobre o direito e sobre o órgão, a instituição que você pode buscar, né? E aí tem a geolocalização, você consegue georreferenciamento de achar onde está aquele espaço no seu território, na palma da mão.
4: Além de explicar a função de cada serviço público, o aplicativo conta com um mapa integrado que mostra onde ficam as unidades, como CRAS, CREAS, unidades básicas de saúde, conselhos tutelares e outros equipamentos públicos mais próximos da localização do usuário. Como é integrado ao sistema de navegação do celular, também permite traçar rotas até os locais de atendimento. O aplicativo também pode atender a demandas específicas e disponibilizar novos temas, como explica Fernanda Becker.
5: Ele é um aplicativo dinâmico, né? A mais nova guia dele é de brasileiros retornados, né? Repatriados. Para quando as pessoas que chegam aqui, a maioria deportadas, assim como os migrantes, que às vezes estão muito tempo fora do país, já passam a entender os seus direitos, quais órgãos e quais instituições buscar.
4: O Clique Cidadania está disponível de graça para celulares Android e oferece conteúdos em português, espanhol e inglês. Reportagem Luciana Colares de Holanda.
2: Federais de ensino superior terão 154 mil vagas em cursos de formação continuada para professores da educação infantil em 2027.
3: A partir de 17 de agosto, as instituições interessadas em oferecer os cursos poderão se inscrever na chamada pública no Sistema Integrado de Monitoramento, Execução e Controle, o SIMEC.
2: As inscrições devem ser feitas até o dia 9 de setembro e os resultados serão divulgados em 9 de outubro.
3: O endereço para inscrição é cimec.mec.gov.br.
2: Foram reabertas as inscrições para instituições de ensino criarem novos programas de residência médica.
3: Também é possível solicitar ampliação de vagas nos programas já existentes.
2: Novos pedidos podem ser feitos até 31 de agosto.
3: Podem participar instituições federais ligadas ao Ministério da Saúde ou da Educação, órgãos públicos e instituições privadas sem fins lucrativos.
2: A inscrição pode ser feita no site sigresidencias.saude.gov.br.
3: E essas foram as notícias do governo federal.
2: Uma realização da Secretaria de Comunicação Social da Presidência da República.
3: Com produção da empresa Brasil de Comunicação.
2: Fique agora com o Minuto do TCU e em seguida as notícias do Poder Judiciário e do Congresso Nacional. Boa noite.
3: Boa noite para você, até amanhã.
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7: 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Você vai ouvir agora notícias do Poder Judiciário.
9: Presidente do STF se reúne com representações diplomáticas do grupo de países da América Latina e do Caribe.
10: Urna eletrônica ganha nova interface para as eleições 2026.
9: Para o STJ, poderes para atuação extrajudicial de advogado não limitam procuração geral em processos judiciais.
10: Boa noite, eu sou Marcela Luiz.
9: Eu sou Walter Lima.
10: O presidente do Supremo Tribunal Federal, ministro Edson Fachin, se reuniu hoje com representações diplomáticas do grupo de países da América Latina e do Caribe.
9: Na ocasião, ele destacou duas prioridades da agenda externa do STF. A primeira prioridade é a defesa da democracia constitucional que, segundo Fachin, se encontra sob pressão em diferentes partes do mundo. Na ocasião, ele falou sobre a importância da independência judicial. Vamos ouvir um trecho da fala do ministro.
11: Em particular, tenho buscado, seja multilateralmente, seja bilateralmente, contribuir para a articulação de uma rede de cortes supremas e tribunais constitucionais atentos para a autonomia dos juízes como pressuposto da democracia constitucional. Afinal, são os juízes, sobretudo os juízes constitucionais, os guardiões últimos dos direitos fundamentais.
10: A segunda prioridade da agenda externa do Supremo, apontada por Fachin, é a ênfase na América Latina e no Caribe, com a consolidação de uma região de encontro, de entendimento e cooperação.
9: O presidente do STF também destacou que o Supremo vai sediar, em novembro deste ano, o 11º encontro do Fórum de Cortes Supremas do Mercosul.
10: Plenário do STF reconhece validade da moratória da soja e decide sobre leis de Rondônia e Mato Grosso que restringem benefícios fiscais.
9: A moratória da soja é um acordo privado e voluntário firmado entre empresas que impede a aquisição de produtos de fazendas localizadas em áreas desmatadas após julho de 2008 na Amazônia. Marta Ferreira.
12: O julgamento começou em março, mas foi suspenso após o Supremo decidir encaminhar o caso ao Núcleo de Solução Consensual de Conflitos. A ideia era buscar um acordo entre as partes. No entanto, em junho, houve um recuo que impossibilitou um consenso sobre o tema. Na retomada do julgamento, o plenário reconheceu a validade das leis estaduais e a licitude da moratória da soja. Também decidiu pela consequente extinção das ações e procedimentos relacionados à sua suposta ilegalidade.
10: Urna eletrônica ganha nova interface para as eleições 2026.
9: Com as novidades, votação será mais acessível e intuitiva. Fábio Ruas.
13: Na interface, uma nova fonte torna a urna mais acessível para pessoas com deficiência visual, porque o desenho das letras privilegia contraste, espaçamento e definição dos caracteres, facilitando a leitura. Também foi inserida uma barra de progresso que permite ao eleitor acompanhar em tempo real o andamento da votação. Além dessas novidades, também foi ampliado o uso de Libras, a língua brasileira de sinais, em diferentes etapas da votação.
10: Procuração dada a advogado para atuar em processos continua válida, mesmo se conceder poderes para atuação fora da justiça, perante órgãos administrativos.
9: Essa conclusão é do STJ. Fátima Uchoa.
14: Ainda na fase de conhecimento em ação de indenização por danos morais, uma operadora de plano de saúde substituiu advogados e apresentou procuração que dava às novas representantes amplos poderes para o foro em geral e as autorizava a representá-la perante especialmente duas autarquias federais. A terceira turma do STJ reconheceu a regularidade da representação processual da empresa e afastou a necessidade da intimação pessoal no cumprimento de sentença. Segundo a relatora, ministra Nancy Andrighi, nesse caso, quando a procuração prevê expressamente poderes gerais para o foro, a inclusão de atribuições extrajudiciais, ainda que qualificadas como especiais, não restringe a representação judicial.
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10: Uma boa noite.
9: E até amanhã.
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1: Eu sou Paula Groba.
2: E eu sou Humberto Pinheiro.
1: E estes são os destaques de hoje do Jornal do Senado, que começa agora.
2: Senado aprova protocolos de atendimento a doenças cardiovasculares no SUS.
1: Vagas ociosas em ônibus escolares rurais poderão atender professores e universitários.
2: Segurança pública pode ter prioridade na restituição do imposto de renda.
1: Boa noite.
2: Boa noite.
1: Doenças cardiovasculares são a principal causa de morte no Brasil, mas em muitos casos o desfecho pode ser diferente quando o atendimento é rápido e o tratamento começa nos primeiros minutos.
2: É justamente para agilizar esse socorro que o Senado aprovou um projeto que prevê protocolos específicos para o atendimento desses casos no SUS. Os detalhes com o repórter Douglas Castilho.
3: O maior gargalo combatido pela proposta é a falta de previsão específica para que as unidades de pronto atendimento, UPAs, utilizem terapias trombolíticas, que consistem basicamente na utilização de remédios capazes de dissolver coágulos sanguíneos. Esse tipo de procedimento médico desempenha papel crucial na resposta imediata a casos como o de infarto do miocárdio, sobretudo em localidades onde não seja possível realizar práticas mais complexas como cirurgias. A relatora substituta, a senadora Damaris Alves, do Republicanos do Distrito Federal, falou da necessidade de aprovação da medida.
4: No infarto agudo do miocárdio, a rapidez no reconhecimento do quadro clínico e na instituição do tratamento adequado é fator decisivo para a sobrevida e o prognóstico do paciente.
3: Na prática, já existem normas do Ministério da Saúde que possibilitam a padronização do atendimento no SUS. Porém, os parlamentares optaram por dar força de lei ao protocolo. O projeto vai à sanção presidencial.
1: E seguiu para a sanção presidencial, o projeto que amplia as possibilidades de estoques de insumos pelo governo para alimentação animal. A proposta altera o programa de venda em balcão da Conab, que facilita o acesso de pequenos criadores ao milho em grão.
2: O texto inclui produtos como sorgo, caroço de algodão e farelos de soja e milho. A medida também permite à Conab comprar estoques em leilões públicos para dar mais segurança ao abastecimento em períodos de quebra de safra e instabilidade climática. O projeto vai à sanção presidencial. A relatora do projeto, senadora Tereza Leitão, do PT de Pernambuco, explicou a urgência da aprovação do texto.
5: É muito importante para o momento atual que nós vivemos com a ameaça dos impactos climáticos provocados pelo El Niño.
1: O Senado também aprovou a medida provisória que abriu crédito extraordinário para garantir o pagamento de ajuda de custo às famílias da zona da Mata Mineira que tiveram perdas materiais provocadas pelas fortes chuvas na região.
2: A medida provisória seguiu para promulgação. Repórter Alexandre Campos.
6: O Senado confirmou a medida provisória que abriu crédito extraordinário no valor de R$75 milhões ao orçamento do Ministério da Integração e do Desenvolvimento Regional. Esse valor garantiu o pagamento de apoio financeiro às famílias residentes na zona da Mata Mineira que tiveram prejuízos materiais e perderam bens por causa de fortes chuvas no início deste ano. O governo transferiu uma parcela única de R$7.300 a cerca de 10 mil famílias atingidas. No entanto, parte dos recursos liberados pela MP ainda não teve destinação. Se a medida provisória não fosse aprovada antes do fim do seu prazo de vigência, esse montante não poderia mais ser usado, como explicou o presidente do Senado, Davi Alcolumbre.
7: O governo federal ainda tem um saldo, e se nós perdermos esse saldo do crédito extraordinário, algumas propostas em relação a desastres naturais vão perder o objeto no Ministério, para que essas famílias que foram atingidas por esse desastre não percam esse apoio do governo federal.
6: Como não sofreu alterações durante sua análise no Congresso Nacional, a medida provisória segue para promulgação.
1: Professores e estudantes do ensino superior poderão utilizar vagas ociosas nos veículos do transporte escolar das áreas rurais.
2: Foi o que aprovou a Comissão de Educação. O projeto segue agora para análise do plenário. Repórter Rodrigo Rezende.
8: O projeto garante que as vagas ociosas no transporte escolar rural possam ser utilizadas pelos professores e por universitários. O senador Camilo Santana, do PT do Ceará, que apresentou o relatório favorável ao projeto feito pela senadora Jussara Lima, do PSD do Piauí, ressaltou que a possibilidade de uso do transporte se dará apenas após o atendimento de todos os alunos da zona rural da educação básica. Camilo apresentou uma emenda que permite que os estudantes de institutos federais também possam usar do benefício.
9: Mas muitas vezes o transporte ele vai ocioso, com assentos ociosos, então esses assentos vão permitir que professores que muitas vezes precisam se deslocar, que às vezes não tem um transporte próprio, não tem incentivo, eles vão poder utilizar. E a gente incluiu, que não estava previsto, também os alunos dos institutos federais, que também muitas vezes sofrem com essa questão do transporte, deslocamento da sua casa aos campos.
8: Para possibilitar a utilização dos assentos vagos, o projeto modifica uma lei de 2004 que criou o Programa Nacional de Apoio ao Transporte Escolar.
1: Segurança pública e agilidade no atendimento a pacientes com câncer serão as principais prioridades do senador Sargento Reginauro, do PSDB do Ceará. Ele assumiu temporariamente a cadeira do senador Eduardo Girão do Novo, também do Ceará, que se licenciou do mandato para disputar as eleições de 2026 como candidato a vice-presidente.
2: Ao tomar posse, Reginauro afirmou que vai trabalhar pela efetivação da chamada Lei dos 60 Dias, que estabelece prazo máximo para o início do tratamento de pacientes com câncer após o diagnóstico. O senador lamentou que, em muitos casos, a demora do atendimento pelo SUS pode agravar a doença e até contribuir para a morte dos pacientes.
1: Reginauro também destacou ter sido o primeiro bombeiro a ocupar uma cadeira no Senado. Segundo ele, sua trajetória política começou na luta classista, em defesa dos profissionais da segurança pública, que à época tinham pouco reconhecimento e valorização.
10: Nós éramos uma categoria para ilustrar bem. O bombeiro é praticamente como um extintor, mas você só lembra dele na hora do incêndio. Hoje se debate a valorização dos profissionais da segurança.
2: Já o senador Carlos Fávaro, do PSD de Mato Grosso, defendeu o projeto de sua autoria que proíbe as apostas online, as chamadas bets. O parlamentar relatou casos de famílias que enfrentam dívidas, conflitos e perda de renda associados a apostas.
1: Segundo Fávaro, o problema vai além da atuação de plataformas irregulares e está relacionado ao próprio modelo de negócio das bets. O senador avalia que a regulamentação não é suficiente para eliminar os riscos e defende o fim das autorizações existentes com um período de transição de até 5 anos.
11: Ouvi mães que não dormem mais porque os filhos apostam o salário inteiro, não tem como pagar o aluguel. Ouvi pais que descobriram que o cartão de crédito estava estourado porque o filho jovem entrou numa espiral de apostas que ele não consegue parar. Ouvi esposas que perderam o casamento porque o marido esconde dívidas de apostas.
2: Profissionais de segurança pública poderão ter prioridade no recebimento da restituição do imposto de renda.
1: O projeto foi aprovado pela Comissão de Assuntos Econômicos do Senado e, se não houver recurso para o plenário, segue para a Câmara dos Deputados. A reportagem é de Marcela Cunha.
12: Se virar lei, os profissionais de segurança pública terão preferência na restituição do imposto de renda, depois dos idosos e dos contribuintes, cuja principal fonte de renda é o magistério. A medida alcança os profissionais de segurança pública previstos na Constituição e no Sistema Único de Segurança Pública, além dos agentes do sistema socioeducativo. Autor da proposta, o senador Jaime Campos, do União de Mato Grosso, afirmou que a prioridade é uma forma de reconhecer o trabalho de categorias que enfrentam riscos diariamente.
13: São policiais, bombeiros, guardas municipais, agentes penais que deixam suas casas para enfrentar a criminalidade. Não estamos falando de privilégio. Estamos falando de reconhecimento.
12: A mudança não altera o valor das restituições, nem cria uma nova despesa para o governo, como explicou o presidente da Comissão de Assuntos Econômicos, o senador Renan Calheiros, do MDB de Alagoas.
14: Não tem repercussão fiscal, inverte apenas a ordem das prioridades e atende com essa prioridade os profissionais da segurança pública, que cuidam da proteção de vida das pessoas.
12: Se não houver recurso para análise pelo plenário do Senado, o texto segue para a Câmara dos Deputados.
2: Música. com edição de Paula Groba e trabalhos técnicos de Eliseu Caires, o Jornal do Senado fica por aqui. Acompanhe agora as notícias da Câmara dos Deputados. Boa noite.
1: Boa noite e até amanhã.
15: Jornal Câmara dos Deputados. Deputados criam um programa que promove a inclusão digital de idosos.
16: Câmara analisa a participação de sindicalistas em conselhos estatais.
15: Projeto reconhece o trabalho das mulheres no setor da pesca artesanal.
16: Parlamentares pedem votação do fim da escala 6x1 no Senado Federal.
15: Boa noite. Benedita da Silva, do PT do Rio de Janeiro, cobra do Senado a votação da proposta que reduz a jornada de trabalho e acaba com a escala 6x1. A congressista argumenta que a mudança amplia o tempo de descanso e de convivência familiar dos trabalhadores.
16: Benedita da Silva considera que a redução da jornada também pode favorecer a saúde e a produtividade dos cidadãos. Para ela, os avanços tecnológicos permitem rever o tempo de trabalho sem retirar direitos ou comprometer a atividade econômica.
15: Carlos Aratini, do PT de São Paulo, defende o fim da escala 6x1 e a redução da jornada de trabalho semanal para 40 horas, sem diminuição dos salários. O deputado pede que a presidência do Senado dê andamento à proposta aprovada pela Câmara.
16: Carlos Aratini argumenta que a medida vai permitir mais convivência entre os trabalhadores e suas famílias. Segundo o deputado, a redução da jornada também é viável diante dos ganhos de produtividade proporcionados pelas novas tecnologias.
15: Trabalho. Projeto que permite a participação de sindicalistas em conselhos estatais avança na Câmara. A repórter Maria Neves traz mais informações sobre a proposta.
17: A Comissão de Trabalho da Câmara aprovou o projeto do deputado Raimundo, PT do Rio de Janeiro, que autoriza a participação de dirigentes sindicais nos conselhos de administração de empresas públicas ou de economia mista. Atualmente, a legislação proíbe a presença de sindicalistas nesse conselhos. Para Raimon, essa vedação não se justifica e é inconstitucional. Na opinião do deputado, impedir que um cidadão ocupe o cargo de representante eleito dos empregados em um conselho de administração de empresa estatal por ser dirigente sindical se choca com a liberdade associativa prevista na Constituição. Relator do texto, o deputado Bongás, do PT do Rio Grande do Sul, acrescenta que ninguém melhor que o dirigente sindical para defender os interesses dos trabalhadores nos conselhos das empresas públicas.
18: Quando a categoria precisa indicar alguém, o dirigente sindical pode também ser indicado. E eu quero dizer, até como ex-dirigente sindical, responsável de estudar com mais profundidade, dedicação de tempo, conhecimento das legislações, que ele pode exercer melhor esta representação da categoria nos interesses da estatal.
17: Como forma de evitar um possível conflito de interesses, o projeto prevê situações em que o dirigente sindical não deve participar das decisões do Conselho de Administração. A proposta veda a participação nas deliberações sobre assuntos que envolvam relações sindicais, remuneração, benefícios e vantagens, inclusive em matérias de previdência complementar e assistenciais. O projeto que autoriza a participação de dirigentes sindicais nos conselhos de administração de empresas públicas ainda será analisado pelas comissões de administração e de Constituição e Justiça. Da Rádio Câmara de Brasília, Maria Neves.
16: Silvia Cristina, do PP de Rondônia, cobra a votação da proposta de emenda à Constituição que garante a transposição de servidores dos ex-territórios para os quadros da União. A deputada critica o fato de a proposta estar parada na Câmara há mais de 2 anos.
15: Por isso, Silvia Cristina pede o apoio dos colegas para reunir as 22 assinaturas necessárias à inclusão da PEC na pauta da Comissão de Constituição e Justiça. Para a deputada, a medida representa justiça e reconhecimento aos trabalhadores dos ex-territórios.
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20: Economia.
16: Luiz Lima, do Novo do Rio de Janeiro, avalia que o poder de compra do salário mínimo diminuiu nos últimos anos. O deputado compara os preços entre o governo anterior e a atual gestão federal, afirmando que a quantidade de sacos de cimento comprados com um salário mínimo caiu de 69 para 45.
15: Luiz Lima lamenta o que classifica como empobrecimento das famílias brasileiras, devido também à alta no preço dos alimentos. O parlamentar acrescenta que o salário mínimo do Brasil está entre os mais baixos da América do Sul.
16: Jandira Fegali, do PCdoB do Rio de Janeiro, ressalta a necessidade de um projeto nacional de desenvolvimento focado na soberania econômica, tecnológica e ambiental, em contraposição a propostas de privatização e alinhamento geopolítico externo.
15: Jandira Fegali argumenta que o país deve usar suas riquezas estratégicas para gerar empregos e fortalecer a indústria. Ela defende um Brasil competitivo e sofisticado, alinhado a parceiros comerciais importantes.
20: Agricultura.
16: Afonso Ram, do PP, cobra uma solução para o endividamento dos agricultores atingidos pelas secas e enchentes no Rio Grande do Sul. Ele critica a medida provisória que cria linhas de crédito para renegociar dívidas rurais e afirma que nenhum produtor conseguiu acessar o benefício.
15: Afonso Ram defende mudanças na medida para garantir o refinanciamento aos produtores que atendam aos critérios estabelecidos. O deputado observa que mais de 180 mil agricultores gaúchos dependem da renegociação para retomar a produção.
20: Meio ambiente.
16: Célia Chacriabá, do PSOL de Minas Gerais, alerta que julgamentos de ações previstos no STF podem enfraquecer o licenciamento ambiental e facilitar a exploração mineral em territórios indígenas e quilombolas. Ela chama atenção para os riscos à saúde das comunidades e para a biodiversidade.
15: Célia Chacriabá também cobra a votação na Câmara do projeto que criminaliza a misoginia. Para a deputada, adiar a análise da proposta significa deixar as mulheres mais vulneráveis à violência.
20: Previdência.
16: O projeto que reconhece o trabalho das mulheres no setor de pesca artesanal já está pronto para sua última votação na Câmara. A repórter Silvia Munhato conta quais as medidas propostas.
21: A Comissão de Defesa dos Direitos da Mulher da Câmara aprovou o projeto que reconhece formalmente as mulheres que atuam em todas as etapas da cadeia produtiva da pesca artesanal, como trabalhadoras do setor. Na prática, o texto assegura a elas acesso a direitos sociais e previdenciários, como auxílio-doença, seguro-defeso e salário-maternidade. O projeto define como trabalhadoras da pesca as mulheres que exercem atividades de preparo de redes e embarcações, captura, cultivo e manejo de organismos aquáticos. Também estão incluídas as fases de beneficiamento, transporte, comercialização e até a gestão e produção de conhecimento ligadas à cultura pesqueira. A deputada Laura Carneiro, do PSD do Rio de Janeiro, autora do projeto, afirma que a proposta deixa de ver o trabalho dessas mulheres como um complemento do realizado por seus companheiros.
22: E ao mesmo tempo ela tem que estar disponibilizado a ela as linhas de crédito que são disponibilizadas aos pescadores artesanais e também, e muito importante, quando do defeso ela não recebe nada. Então imagina, ela é uma marisqueira, trabalha no marisco, mas ela não é considerada pescadora artesanal e ela não recebe nada.
21: A deputada Rogéria Santos, do Republicanos da Bahia, relatora do texto, diz que a cadeia produtiva da pesca depende diretamente do trabalho feminino, especialmente no beneficiamento do pescado, para agregar valor ao produto. A proposta, que reconhece o trabalho das mulheres na cadeia produtiva da pesca, ainda será analisada pela Comissão de Constituição e Justiça. Da Rádio Câmara de Brasília, Silvio Minhato.
15: Giovânia de Sá, do Republicanos de Santa Catarina, defende a revisão das regras de aposentadoria especial para trabalhadores expostos a agentes nocivos. A proposta reduz exigências de idade criadas pela reforma da Previdência e prevê benefício de 100% da média das contribuições.
16: Relatora da matéria, Giovânia de Sá, pede urgência para votação no plenário. A deputada avalia que as regras da reforma da Previdência prejudicaram categorias submetidas a atividades insalubres, como mineiros, metalúrgicos e trabalhadores expostos a agentes químicos, físicos ou biológicos.
20: Desenvolvimento Regional.
15: Padre João, do PT de Minas Gerais, reclama do fechamento de agências do Banco Itaú em pequenos municípios da Zona da Mata. Ele defende que a instituição financeira, sindicatos, Ministério do Trabalho e órgãos de defesa do consumidor promovam debates sobre os impactos da medida.
16: Para exemplificar a insensibilidade do fechamento, Padre João cita Urucânia, cidade onde a maioria dos 4.500 clientes do banco tem dificuldades para usar serviços digitais. Ele destaca que servidores estaduais vão ter que buscar atendimento presencial em outros municípios.
20: Educação.
15: Na avaliação do IDEB, Índice de Desenvolvimento da Educação Básica, o município de Parnarama, no Maranhão, alcançou o primeiro lugar do estado na categoria Anos Finais da Rede Pública Municipal. Para Rubens Pereira Júnior, do PT, o resultado é fruto do esforço conjunto da Secretaria Municipal de Educação, do Corpo Docente e das famílias.
16: Segundo Rubens Pereira Júnior, a conquista reflete a convicção de que o desenvolvimento social e a construção de um futuro melhor só ocorrem quando a educação é entendida como pilar de transformação. Ele reforça o compromisso de apoiar o avanço dos indicadores da região.
20: Justiça.
15: Jorge Sola, do PT da Bahia, cobra investigações e a responsabilização de políticos da oposição sobre denúncias de um desvio bilionário de recursos do INSS e de contratos irregulares envolvendo o Banco Master e a gestora Reag Investimentos.
16: Para Jorge Sola, decisões de ministros do STF indicados na gestão anterior e a condução da CPI do INSS são exemplos de proteção a alguns investigados. Por outro lado, o parlamentar destaca a recuperação de mais de 2 bilhões de reais para os aposentados, promovida pelo atual governo.
15: Júnior Amaral, do PL de Minas Gerais, cita o escândalo envolvendo fraudes no INSS para reiterar críticas ao governo federal. O deputado questiona supostas relações entre pessoas ligadas à atual gestão e integrantes apontados como envolvidos no esquema.
16: Júnior Amaral também acusa parlamentares governistas de tentarem distorcer os fatos, afirmando que o eleitorado deve dar uma resposta nas urnas. O parlamentar afirma que é preciso responsabilizar os envolvidos nas fraudes e combater a corrupção no país.
20: Segurança Pública.
15: Luiz Couto, do PT da Paraíba, defende a aprovação do projeto que criminaliza a misoginia. Na visão do deputado, manifestações de ódio e discriminação contra as mulheres não podem ser confundidas com opinião ou liberdade de expressão.
16: Luiz Couto lembra que o projeto já foi aprovado pelo Senado e teve o regime de urgência aprovado na Câmara. O parlamentar acredita que a votação da proposta é um passo importante para reforçar a proteção às mulheres.
15: Para Fernanda Pessoa, do PSD do Ceará, a Lei Maria da Penha representa uma das principais conquistas brasileiras no enfrentamento à violência contra a mulher. Mas a deputada cobra mais avanços no que diz respeito à prevenção, proteção e punição a agressores e autores de feminicídios.
16: Fernanda Pessoa ressalta a trajetória de Maria da Penha, que transformou sua dor em luta em defesa das brasileiras. Ela também defende urgência na aprovação da lei que tipifica a misoginia, sustentando que o ódio e o desprezo contra as mulheres precisam ser enfrentados pelo Estado e pela sociedade.
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15: Tadeu Venere, do PT do Paraná, critica a tentativa de registro de candidaturas de agentes políticos declarados inelegíveis pela Justiça Eleitoral. O deputado cita ainda a ausência de candidatos em debates para cargos majoritários.
16: De acordo com Tadeu Venere, a Operação Lava Jato teria causado prejuízos ao Paraná e ao Brasil, com impacto sobre o mercado de trabalho. Para ele, envolvidos na ação buscam novos cargos públicos, apesar das restrições impostas pela Justiça.
15: João Carlos, do Republicanos, do Amazonas, anuncia seu retorno à Câmara de Vereadores de Manaus depois de ter atuado por 4 meses como deputado federal. Em sua avaliação, o conhecimento acumulado em Brasília servirá para conectar melhor as demandas locais ao debate nacional.
16: João Carlos observa que a atuação federal serviu para reafirmar a importância do estado e da região amazônica para o restante do país, não apenas como paisagem distante. Ele ressalta ainda a relevância da atuação de vereadores no cotidiano das famílias e nas comunidades locais.
20: Ciência e tecnologia.
15: A Câmara aprovou a criação de um programa para promover a inclusão digital de idosos. A repórter Paula Bittar acompanhou a votação.
3: A Comissão de Constituição e Justiça da Câmara aprovou um projeto que cria o 60 Digital, o Programa Nacional de Oficinas Digitais para a Terceira Idade. O objetivo é promover a inclusão digital por meio de capacitação tecnológica gratuita. A proposta prevê parcerias com escolas, universidades, centros de convivência e outras instituições para as oficinas, que deverão abordar temas como usos de smartphones e aplicativos de comunicação, acesso a serviços bancários e públicos digitais, navegação segura na internet e prevenção a golpes digitais e uso das redes sociais de forma segura e produtiva. O relator na CCJ, deputado Júlio César Ribeiro, do Republicanos do Distrito Federal, ressaltou a importância da inclusão dessa faixa etária.
4: A tecnologia faz parte da nossa vida e precisa estar ao alcance de todos, inclusive da população idosa. A proposta, ela é simples. É ajudar os idosos a terem mais autonomia e segurança para o celular, acessar serviços, se comunicar e utilizar as ferramentas digitais no seu dia a dia. É inclusão, independência e mais qualidade de vida para quem tanto já contribuiu com o nosso país.
3: O projeto que cria o Programa Nacional de Oficinas Digitais para a Terceira Idade já pode seguir ao Senado. Da Rádio Câmara de Brasília, Paula Bittar.
16: Merlong Solano, do PT do Piauí, pede que o Congresso regulamente as plataformas digitais para combater crimes praticados na internet. Para o deputado, as redes são usadas para disseminar discursos de ódio, desinformação, golpes financeiros e conteúdos prejudiciais às crianças.
15: Merlong Solano defende a suspensão da Discord no Brasil por considerar que a plataforma não oferece proteção adequada ao público infantil. O parlamentar também pede a votação de projetos que regulamentam as Big Techs e combatem a disseminação de notícias falsas.
20: Comissões.
16: Glauber Braga, do PSOL do Rio de Janeiro, critica a abertura de processo contra a deputada Érica Hilton, do PSOL de São Paulo, no Conselho de Ética. O parlamentar acusa o órgão da Câmara de agir de forma seletiva.
5: O Conselho sem ética tem que acabar. Tá virando praxe. Atacam, agridem e aí depois, quando a pessoa se defende, tocam o Conselho de Ética para cima para tentar calar vozes divergentes. Eu quero saber quando que o Conselho sem ética vai avaliar algum caso
6: de parlamentares envolvidos com orçamento secreto. Quando é que isso vai acontecer?
15: Glauber Braga também critica as chamadas emendas PIX, que permitem a transferência direta de recursos indicados por parlamentares para estados e municípios. Ele defende mais transparência na destinação do dinheiro público e afirma que a concentração de recursos pelo Congresso prejudica investimentos essenciais para o país.
16: Termina agora o jornal Câmara dos Deputados, produzido pela Rádio Câmara, com trabalhos técnicos de Everson Urani e apresentação de José Carlos Andrade e Luciana Vieira. Uma boa noite para você.
15: Ótima noite. A Voz do Brasil volta amanhã.
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